0: Hallelujah.
1: Hallelujah.
0: Jesus is Lord.
1: Jesus é o Senhor.
0: There is a serious conversation.
1: Há uma séria conversação.
0: The reason I have come.
1: Da razão pela qual eu vim.
0: Why have I come to São Paulo right now?
1: Por que eu vim a São Paulo agora mesmo?

0: In other words,
1: em outras palavras,
0: why has Jehovah brought me here now?
1: Porque Jeová me trouxe aqui agora.
0: Blessed people,
1: povo bendito,
0: with all joy, all the joy in my heart overflowing,
1: com toda a alegria do meu coração fluindo,
0: I want to announce to you,
1: eu quero anunciar a vocês,
0: that the reason the Lord has brought me here,
1: que a razão pela qual o Senhor me trouxe aqui,
0: is because God the Father, Deus Jeová,
1: é porque Deus Pai, Deus Jeová,
0: Jehová
1: Elohim,
0: Criador de Israel, the Creator of Israel,
1: Criador de Israel,
0: the Mighty God that created the universe.
1: O poderoso Deus que criou todo o universo.
0: His name is Jehovah Sabaoth.
1: O nome dele é Jehová Sabaoth.
0: Yahweh. He has spoken with me.
1: Ele falou comigo.
0: Hallelujah.
1: Hallelujah.
0: And if he has spoken with me,
1: e se ele falou comigo,
0: what has the Lord said?
1: O que o Senhor disse?
0: That is the tremendous conversation I want us to go through tonight.
1: Essa é a tremenda conversação que eu quero que nós lidemos esta noite.
0: And in the moment when I will share the specifics of the visions de Deus.
1: E no momento que eu partilhar as especificações, visões de Deus.
0: And then I will align them, alinhar com Scripture. Align them with Scripture.
1: E depois eu vou alinhar com as Escrituras.
0: Then you will see the wow, you'll see the instruction.
1: Então vocês vão ver o uau, vocês vão ver a instrução.
0: You see what the Lord is saying to this massive nation.
1: Vocês vão ver o que o Senhor está dizendo para esta massiva nação.
0: Again,
1: novamente,
0: I was at the place,
1: eu estava num lugar,
0: when I was asking,
1: quando eu estava perguntando,
0: why has Jehovah brought me here in São Paulo, this city?
1: Porque Jeová me trouxe aqui nesta cidade, São Paulo.
0: And I say,
1: e eu disse,
0: it is because the Lord Almighty,
1: é porque o Senhor Todo-Poderoso,
0: Jehová Elohim, he has spoken with me.
1: Ele falou comigo.
0: And the question is,
1: e a pergunta é,
0: what has the Lord said?
1: O que o Senhor disse?
0: Blessed people,
1: povo bendito,
0: the Lord Almighty,
1: o Senhor Todo-Poderoso,
0: his name is Jehovah,
1: o seu nome é Jehová,
0: Yahweh, he has spoken with me,
1: ele falou comigo,
0: about the glorious coming of the Messiah,
1: acerca da gloriosa vinda do Messias.
0: That is the conversation I want to bring into this blessed conference tonight.
1: É esta conversa que eu quero trazer para esta abençoada conferência esta noite.
0: And I want to advance it further.
1: E eu quero agora avançar mais longe.
0: That if the Lord has spoken with me about the glorious coming of the Messiah,
1: que se o Senhor falou comigo acerca da gloriosa vinda do Messias,
0: what has the Lord said?
1: O que o Senhor disse?
0: Hallelujah.
1: Hallelujah.
0: So in other words,
1: então em outras palavras,
0: I am going to read one carta, a letter from Jesus to the church.
1: Eu vou ler uma carta de Jesus endereçada à igreja.
0: In this place,
1: neste lugar,
0: I'm going to talk about the different conversations, the visions, including the recent one.
1: Eu vou falar acerca das diferentes conversas, as visões, inclusive as mais recentes.
0: Then I'll summarize for you and line up with Scripture and deliver the instruction.
1: E depois eu vou resumir para vocês, também vou alinhar com as Escrituras e dar a instrução final.
0: To the church, yes.
1: Para a igreja, sim.
0: I want to begin.
1: Eu quero começar.
0: With November 25,
1: com 25 de novembro,
0: the year 2006, that's really far away.
1: Do ano de 2006, é realmente muito longe.
0: But I've chosen that vision deliberately.
1: Mas eu escolhi esta visão intencionalmente, deliberadamente.
0: We were doing revival meetings at the border between Kenya and Tanzania.
1: Nós estávamos fazendo reuniões de avivamento na fronteira entre o Quênia e a Tanzania.
0: Then the Lord Yahweh,
1: então o Senhor Yahweh,
0: he came to speak with me about the glorious return, glorious coming of the Messiah.
1: Ele veio falar comigo acerca do glorioso retorno, gloriosa vinda do Messias.
0: And I'm now describing what he said.
1: E agora eu estou descrevendo o que ele disse.
0: Now,
1: agora,
0: if the Lord has spoken with me about the glorious coming of the Messiah,
1: se o Senhor falou comigo acerca da gloriosa vinda do Messias,
0: what has he said?
1: O que ele disse?
0: I've referred to the vision of November 25, 2006.
1: Eu me refiro à visão de 25 de novembro de 2006, muito longe.
0: And in that vision, the Lord lifted me up above the earth. In a vision, lifted me up above the earth.
1: E naquela visão, o Senhor me levantou acima da terra.
0: And he made me look at the earth.
1: E ele me fez olhar para a terra.
0: And when I looked at the earth,
1: e quando eu olhei para a terra,
0: for a moment I thought un terremoto fuertísimo had hit the earth.
1: Por um momento eu pensei que um terremoto muito forte tinha golpeado a terra.
0: Because I saw the surface of the rocks shaking and the dust coming up.
1: Porque eu vi a superfície das rochas sacudindo e a poeira veio para fora.
0: And the next moment I realized it was not an earthquake.
1: E no próximo momento eu percebi não era um terremoto.
0: Because I saw people in their glorious bodies coming out of the tombs.
1: Porque eu vi as pessoas nos seus corpos gloriosos saindo para fora das tumbas.
0: Very glorious.
1: Muito gloriosos.
0: And they were mixed with the dust.
1: E eles estavam misturados com a poeira.
0: Until they went up into the pure glory now.
1: Até que eles foram para cima até chegar na pura glória agora.
0: And I saw them go and unite with the glory of the Lord where the Lord was standing.
1: E eu vi eles indo e unindo-se com a glória do Senhor aonde o Senhor estava.
0: And heaven opened.
1: E os céus se abriram.
0: And they entered into heaven. He took them into heaven.
1: E eles entraram e ele tomou eles para dentro dos céus.
0: And I want to combine that vision with a recent one of January 15, the year 2017.
1: E eu quero agora combinar esta visão com a mais recente, de 15 de janeiro de 2017.
0: And in the vision of January 15, 2017.
1: E a visão de 15 de janeiro de 2017.
0: Again the Lord lifted me up above the earth.
1: Novamente o Senhor me levantou acima da terra.
0: And when the Lord lifted me up above the earth.
1: E quando o Senhor me levantou acima da terra.
0: On su voz mesmo, by his own voice.
1: Com a sua própria voz mesmo.
0: He asked me to look left and down.
1: Ele me pediu para olhar para a esquerda e para baixo.
0: And when I looked left and down.
1: E quando eu olhei para a esquerda e para baixo.
0: Just look at this now.
1: Apenas olhe para aqui agora.
0: I am above the earth.
1: Eu estou acima da terra.
0: The voice commands me to look left and down.
1: A voz me comandou para olhar para a esquerda e para
0: When
1: baixo.
0: I turned and looked down,
1: e quando eu virei e olhei para baixo,
0: I saw
1: eu vi
0: the momento exactamente, the instant,
1: o momento exatamente, o instante.
0: When the church was glorified and she left the soil, she went up like this.
1: Quando a igreja foi glorificada, ela deixou o solo, foi para cima assim.
0: That's why I have come
1: é
0: here.
1: Por isso que eu vim aqui.
0: Very serious.
1: Muito sério.
0: I saw the momento.
1: Eu vi um momento.
0: Para a saída da igreja, saída.
1: Para a saída da igreja, saída.
0: So you can tell what I have come to announce here.
1: Então você pode dizer o que eu vim anunciar aqui.
0: You can tell.
1: Você pode dizer.
0: I have come to announce saída da igreja. In espanhol, they say salida da igreja.
1: Eu vim anunciar a saída da igreja. Em espanhol, diz a saída da igreja.
0: The exit.
1: O êxito, a saída.
0: The departure.
1: A partida da igreja.
0: Oh my Lord.
1: Oh meu Senhor.
0: What a tremendous announcement.
1: Que tremendo anúncio.
0: To come to you and tell you that finalmente prepare for departure. Realmente.
1: Para vir e dizer para vocês, finalmente comece a se preparar para a partida, finalmente a partida.
0: Prepare for departure.
1: Preparem-se para a partida.
0: My Lord,
1: meu Senhor.
0: This is very serious.
1: Isso é muito sério.
0: The gospel of departure.
1: O evangelho da partida.
0: And all of a sudden,
1: e de repente,
0: I know what's going on in your mind. I know. You're beginning to say, just a moment. I think he is telling us that this world is not our home.
1: Eu vi o que está acontecendo na mente de vocês. Vocês estão dizendo só um momento. Na mente de vocês, vocês estão dizendo só um momento. Eu sei o que ele está dizendo.
0: You are beginning to understand.
1: Nós, vocês estão começando a entender que este mundo, espera um momento.
0: That is right.
1: Isso é certo.
0: Because all of a sudden I realized this is not our home.
1: Porque de repente eu percebi que essa não é a nossas casas.
0: That a moment would have to come.
1: Que um momento vai chegar.
0: When you have to prepare realmente, literalmente for departure.
1: Quando vocês têm que se preparar realmente, literalmente para a partida.
0: My Lord.
1: Meu Senhor.
0: This is it.
1: E é isto mesmo.
0: And so.
1: Então.
0: When he showed me the church glorified and lifted up, glorificado, he lifted up departure.
1: Quando ele mostrou a igreja sendo glorificada e ela saindo para cima, partindo.
0: I want to mention this.
1: Eu quero mensurar
0: isto. It is the glory of the Lord that pulls them.
1: Foi a glória do Senhor que puxou eles.
0: Not just resurrect them and glorify them, but also pull them, snatch them.
1: Não apenas ressuscitando ele, glorificando eles, mas puxando
0: ele. I have a lot of details right now.
1: Eu tenho muitos detalhes agora mesmo.
0: And when they came to the mesmo nível, same level where I was.
1: E quando eles vieram no mesmo nível ao qual eu estava.
0: Senhor, deliberadamente, he made them cross in front of me like this.
1: O Senhor deliberadamente fez eles cruzarem bem na minha frente.
0: And when they crossed in front of me, there is something the Lord wanted to show me. That I may come to São Paulo.
1: E quando eles cruzaram bem na minha frente, há algo que o Senhor queria me mostrar para que eu pudesse vir a São Paulo.
0: There is something he wanted to show me and rush me to them, rush me to this city.
1: Tinha algo que ele queria me mostrar para que eu pudesse vir correndo e mostrar para esses presidentes.
0: When they crossed in front of me like this.
1: Quando eles cruzaram bem na minha frente desta forma.
0: I saw the following.
1: Eu vi o seguinte.
0: I saw in espanhol they say cada uno.
1: Eu vi em espanhol e diz cada um.
0: In espanhol they say cada uno. I saw that every one of them, each one of them had a glorious white garment.
1: Eu vi que cada um deles, todos eles tinham umas vestes gloriosas e brancas.
0: Vestido glorioso blanco, resplandeciente e limpo.
1: Vestido,
0: puríssimo, por favor.
1: Vestido branco, resplandecente, limpo e puríssimo, por favor.
0: Por isso eu venir aqui.
1: Por isso que eu vim aqui.
0: Por isso o Senhor mandou-me aqui.
1: Porque o Senhor mandou aqui.
0: Para anunciar uma hora qualidade, hora crítica, hora de vestido de roupa de Deus.
1: Para eu anunciar uma hora de qualidade, uma hora crítica para vocês vestirem.
0: Hora para preparar. Roupa de Deus.
1: Hora para preparar a roupa de Deus.
0: Dentro da igreja.
1: Dentro da igreja.
0: Dentro do corpo de Deus neste país.
1: Dentro do corpo de Deus dentro deste país.
0: Aleluia.
1: Aleluia.
0: The momento da verdade, right?
1: O momento da verdade, não é?
0: Has come.
1: Chegou.
0: He say,
1: ele disse
0: that he deliberately made them cross in front of me.
1: Que deliberadamente ele fez com que eles cruzassem bem na minha frente.
0: He showed me.
1: Ele me mostrou.
0: Each one of them.
1: Cada um deles.
0: Each one of them.
1: Cada um deles.
0: That were entering heaven.
1: Que eles estavam entrando nos céus.
0: Every one of them. Everyone. Cada um. Every one of them.
1: Cada um deles. Todos eles.
0: That was entering heaven.
1: Que estavam entrando nos céus.
0: Had a white garment.
1: Eles tinham as vestes brancas.
0: Finest linen.
1: Linho finíssimo.
0: Bright and clean.
1: Resplandecente e limpo.
0: White.
1: Branco.
0: Resplandecente.
1: Resplandecente.
0: Glorioso.
1: Glorioso.
0: Limpo.
1: Limpo.
0: And then he said, "Run to São Paulo."
1: Então depois ele disse, corra São Paulo.
0: And tell them what you have seen.
1: E diga para eles o que você viu.
0: That none of them, no one of them entered without a garment.
1: Que nenhum deles entrou sem as vestes.
0: Ningún, none of them.
1: Nenhum deles.
0: Aleluia.
1: Aleluia.
0: Evangelho da roupa de Deus.
1: O evangelho das vestes, das roupas de Deus.
0: Has arrived.
1: Chegou.
0: That none of them, none, nobody entered without a garment.
1: Que nenhum deles, ninguém entrou sem as vestes.
0: Oh my Lord.
1: Oh meu Senhor.
0: We need to prepare the garment.
1: Nós precisamos preparar as vestes.
0: You can tell why I have come.
1: Você pode dizer agora por que eu vim?
0: I have come to announce the hour of the garment in the church.
1: Eu vim anunciar a hora das vestes na igreja.
0: Hallelujah.
1: Hallelujah.
0: In the book of Revelation chapter 19.
1: No livro de Apocalipse, capítulo 19.
0: Verses 6 to verse 9, it says rapidamente.
1: Dos versículos de 6 a 9, ele diz rapidamente.
0: Then I heard what sounded como um grande multitude.
1: Então eu ouvi uma voz como uma grande multidão.
0: Like the roar of rushing waters.
1: Como estrondo de muitas águas.
0: Like loud peals of thunder shouting.
1: Como grandes fortes trovões bradando.
0: And saying hallelujah for our Lord God Almighty he reigns.
1: E dizendo aleluia, pois o nosso Senhor Todo-Poderoso, Ele reina.
0: And he says, let us rejoice and be glad and give him glory, for the day of the wedding of the Lamb has come and the bride, novia, is lista.
1: E ele disse, vamos nos regozijar, vamos nos alegrar, dar-lhe glória, porque chegou a hora do casamento do Cordeiro, e sua noiva, ela está preparada.
0: And he's saying, the only way that heaven can know that the church in Brazil is ready.
1: E ele está dizendo que a única coisa como os céus podem saber se a igreja do Brasil está preparada.
0: The only way that God can know that you are ready.
1: A única forma que o Senhor Deus pode saber que vocês estão preparados.
0: Lino finíssimo.
1: Linho finíssimo.
0: Resplandecente e limpo.
1: Resplandecente e limpo.
0: Portuguese is more beautiful.
1: E em português é mais bonito.
0: Because it says puríssimo.
1: Porque ele diz puríssimo.
0: Finest linen, bright and clean, was given her to wear.
1: Linho finíssimo, resplandecente e limpo foi dado a ela para utilizar.
0: Then he says,
1: e então ele diz,
0: that finest linen,
1: que o linho finíssimo,
0: stands for the righteousness of the church.
1: Ele permanece aos atos de justiça da igreja.
0: Stands for the holiness of the church.
1: Eles são a santidade da igreja.
0: That's why.
1: É por isso.
0: The Lord has brought me here.
1: Que o Senhor me trouxe aqui.
0: So you can tell,
1: então você pode dizer,
0: that the reason Yahweh has brought me here,
1: que a razão pela qual Yahweh me trouxe aqui,
0: is that I may run and stand here,
1: é para que eu pudesse correr e ficar de pé aqui,
0: and tell you that he has shown me, I have seen the departure of the church,
1: e dizer para vocês que ele me mostrou, eu vi de verdade a partida da igreja,
0: and announce here that I have seen the coming of the Messiah, the Messiah is coming,
1: e anunciar aqui que eu vi a vinda do Messias, o Messias está vindo.
0: That the blessed nation of Brazil,
1: para que a nação abençoada do Brasil.
0: When I look at you, I see a blessed nation.
1: Quando eu olho para vocês, eu vejo uma nação abençoada.
0: Because there is some, you know, I go all over the world.
1: Vocês sabem, eu vou por todo o mundo.
0: I am the one who just came back from Bogotá.
1: Eu fui aquele que acabou de voltar de Bogotá.
0: When I want them to repent, otherwise the earthquake is coming.
1: Quando eu adverti eles para se arrepender, de outra maneira está vindo um terremoto.
0: So I have another side of me, juicio de Deus.
1: Então eu tenho o outro lado de mim, eu tenho é o juízo de Deus.
0: I am also the same one that went to Venezuela for a long time. Tell them terremoto viene. Arrepentir-se, por favor. Terremoto viene.
1: Eu também sou aquele que foi para Venezuela e muitas vezes eu disse para vocês, um terremoto fortíssimo está vindo. Vocês têm que se arrepender.
0: Until the prophecy was fulfilled.
1: Até que a profecia se cumpriu.
0: In La Guaira.
1: Em La Guaira.
0: In Caracas.
1: In Caracas.
0: And so,
1: então,
0: you can tell,
1: você pode dizer,
0: that the Lord has sent me here,
1: que o Senhor me enviou aqui,
0: saying, run and tell them, run to them,
1: dizendo, corra e diga para eles, corra para eles,
0: stand at the altar of Yahweh,
1: e fique de pé no altar de Yahweh,
0: and tell them,
1: e diga para eles,
0: you have seen the coming of the Messiah, tell them to prepare, the Messiah is coming,
1: diga que você viu a vinda do Messias, diga para eles se prepararem, você viu, o Messias está vindo,
0: the culmination of salvation,
1: a culminação da salvação,
0: the ultimate of salvation,
1: o último passo da salvação.
0: Finalmente, the Messiah comes to take the church.
1: Finalmente o Messias está vindo para levar a igreja.
0: And tell them,
1: e diga a eles,
0: that when I showed you the church que entrada, the church that enters, sua identidade,
1: que quando eu mostrei para você a igreja que vai entrar, a igreja que vai entrar, a identidade dessa igreja.
0: Lino finíssimo.
1: Linho finíssimo.
0: Resplandecente e limpo.
1: Resplandecente e limpo.
0: Aleluia.
1: Aleluia.
0: This is a serious conversation.
1: Esta é uma conversa séria.
0: Tell them,
1: diga para eles,
0: that run,
1: que corram,
0: and tell São Paulo,
1: e diga a todo São Paulo,
0: that this is the hour to prepare the garment of the Lord,
1: que esta é a hora para preparar as vestes do Senhor.
0: There is a hunger, there is an awareness now that God is speaking.
1: Então há uma fome, há uma ciência agora que Deus ele está falando.
0: Everybody has looked for joy and peace and love in every way.
1: Todo mundo está procurando por alegria, por paz, por amor, buscando, procurando amor, paz, alegria de todas as formas. Em outros lugares.
0: Eles não encontram, they did not get it.
1: Mas eles não encontram em nenhum lugar.
0: Por isso they are now coming back to Jesus.
1: Porque por isso agora eles estão voltando para Jesus.
0: They are beginning to understand solamente Jesus Cristo.
1: Eles começaram a entender que somente Jesus Cristo
0: pode sanar,
1: pode salvar,
0: pode
1: salvar e curar,
0: resgatar,
1: pode resgatar,
0: pode restaurar
1: um país que tem um homossexualismo como este aqui.
0: Solamente Jesus Cristo.
1: Somente Jesus
0: pode salvar,
1: pode salvar,
0: pode resgatar.
1: Pode resgatar.
0: Aleluia.
1: Aleluia.
0: That's why I have come.
1: E é por isso que eu vim.
0: And so,
1: e então,
0: he showed me everybody entering had a garment.
1: Ele mostrou que todos que estavam entrando, eles tinham as vestes.
0: And I realized,
1: e eu percebi,
0: that there was a glorious body,
1: que havia um corpo glorioso,
0: and a glorious garment.
1: E as vestes gloriosas.
0: And that garment, when I saw the sleeve, and there is another cloth that connects the sleeve and the main body. It has, I know details now.
1: Eu sei os detalhes agora. Estas vestes, ela, a manga delas tinha uma outra roupa que conectava a manga com a parte, um pedaço de roupa.
0: So when they do this, you might think they have wings, but they don't have wings.
1: Porque quando eles fazem assim, você pode pensar que eles tinham asas, mas eles não têm asas.
0: Oh my Lord.
1: Oh meu Senhor.
0: That's why I have come.
1: É por isso que eu vim.
0: And I'm speaking globally now to all the nations in Africa, Asia, Europe, everywhere.
1: E eu estou falando agora mesmo globalmente para as nações, África, Ásia, Europa, em todo lugar.
0: The Lord is speaking from São Paulo.
1: O Senhor está falando a partir de São Paulo.
0: And is announcing to the body of Christ.
1: E anunciando ao corpo de Cristo.
0: That this is the moment of calidad, the quality time to prepare the garment of the Lord.
1: E esse é o momento de qualidade para preparar as vestes do Senhor.
0: And we have just read from Revelation 19, verses 6 to verse 9.
1: E nós acabamos de ler de Apocalipse 19, dos versos de 6 a 9.
0: Where he says,
1: aonde ele diz,
0: that the only way heaven knows the church is ready,
1: que a única maneira que os céus saibam que a igreja está preparada,
0: you, the church, you, the Christian,
1: é que quando você, a igreja, você e os cristãos,
0: you have now decided,
1: vocês agora decidiram
0: to wear lino finíssimo,
1: para vestir-se de linho finíssimo,
0: finest linen,
1: linho finíssimo,
0: bright and clean,
1: resplandecente e limpo.
0: And he says,
1: e ele diz,
0: that is the righteousness of God's holy people.
1: Esta é a justiça dos atos do povo santo de Deus.
0: So the Lord is announcing to you pastors in New York City, Canada.
1: Então o Senhor está anunciando para vocês pastores da cidade de Nova York e também no
0: all
1: Canadá.
0: To Argentina, Asunción.
1: Todo o caminho para a Argentina, Asunción, Santiago del Chile.
0: This is the hour para centralizar santidad at the pulpit.
1: Esta é a hora para centralizar a santidade no púlpito.
0: Aleluia!
1: Aleluia!
0: Aleluia!
1: Aleluia!
0: That this is the hour.
1: Que esta é a hora.
0: We now must now bring evangelho puro. We must bring the pure doctrine of the cross and the blood at the pulpit.
1: Que agora nós temos que trazer o evangelho puro, a pura doutrina da cruz e do sangue de Jesus de volta ao púlpito.
0: We have responsibility.
1: Nós temos uma responsabilidade.
0: The president of Brazil.
1: O presidente do Brasil.
0: Is also a sheep that is waiting for you to prepare him for the kingdom of God.
1: Ele também é uma ovelha que está esperando para que vocês possam preparar ele para o reino de Deus.
0: The pastors, you have the highest calling.
1: Os pastores, vocês têm o mais alto chamado.
0: The eternidade da nação, the eternity of the nation is in your hand.
1: A eternidade da nação está nas mãos de vocês.
0: And he says,
1: e ele está dizendo,
0: the Christians in Brazil, os, São Paulo,
1: os cristãos do Brasil em São Paulo,
0: the eternity of São Paulo is in your hand.
1: A eternidade de todo São Paulo está nas mãos
0: if
1: de vocês.
0: You walk with righteousness,
1: se você caminhar com justiça,
0: they will see the light of God.
1: Eles vão ver a luz de Deus.
0: The light of salvation.
1: A luz da salvação.
0: I don't have time.
1: Eu não tenho tempo.
0: Because I want to share this now.
1: Porque eu quero partilhar isso agora.
0: But if you get time and read Apocalypse 1, Revelation chapter 1.
1: Mas se vocês tiverem tempo e puderem ler Apocalipse 1,
0: he presents a beautiful picture of the church.
1: Ele apresenta uma poderosa pintura da igreja.
0: Beleza, bonito, bonito, pintura da igreja.
1: Uma belíssima pintura da igreja.
0: He presents the church,
1: ele apresenta a igreja,
0: as the golden lampstand,
1: como os candelabros de ouro,
0: that is giving light, the light of the grace of God to the dark perishing world,
1: que está dando luz, a luz do evangelho de Cristo para esse mundo que está perecendo,
0: da luz de la gracia de Cristo para un el mundo sucia, el mundo levantado, el mundo obscuro, obscuro,
1: a luz da graça de Cristo para este mundo que está em obscuridade, está em escuridão, está perecendo no pecado.
0: And that's why when I say that this is the hour for you to wear that garment resplandeciente que iluminar amor de Deus, iluminar graça de Deus, iluminar santidade de Deus, I am saying every Christian has a responsibility.
1: Eu estou dizendo que cada cristão tem uma responsabilidade. Por isso que esta é a hora para vocês usarem as vestes de justiça,
0: para vestir,
1: para vestirem
0: lino finíssimo,
1: linho finíssimo, puríssimo,
0: que iluminar,
1: que vai iluminar.
0: tornar
2: luz de amor de Cristo,
0: a luz do amor de Cristo,
2: para um mundo que não tem amor,
0: para um mundo que não tem amor,
2: luz,
0: luz
2: da santidade de Cristo,
0: da santidade de Cristo,
2: mundo pecaminoso, a very sinful world,
0: para um mundo muito pecador, muito pecaminoso,
2: the righteousness of God,
0: a justiça de Deus,
2: the dark world,
0: a um mundo escuro.
2: So that is a total responsibility of the pastor and the church.
0: Então esta é a responsabilidade total dos pastores da igreja.
2: Because he presents Jesus supervising the lampstands, the quality of light.
0: Por isso ele está apresentando Jesus supervisionando os candelabros, a qualidade da luz dos candelabros.
2: Checking the type of light we are emitting.
0: Checando o qual é o tipo de luz que vocês estão emitindo.
2: What type of light has the church in São Paulo been emitting to the world?
0: Qual é o tipo de luz que a igreja de São Paulo está emitindo para o mundo?
2: Aleluia.
0: Aleluia.
2: That when they see us,
0: é, e quando eles nos verem,
2: they should see the righteousness of God.
0: Eles devem ver a justiça de Deus.
2: That when they see us,
0: que quando eles nos verem,
2: they should see the holiness of Jehovah.
0: Eles devem ver a santidade de Jeová.
2: That is called the Grand Commission, the Great Commission.
0: Esta é chamada Grande Comissão.
2: Hallelujah.
0: Hallelujah.
2: Oh, I did not go to theological college. Oh, I am not a pastor, so I cannot preach.
0: Oh, eu não fui a um colégio de teologia. Eu não sou um pastor, então eu não posso pregar.
2: Not at all.
0: Não de forma nenhuma.
2: He's saying the type of light you are emitting to the world.
0: Ele está dizendo que o tipo de luz que vocês estão emitindo para o mundo.
2: The qualidade da salvação to iluminar, that you are illuminating to the world.
0: A qualidade da salvação que vocês estão iluminando para todo mundo.
2: We need to harvest the world.
0: Nós precisamos colher o mundo.
2: The Lord says,
0: o Senhor diz,
2: he is not slow.
0: Ele não é lento.
2: 2 Peter chapter 3 verse 9.
0: 2 Pedro capítulo 6 versículo 9.
2: He is not slow.
0: Ele não é demorado.
2: In fulfilling.
0: Em cumprir.
2: The Lord is not slow in keeping his promise.
0: O Senhor não é tardio em manter as suas promessas.
2: And some understand slowness.
0: Ele algum pode entender como tardio.
2: Instead he is compassionate. He is patient.
0: Ao invés disso ele é compassivo, ele é paciente.
2: Not wanting any Brazilian to go to the lago de fuego.
0: Ele não quer que nenhum brasileiro vá para o lago de fogo.
2: But wanting everybody to come to the knowledge of repentance.
0: Mas
2: Jesus.
0: Mas eles querem que todos cheguem ao conhecimento do arrependimento, que é Jesus.
2: To come to know Jesus.
0: Para virem e conhecer Jesus.
2: So you say,
0: então ele está dizendo.
2: Run to São Paulo,
0: corra a São Paulo.
2: And tell them,
0: e diga para eles.
2: This is the hour to prepare the garment que iluminar. To illuminate the light of salvation.
0: Esta é a hora para preparar as vestes que vai iluminar. Iluminar a luz da salvação.
2: This is God.
0: Isso é Deus.
2: With a global desire.
0: Com o desejo global.
2: Universal.
0: Universal.
2: To bring todo mundo into reino de Deus.
0: Para trazer todo mundo para o reino de Deus.
2: And it depends on you.
0: E depende de vocês.
2: It depends on you.
0: Depende de vocês.
2: Aleluia.
0: Aleluia.
2: So,
0: então,
2: I saw them crossing,
0: eu vi eles cruzando, atravessando.
2: And I saw that none of them, nobody entered heaven without a garment.
0: E eu vi que nenhum deles entraram no céu sem as vestes.
2: That everybody had a garment. The requirement is the lino finíssimo, resplandecente, puríssimo e limpo.
0: Que cada um deles tinham as vestes. O requerimento era, eles tinham que vestir linho finíssimo, resplandecente, puro e limpíssimo.
2: The standard para entrar.
0: O padrão para entrar.
2: So I have come to announce.
0: Então eu vim anunciar.
2: That this is the hour that São Paulo needs to deliberately, deliberately prepare the garment of the Lord.
0: Que esta é a hora para que São Paulo tem que se preparar deliberadamente, intencionalmente para a vinda do Senhor.
2: You cannot prepare it just passivo, not at all.
0: Vocês não not podem preparar apenas passivo, não, de forma nenhuma.
2: You need to set out.
0: Vocês precisam se estabelecer.
2: Intencionalmente.
0: And the Spirit of Deus
2: will help you.
0: E o Espírito de Deus vai te ajudar. Ele está dizendo
2: that there is a standard for entry.
0: Que há um padrão para entrada.
2: That when I saw the church lifted up and glorified.
1: Que quando eu vi a igreja saindo para cima e sendo glorificada.
2: None of them went up with sin.
1: Nenhum deles foram para cima com pecado.
2: In other words,
1: em outras palavras,
2: I am calling for repentance.
1: Eu estou chamando ao arrependimento.
2: In the house of the Lord.
1: Na casa do Senhor.
2: Hallelujah.
1: Aleluia.
2: I am calling for repentance.
1: Eu estou chamando ao arrependimento.
2: Says the Lord Almighty.
1: Diz o Senhor Todo-Poderoso.
2: In the nation of Brazil.
1: Na nação do Brasil.
2: I am calling for repentance.
1: Eu estou chamando ao arrependimento.
2: Says the Yahweh of hosts.
1: Diz o Yahweh dos exércitos.
2: At the pulpit in the church.
1: No púlpito dentro da igreja.
2: That total mundo can now prepare for the propriedade, for the owner of the church.
1: Para que todo mundo agora pode se preparar para o proprietário, o dono da igreja.
2: Hallelujah.
1: Hallelujah.
2: And so,
1: então,
2: then I saw,
1: então eu vi,
2: that they combined with the Lord where the glory of the Lord was.
1: Que eles combinaram com o Senhor onde a glória do Senhor estava.
2: And then the cloud of Yahweh.
1: Então a nuvem de Yahweh.
2: That I called to Kisumu.
1: Que eu chamei em Kisumu.
2: I have called Yahweh.
1: Eu tenho chamado Yahweh.
2: In this age.
1: Nesta era.
2: And he has come.
1: E ele veio.
2: It's a prophecy I gave 1.5 years antes.
1: É uma profecia que eu dei 1.5 anos antes.
2: The reason I have come.
1: A razão pela qual eu vim.
2: Is because.
1: É porque.
2: The cloud has come.
1: A nuvem veio.
2: That is one razão suficiente para mim to come here.
1: Esta é uma razão suficiente para que eu venha aqui.
2: Yahweh.
1: E Yahweh ele
2: has
1: mesmo.
2: Come above the tent.
1: Ele veio acima da tenda.
2: Visitación.
1: Visitação.
2: Aleluia.
1: Aleluia.
2: Glória tardia.
1: A glória tardia, a glória
2: fortíssimo.
1: Da segunda casa. Muito forte,
2: para
1: fortíssimo.
2: Limpar a igreja.
1: Para limpar a igreja.
2: Para lavar cristianos.
1: Para lavar os cristãos.
2: Restaurar
1: o povo.
2: E preparar o caminho.
1: E preparar o caminho.
2: Aleluia.
1: Aleluia.
2: Momento da verdade, the moment of truth has entered the church.
1: O momento da verdade entrou na igreja.
2: This cloud,
1: esta nuvem,
2: in that vision,
1: naquela visão,
2: appeared,
1: apareceu.
2: And look at this, I'm demonstrating here.
1: E olhe isso, eu vou demonstrar aqui.
2: And the cloud, this is what he did.
1: E a nuvem, é assim o que ele fez.
2: When he came in that vision,
1: quando ele veio naquela visão,
2: they went and united with Jesus.
1: Eles subiram,
2: they met Jesus.
1: Eles subiram e se uniram com Jesus. Eles encontraram Jesus. Tem uma grande reunião que vai tomar lugar acima da terra aqui.
2: That is part of the reason why I have come.
1: Que é parte da razão pela qual eu vim.
2: To tell you to prepare to meet to Jefe, your boss.
1: Para dizer para vocês se prepararem para encontrar o seu chefe, o seu chefe.
2: Prepare the files.
1: Prepare os arquivos, o relatório.
2: Opening the file to give accountability.
1: Abra o relatório e os arquivos para dar uma prestação de contas.
2: What did you do with the salvation I gave you?
1: O que você fez com a salvação da qual eu te dei?
2: When your boss in São Paulo tells you that on Monday we have a boardroom meeting.
1: Quando o seu chefe em São Paulo diz para você que na segunda de manhã nós vamos ter uma reunião.
2: On Monday.
1: Na segunda.
2: We have a boardroom meeting.
1: Nós temos agora uma reunião de entrega de diretrizes.
2: On Saturday you are ironing the shirt, ironing the suit.
1: Certamente você vai passar o ferro na sua camisa, vai passar o ferro no seu terno.
2: Your wife is calling you for dinner, but you are busy going through the files to make sure everything is okay.
1: A sua esposa vai chamar você para jantar, mas você vai estar muito ocupado, você checando os seus arquivos.
2: Your husband, your friends, I mean your colleagues, your sister is saying the dinner is ready, but you are in the office finishing.
1: O seu marido, os seus amigos, o seu irmão vai falar assim: olha, o jantar está perto. Os irmãos vão falar: o jantar está preparado. Mas você vai falar: só um minuto, eu estou checando meu relatório e os arquivos.
2: That is a Brazilian boss.
1: Este é um chefe apenas brasileiro.
2: He wants the records, the file, accountability.
1: Ele quer os relatórios, os arquivos, a prestação de contas do seu trabalho.
2: What have you done with the responsibility I gave you?
1: O que você fez com a responsabilidade da qual eu te dei?
2: The file.
1: Os arquivos.
2: Everything you must check well.
1: Tudo você tem que checar muito bem.
2: But now,
1: mas agora,
2: there is a king of all kings.
1: Há o rei de todos os reis.
2: Who is coming?
1: Que está vindo.
2: And he's saying,
1: e ele diz,
2: I have an appointment.
1: Eu tenho uma reunião
2: with you.
1: Com você.
2: I want to meet you up here.
1: Eu quero encontrar você aqui acima das terras.
2: You know, when somebody tells you,
1: você sabe quando alguém diz a você,
2: I want to meet you up here.
1: Eu quero encontrar você aqui em cima.
2: Or he comes near your door.
1: Ou ele vem perto da sua porta.
2: And he says, come out, I want to meet you out here.
1: E ele diz, venha para fora, eu quero encontrar você aqui fora.
2: That is serious.
1: Isso é sério.
2: There is going to be a meeting with the Lord up here. I have seen it.
1: Haverá uma reunião com o Senhor aqui em cima. Eu já vi essa reunião.
2: I don't have to read 2 Corinthians chapter 5 verse 10.
1: Eu não tenho que ler 2 Coríntios capítulo 5 versículos 10.
2: Not at all.
1: Não de forma nenhuma.
2: So he's saying,
1: então ele está dizendo,
2: the cloud,
1: a nuvem
2: that I called,
1: que eu chamei,
2: 1 year and a half,
1: um ano e meio,
2: and then 2 months to the meeting again he came to show me how he's going to come.
1: E depois 2 meses antes da reunião, novamente ele mostrou como ele viria sobre a tenda.
2: And then 2 weeks to the meeting,
1: e depois 2 semanas antes da reunião,
2: in the dream again he came and I was able to describe the white patch.
1: No sonho novamente ele veio e eu pude descrever a parte branca.
2: Came in the night to show me how he is going to come to that meeting.
1: Ele veio à noite para me mostrar como ele viria para aquela reunião.
2: Then I gave a sermon.
1: Então eu dei um sermão.
2: I said,
1: eu disse,
2: when the Lord comes to town,
1: quando o Senhor vem à cidade,
2: what is he coming to check?
1: O que ele vem checar?
2: He's coming to check how the scribes have handled the word.
1: Ele vem checar e descrever como você está lidando com a palavra.
2: Have you handled it well?
1: Você está lidando com ela bem?
2: Or corruptly?
1: Ou corruptivamente?
2: Because strictly based on how you handle this word,
1: porque estritamente baseado como você lida com esta palavra,
2: you can bring the nation to heaven or to the lago de fuego.
1: Você pode trazer a nação para o céu ou para o lago de fogo.
2: Then I say,
1: então eu disse,
2: he's coming to check how we have taken care of widows and orphans.
1: Ele veio checar como nós estamos tomando conta das viúvas e dos órfãos.
2: Aleluia. So now,
1: então agora,
2: the cloud appeared,
1: a nuvem apareceu,
2: and he did this.
1: E ele fez isto.
2: He, in that vision,
1: naquela visão,
2: he opened the door like this.
1: Ele abriu a porta desta forma.
2: A door, literalmente open a door, spectacular, uma visão espetacular.
1: Literalmente ele abriu a porta, uma visão espetacular.
2: Then I saw the Lord entering with them into heaven.
1: E eu vi o Senhor entrando com cada um deles dentro dos céus.
2: Glorias, escaleras gloriosas. Glorias stairs were lowered.
1: As escadas gloriosas foram baixadas.
2: And I saw,
1: e eu vi,
2: their glorious feet.
1: Os seus gloriosos pés.
2: Can I put it better?
1: Eu posso colocar melhor?
2: I saw,
1: eu vi,
2: your glorious feet,
1: os seus pés gloriosos,
2: touching the glorious stairs,
1: tocando as escadas gloriosas da vida eterna, e entrando
2: into the eternal life,
1: dentro da vida eterna,
2: prepared for the church,
1: preparando para a igreja.
2: And I was very shocked,
1: e eu fiquei muito chocado,
2: because none of them looked,
1: porque nenhum deles olhou para trás.
2: None of them.
1: Nenhum deles.
2: Which is muito, muito característico of the vida cristã, aqueles vivir quando aqueles vivem aqui.
1: Que é muito, muito característico da vida cristã que eles viveram aqui na terra.
2: Without looking back.
1: Sem olhar para trás.
2: At Egypt.
1: Para o Egito do mundo.
2: Large pots of meat.
1: As grandes potes de carne.
2: Huge cucumbers.
1: Os grandes pepinos.
2: Hot bread from Egypt.
1: Também os pães quentes do Egito.
2: Pão caliente.
1: O pães calientes.
2: Which is characteristic of the life they lived without. You can almost tell that I'm right now defining the identity of the church I saw going.
1: Você quase pode dizer que agora eu estou identificando a característica da igreja que eu vi subindo.
2: A identidade. It is incumbent upon me.
1: A incumbência é sobre mim.
2: Because I've seen them going.
1: Porque eu vi eles subindo.
2: I have the responsibility of telling you. Who is that I saw going? What was their identity?
1: Eu tenho a responsabilidade de vir e dizer para vocês quem são esses que foram subindo e qual é a identidade deles.
2: One of them you can tell.
1: Um deles pode dizer.
2: They do not take a plow with ox.
1: Ele não pegou um machado, um arado de com um boi.
2: And looked back.
1: Pegou o arado e olhou para trás.
2: Hallelujah.
1: Hallelujah.
2: They are born again.
1: Eles nasceram de novo.
2: Whether you tell them,
1: quer você fale a eles,
2: that if you don't renounce Jesus,
1: que se eles não renunciarem Jesus,
2: I'll throw you into fire, a furnace.
1: Eu vou jogar você no fogo da fornalha.
2: They will say, it's okay, just throw me there.
1: Eles vão falar, tá tudo bem, apenas me jogue lá.
2: Shadrach,
1: Shadrach,
2: Meshach,
1: Mesaque,
2: Abednego,
1: Abednego.
2: Whether you tell them that if you don't renounce Jesus, I'll throw you to the lion's den.
1: Quer você diga para ele, se você não renunciar a Jesus, eu vou jogar você na cova dos leões.
2: Daniel.
1: Daniel.
2: They say, throw me.
1: Ele disse, pode me jogar, me jogue.
2: They walk their Christian life without backsliding, without looking back.
1: Eles trabalharam com a sua vida cristã sem retroceder, olhar para trás.
2: If the world
1: se o mundo
2: is wearing mini faldas and tight trousers,

0: elas
1: September 12th, the year 2025.
0: 12 de setembro do ano de 2025.
1: And before I went to them,
0: e antes de eu ir para eles,
1: the Lord came, Yahweh came to talk to me before I went to them.
0: O Senhor Yahweh, ele veio, falou comigo para que eu pudesse falar com eles.
1: And in the dream,
0: e no sonho,
1: by his own dreadful voice,
0: com a sua voz, a temível e terrível voz,
1: he said,
0: ele disse,
1: God tell these people,
0: vá dizer a este povo
1: that soon,
0: que muito breve
1: the church will not be here.
0: A igreja não estará mais aqui.
1: God tell these people,
0: vá dizer a este povo
1: that soon,
0: que muito breve
1: the church, igreja,
0: a igreja
1: will not be here.
0: Não estará mais aqui.
1: My Lord.
0: Meu Senhor.
1: So it shocked me, I woke up. It shocked me.
0: Então isso me chocou e eu acordei.
1: Think about it.
0: Eu fiquei pensando acerca disto.
1: But when you hear the Lord saying so,
0: mas quando você escuta o Senhor dizendo isto,
1: reality don't dorme,
0: a realidade não me dorme.
1: Oh,
0: eu disse, oh meu Senhor,
1: there will be no church on the
0: earth. Não haverá igreja sobre a terra.
1: So I woke up,
0: então eu acordei
1: and trembled,
0: e eu tremi.
1: The word that remained ringing is soon.
0: A palavra que permaneceu, ela soon, ela apareceu breve, breve.
1: Yeah, meaning muy, muy pronto.
0: Significando muito, muito pronto, listo. Significando ele vem já.
1: Soon. So for me it's different. For me that puts pressure. I start to run to every country.
0: Então para mim é diferente. Eu começo a colocar pressão e eu comecei a correr por todo o país com velocidade e pressa agora.
1: Everybody needs to be given the opportunity to make a decision.
0: Porque todo mundo tem que ter a oportunidade de dar essa instrução e dar a oportunidade.
1: You will have told them.
0: Mas ao menos vocês já têm essa oportunidade.
1: You can wash your hands and leave.
0: Então agora eu vou lavar as minhas mãos e vou embora.
1: And then I fell asleep again.
0: E então eu caí no sonho novamente.
1: Then by voice again he came.
0: Então por voz novamente ele veio
1: and he said,
0: e ele disse,
1: tell these people,
0: diga a este povo que breve não haverá o fato de ir à igreja, o fato de ir à igreja.
1: Can you imagine the life without a church?
0: Você pode imaginar a vida sem ir à igreja nesta terra?
1: So I woke up and I began to imagine.
0: Então eu acordei e comecei a imaginar.
1: Life on the earth without going to church.
0: A vida sobre a terra sem ir à igreja.
1: Blessed people globalmente.
0: Povo abençoado globalmente.
1: Right now the church is still here.
0: Agora mesmo a igreja ainda está aqui.
1: And the Lord is announcing the end of the church age.
0: E o Senhor está anunciando o fim da era da igreja.
1: The removal of the church from the sin, from the earth.
0: O remover da igreja do pecado sobre a terra. Isso é chamado a era da igreja porque agora mesmo a igreja está sobre a terra.
1: Between Pentecost and rapture,
0: entre o Pentecostes e o arrebatamento é a era da igreja.
1: Please go to church.
0: Por favor, vá à igreja.
1: Iron your trousers.
0: Você pode
1: polish your shoes.
0: Pole os seus sapatos
1: and go to church.
0: E vá à igreja.
1: Because soon there will be no church to go to.
0: Porque brevemente não haverá igreja para você ir.
1: Go to church when the church is still.
0: Vá à igreja enquanto a igreja ainda está aqui.
1: I have seen the earth.
0: Eu vi a terra
1: without the church.
0: Sem a igreja.
1: It's unbelievable obscuridade.
0: E é uma escuridão terrível, obscuridade terrível, inacreditável.
1: Aleluia.
0: Aleluia.
1: So you can imagine.
0: Então você pode imaginar.
1: I want to use this conversation.
0: Eu

0: Quero usar essas conversações, essas visões para ser capaz de ancorar a mensagem desta noite e a instrução. E vocês devem ter percebido que isto é uma comunicação direta do Senhor Deus e Yahweh para a igreja. E não há confusão aqui. É uma conversa clara. O Senhor está dizendo: o Messias ele está vindo. E se vocês os que estão sentados aqui, vocês são a igreja de Cristo. Então mesmo o quão soe que parece distante, mesmo o quão a vida de São Paulo é doce para você, ele está dizendo: por favor, por favor, por favor.
1: The reality is about to strike.
0: A realidade está prestes a golpear.
1: That soon you are not going to be.
0: Que brevemente vocês não estarão vindo aqui.
1: If you will listen to what I'm about to say.
0: Se vocês escutarem o que eu estou prestes a dizer aqui.
1: Because I'm about to say.
0: Porque eu estou prestes a dizer.
1: That la Bíblia disse.
0: Que a Bíblia disse.
1: That sin santidad without holiness.
0: Sem santidade.
1: Nobody will see the Lord.
0: Ninguém verá o Senhor.
1: I'm about to say that.
0: Eu estou prestes a dizer isto.
1: So this is absolutely serious.
0: Então isso é absolutamente sério.
1: I am talking about the entry of the church into glory.
0: Eu estou falando acerca da entrada da igreja dentro da glória.
1: And before I start, antes, before I even begin,
0: e mesmo antes de eu começar, antes de eu começar,
1: you can already tell that that is true because the church was never meant to be here. This is not the destino final for the church.
0: E isso com certeza é verdade, porque a igreja nunca significou ela estar aqui. Este mundo não é a igreja da igreja, não é a casa
1: não
0: da igreja.
1: É destino final para a igreja.
0: Não é o destino final da igreja.
1: Oh yes, that's why we are born again.
0: Sim, é por isso que nós nascemos de novo.
1: Jesus said,
0: Jesus disse,
1: because they do not belong to the world.
0: Porque eles não pertencem ao mundo.
1: Hallelujah.
0: Aleluia.
1: Because I know.
0: Porque eu sei.
1: The life in São Paulo is sometimes very sweet to you.
0: A vida aqui em São Paulo algumas vezes é muito doce para vocês.
1: And you can easily forget that this is not your destino final.
0: E vocês rapidamente podem esquecer que este não é o seu destino.
1: Olvidar-se.
0: Você pode duvidar
1: that this is not your destino final.
0: Que este não é o seu destino final.
1: But I have now come from the Lord to bring the reality, the announcement.
0: Mas agora eu vim da parte do Senhor para trazer a realidade, o anúncio.
1: That soon,
0: brevemente,
1: you that are sitting here,
0: vocês os que estão sentados aqui,
1: if you will be holy,
0: se vocês forem santos,
1: you will not be here.
0: Vocês não estarão mais aqui.
1: The prophecies I gave in the Knesset in Israel,
0: as profecias que eu dei no Knesset em Israel
1: about the Iran war,
0: acerca da guerra do Irã,
1: before it happened,
0: antes de acontecer,
1: they are on your news.
0: Estão nos seus noticiários.
1: The prophecy of Gaza war that I gave to the Israeli ambassador in Brasília.
0: A profecia da guerra de Gaza que eu dei para o embaixador de Israel lá em Brasília.
1: That prophecy of Gaza war was fulfilled and it was terrible.
0: Aquela profecia da guerra de Gaza, ela se cumpriu e quando se cumpriu foi terrível.
1: You don't need to know that I've given the prophecy of the Chile earthquake, the prophecy of the COVID, the prophecy of Bogota earthquake recently, prophecy of La Guaira earthquake. You don't need to know. Just watch your news.
0: Vocês não precisam saber que eu dei a profecia do terremoto do Chile, o terremoto de Venezuela,
1: de Bogotá, Colômbia
0: recentemente.
1: Just recently.
0: Apenas recentemente.
1: Of La Guaira,
0: do La Guaira, Venezuela.
1: Just recently.
0: Apenas recentemente.
1: Over 70,000 people buried alive.
0: Mais de 70 mil pessoas foram enterradas vivas.
1: My Lord.
0: Meu Senhor.
1: So when I speak, I beg you to listen.
0: Então quando eu falo, eu imploro para vocês escutar.
1: Because there are things I have seen.
0: Porque tem coisas que eu já vi.
1: And I'm pleading with you to choose revival.
0: E eu estou implorando para que vocês escolham o avivamento.
1: And so, blessed people,
0: então, povo abençoado,
1: what is the Lord say?
0: O que o Senhor está dizendo?
1: I know I have so much to share.
0: Eu sei que eu tenho tanto para partilhar.
1: On the letter of Christ,
0: sobre a carta de Cristo
1: to the church in São Paulo,
0: para a igreja de São Paulo.
1: So what is the message in that conversation, in the visions I've shared?
0: Então qual é a mensagem nessa conversa, nas visões que eu partilhei com vocês?
1: Before we enter scripture,
0: antes de eu entrar nas escrituras,
1: you can tell clearly,
0: você pode dizer claramente,
1: that the Lord is announcing the exit of the church, that soon the church will depart.
0: Que o Senhor está anunciando a saída da igreja. Brevemente a saída partirá da terra. A igreja vai partir da terra. Número 2.
1: You can tell that the Lord is talking about entrada, the entry of the church into high inheritance, into the reign of the Dios.
0: Você pode dizer que o Senhor está falando sobre a entrada da igreja dentro do céu eterno de Deus, do paraíso eterno de Deus, da glória de Deus.
1: So this is bad notícia, good news.
0: Então isso é uma boa notícia, uma boa notícia.
1: This is very good news to the church.
0: Essa é uma muito boa notícia para toda a igreja.
1: The Lord saying,
0: o Senhor está dizendo
1: that soon you will not be here.
0: Que brevemente vocês não estarão mais aqui.
1: If you will listen to what I'm about to say here,
0: se vocês escutarem o que eu estou prestes a dizer aqui,
1: and begin to change your life,
0: e começar a mudar as suas vidas,
1: saying,
0: Ele está dizendo
1: soon,
0: brevemente
1: you will not be here.
0: Vocês não estarão mais aqui.
1: Now,
0: agora,
1: if you listen carefully,
0: se você escutar cuidadosamente,
1: you hear that the Lord is announcing the rapture of the church.
0: Você vai escutar o Senhor está anunciando sobre o arrebatamento da igreja.
1: The Lord coming and snatching the church into glory.
0: O Senhor vindo e arrebatando a igreja para a glória.
1: But why? Why is that important?
0: Mas por quê? Por que isso é tão importante?
1: Because.
0: Porque
1: I have seen juicio de Deus.
0: Eu vi o juízo de Deus
1: coming.
0: Vindo.
1: The judgment of God is coming.
0: O juízo de Deus, ele está vindo.
1: And God,
0: e Deus,
1: in his nature,
0: na sua natureza,
1: he has a protocol for his people.
0: Ele tem um protocolo para o seu povo.
1: God has a plan.
0: Deus tem um plano.
1: Always, sempre, sempre.
0: Sempre, sempre, sempre.
1: The Lord always rescues his people before judgment.
0: O Senhor sempre resgata o seu povo antes do juízo, da ira.
1: Genesis chapter 18:25 he says.
0: Gênesis capítulo 18, versículos 25 ele diz.
1: Genesis chapter 18:25 he says, far be it from you to do such a thing.
0: Longe do Senhor fazer tal coisa.
1: To kill the righteous with the wicked.
0: Para matar o justo junto com o ímpio.
1: Treating the righteous and the wicked alike.
0: Tratando o justo e o ímpio da mesma forma.
1: Genesis 19:22 says.
0: Gênesis 16:22, 19:22 ele diz.
1: Run there quickly.
0: Corra para lá rapidamente.
1: Because I cannot bring any judgment.
0: Porque eu não posso trazer nenhum juízo.
1: Until you have entered Zohar.
0: Até que vocês entrem em a cidade de Zohar.
1: Revelation chapter 3 verse 10 he says.
0: Apocalipse capítulo 3 versículos 10 ele diz.
1: He says.
0: Ele diz.
1: Since you have been obedient.
0: Desde que você foi obediente.
1: To keep my command,
0: de manter o meu comando, mandamento,
1: paciência, to endure patiently,
0: para perseverar pacientemente,
1: I will also keep you away from the hour of trial,
0: eu também o guardarei da hora da provação,
1: that is going to come to todo el mundo, no tiene lugar para esconder,
0: que está vindo para todo mundo e não tem lugar para esconder,
1: to a people called the inhabitants of the earth,
0: para um povo chamado os habitantes da terra.
1: That's why I have come.
0: É por isso que eu vim aqui.
1: The judgment of God is coming.
0: O juízo de Deus está vindo.
1: And I want to give you a small summary.
0: E eu quero dar para vocês resumo pequeno.
1: That will give you a snapshot of the entire message.
0: Para dar para vocês visão rápida de toda a mensagem.
1: The entire instruction globalmente.
0: A inteira instrução que está vindo globalmente.
1: And then you will understand the instruction the Lord is giving the church in this country.
0: Então você vai entender a instrução que o Senhor está dando para a igreja desse país.
1: In the book of Daniel chapter 9:24-27.
0: No livro de Daniel capítulo 9 de
1: 24-27 nós. He says this is how is going to deal with Israel.
0: Ele diz é assim como ele vai lidar com Israel.
1: He's talking about Israel.
0: Ele está falando acerca de Israel.
1: Because Daniel asked for how long will you judge your people?
0: Porque Daniel ele perguntou por quanto Senhor Deus o Senhor vai julgar o seu povo?
1: He says.
0: Ele diz.
1: He set out 70 sevens.
0: Ele estabeleceu 70 semanas
1: for Israel and the holy city.
0: Para Israel e a cidade santa.
1: To achieve the following.
0: Para alcançar o seguinte.
1: And to sin.
0: O final do pecado.
1: Atonement on the cross.
0: A expiação na cruz.
1: With the consequence globalmente.
0: Com as consequências globalmente.
1: To bring in everlasting.

0: semanas.
1: Out of 70.
0: Então, antes das 70.
1: And he says,
0: e ele diz,
1: it will be rebuilt. Then verse 26, look now.
0: Então agora 26, olha o que ele diz agora.
1: He says,
0: ele diz,
1: after the 69, after the 62 and 7,
0: depois das 69 semanas, as 62 e as 7
1: the
0: semanas,
1: anointed one will be put to death.
0: O ungido será colocado à morte.
1: And those of you that are scholars,
0: e aquele de vocês que vão nas escolas,
1: you know that this is one of the scriptures that really, really nailed it, that wow, this is God.
0: Essa é uma das escrituras que ele está dizendo verdadeiramente, olha, isso é Deus.
1: Because it was to the day.
0: Porque deu a data, deu a data, o dia.
1: I have another vision where the Lord gives me the two letters. I go through the Trans-Euphrates. I'm not handling that now.
0: Eu tenho uma outra visão que ele me dá duas cartas e eu vou pro Trans-Euphrates.
1: Yeah, yeah. Then they open for me the gates as I go.
0: E ele abre para mim os portões e assim eu vou.
1: I have walked that journey.
0: Eu já caminhei aquela jornada.
1: Mas this scripture to the date,
0: esta escritura é colocado data.
1: The Messiah makes the triumphant entry.
0: O Messias ele faz a entrada triunfal em Jerusalém.
1: In Jerusalem.
0: In Jerusalém.
1: And he says,
0: e ele diz,
1: the people of the ruler will come and destroy the city.
0: O povo do governante que virá vai destruir a
1: and
0: cidade.
1: Sanctuary.
0: E também o santuário.
1: And then now,
0: e depois agora,
1: 1/7 is left.
0: Uma semana foi
1: deixada. If you listen to that seven,
0: se você ouvir essa última semana,
1: he says he will set up a covenant, he will confirm a covenant, a pacto.
0: Ele diz que ele vai estabelecer pacto, uma aliança forte.
1: So you know all the requirements for the tribulation.
0: Então
1: you know.
0: Vocês sabem todos os requerimentos para a tribulação. Vocês sabem.
1: Number one.
0: Número um.
1: You know that this was a conversation in Babylonia.
0: Vocês sabem que essa é uma conversa no cativo da Babilônia.
1: So the state of Israel must be there.
0: Então o estado de Israel deve
1: and
0: estar
1: it is
0: lá.
1: There now.
0: E agora ele está lá.
1: I was there, talked to the parliament.
0: Eu estava lá falando com o parlamento que
1: gave them details of the war you see.
0: E dei todos os detalhes da guerra que você vê nas suas telas.
1: And then
0: então,
1: they must be in a state of war.
0: Eles devem estar no estado de guerra.
1: Condition of war.
0: Uma condição de guerra.
1: Desperate for peace.
0: Desesperadamente desejando por paz.
1: Then somebody will come up and do this.
0: Então para que alguém venha e faça isso aqui.
1: I might share the vision of the beast as we continue.
0: Eu poderia também partilhar a visão da besta enquanto nós continuamos.
1: And the Lord has spoken so much about him recently.
0: E o Senhor falou tanto acerca da besta recentemente.
1: And he says,
0: e ele diz
1: that there is this 1 week left.
0: Que há esta última semana que falta.
1: And that's why the Lord is saying,
0: e é por isso que o Senhor está dizendo.
1: Run to São Paulo.
0: Corra São Paulo.
1: And tell them,
0: e diga para eles.
1: That after the 69th week,
0: que depois da semana de número 69.
1: Senhor parerelo, he stopped the clock.
0: O Senhor parou o relógio.
1: And is admitting you.
0: E ele admitiu vocês à igreja.
1: And he says,
0: e ele diz,
1: it is called the church age.
0: É chamado a era da igreja.
1: He says,
0: ele diz,
1: when it's about to end,
0: quando está prestes a terminar a era da igreja,
1: run and tell them,
0: corra e diga para eles,
1: you have seen the end,
0: que você já viu o fim
1: of the church age,
0: da era da igreja,
1: and you have seen the exit, the removal of the church from the earth,
0: e você já viu a saída, a remoção da igreja sobre a terra.
1: So you can understand the Lord saying,
0: então você pode entender que o Senhor está dizendo
1: that he does not run the two programs together.
0: Que ele não avança com dois programas ao mesmo tempo juntos.
1: The program of restoring the throne of David,
0: o programa de restaurar o trono de Davi,
1: and the program of the church.
0: E o programa da igreja.
1: And that's why,
0: e é por isso,
1: in Jeremiah chapter 30 verse 7,
0: em Jeremias capítulo 30 versículo 7,
1: I am saying, juicio de Dios viene.
0: Eu estou dizendo que o juízo de
1: seen
0: Deus,
1: it.
0: Eu vi o juízo.
1: Fuerte.
0: Forte.
1: The earthquakes you see me prophesying,
0: os terremotos que vocês me viram profetizando,
1: they become global inside there.
0: Eles se tornarão global lá dentro da tribulação.
1: The coronavirus you saw me prophesy,
0: o coronavírus que vocês me viram profetizando,
1: with details,
0: com detalhes,
1: will come from Asia,
0: viria da Ásia.
1: Hospitals will be overflooded,
0: os hospitais estariam inundados,
1: will shut down the world,
0: eles fechariam todo mundo,
1: there will be lack of equipment,
0: teria falta de equipamentos,
1: and every one of them was fulfilled.
0: E cada desses detalhes foram cumpridos.
1: Even vaccine production, you hear it in that prophecy.
0: Mesmo a produção das vacinas, você vai me escutar falando ali na profecia.
1: The lack of ventilators, lack of masks. You remember what happened in Brazil?
0: A falta de ventilação, a falta de máscara. Vocês se lembram o que aconteceu no Brasil?
1: Lack of ICU bed, intensivo, hospital intensivo.
0: falta de

0: camas de UTI, da, do cuidado intensivo, camas de UTI.
1: Everything was in that prophecy.
0: Tudo está naquela profecia.
1: So,
0: então,
1: there'll be worse diseases in the tribulation.
0: Terá doenças piores dentro da tribulação.
1: Worse earthquakes.
0: Piores terremotos.
1: I prophesied this war you see in Ukraine here, the Gaza war, the Iran war, all these things here.
0: Eu profetizei essa guerra da Ucrânia contra a Rússia, a guerra de Gaza, a guerra do
1: There'll
0: Irã.
1: Be bigger wars coming to the earth.
0: Haverá maiores guerras vindo sobre a terra.
1: And I'll not even handle the breaking of the seals, seal judgments, trumpet judgments. And the bowls.
0: Eu não lidei ainda com o juízo dos selos, o juízo das trombetas e o juízo das taças.
1: And the slaughtering of anybody that tries to worship Jehovah.
0: E o degolamento de toda pessoa
1: Decapitar.
0: Que tentar. Ele vai ter que ser decapitado quem tentar adorar Jeová.
1: So it's a terrible judgment coming. I have seen it.
0: Então há um terrível juízo vindo. Eu já vi.
1: And that's why the Lord has sent me here.
0: E é por isso que o Senhor me enviou aqui.
1: To say, tell my church, para, tell my people.
0: Para dizer, diga à minha igreja, diga ao meu povo.
1: Tell them to prepare.
0: Diga para eles se prepararem.
1: For exit.
0: Para a saída.
1: Because it will be terrible here.
0: Porque será terrível aqui.
1: Esta é uma mensagem de amor.
0: Esta é uma mensagem de amor.
1: De graça.
0: De graça.
1: De salvação.
0: De salvação.
1: Ele gosta de salvar-te.
0: Ele quer te salvar.
1: He doesn't want you to enter the tribulation.
0: Ele não quer que você entre na tribulação.
1: Let me just give you the purpose of the tribulation and then I will be able to start.
0: Deixa eu apenas dar o propósito da tribulação e eu serei capaz de começar.
1: Jeremiah chapter 30 verse 7 it says how awful that day will be.
0: Jeremias capítulo 30 versículo 7 diz: quão terrível será aquele dia?
1: None will be like it.
0: Nenhum será como
1: it
0: ele.
1: Will be a time of trouble for Jacob.
0: Será um tempo de problemas e angústia para Jacó.
1: And also the book of Ezekiel.
0: E também no livro de Ezequiel.
1: Chapter 20 verse 33 38
0: versículos 20 capítulo 20 de 20.
1: He says, as surely as I live declares the sovereign Lord.
0: Certamente como eu vivo diz o soberano Senhor.
1: I will reign over you with a mighty hand. He's talking about the sovereign king of Israel.
0: Eu vou reinar sobre você com a poderosa mão. Ele está falando sobre o rei de Israel.
1: He's now the sovereign king of Israel.
0: Então ele está falando acerca do soberano rei de Israel.
1: And he says,
0: e ele diz,
1: and with a mighty hand, outstretched arm, with an outpour of wrath. He's talking to Israel. Escúchame, pocando aqui. This is important. I want to separate you from this.
0: Então, dominarei sobre vocês a mão poderosa, braço estendido e a ira que já transbordou. Preste atenção, estou falando acerca de Israel aqui. Próximo.
1: I'll bring you from the nations and gather you from the countries where you have been scattered, and with a mighty hand, a stretched arm, and with the outpour of wrath.
0: Trarei vocês dentre as nações e ajuntarei dentre das terras para onde vocês foram espalhados, com a mão poderosa, o braço estendido e a ira de Deus já transbordou.
1: And he talks about another wilderness.
0: E ele fala acerca de um outro deserto.
1: The wilderness of the nations.
0: Ao deserto das nações.
1: Face to face and judgment.
0: Face a face e o juízo.
1: And he says,
0: e ele diz.
1: He will judge them in that wilderness.
0: Ele vai julgar eles naquele deserto. 37.
1: He says,
0: ele diz,
1: I'll take note of you, meaning you pass them over the road. He will examine each of them.
0: Eu contarei quando vocês, quando estiverem passando debaixo da minha vara, e trarei para o vínculo da minha aliança.
1: In Zechariah,
0: em Zacarias,
1: chapter 13, verse 7 to verse 9.
0: Versículo, capítulo 13, versículos de 7 a 9.
1: He talks about two-thirds.
0: Ele fala acerca de dois terços.
1: In the Holocaust,
0: no Holocausto,
1: it was one-third.
0: Foi um terço.
1: Was killed.
0: Foi morto.
1: But this one,
0: mas esse terço,
1: two-thirds,
0: são dois terços.
1: It will be serious judgment.
0: Será um sério juízo.
1: To restore Israel back to him.
0: Para restaurar Israel de volta a ele.
1: And it's very, very serious.
0: É muito, muito sério. Muito obrigado.
1: Daniel chapter 12, I want to finish this.
0: Daniel capítulo 12, eu quero terminar.
1: Verse isto. 1 he says.
0: Do versículo 1 ele diz.
1: He says at that time Michael the great prince who protects your people will arise.
0: Ele diz que naquele tempo Miguel, o grande príncipe.
1: Time of distress never seen before.
0: O tempo de angústia que nunca se viu antes.
1: The Lord is saying,
0: o Senhor está dizendo,
1: this is not for you.
0: Isto não é para vocês.
1: That's why he has shown me the exit of the church.
0: É por isso que ele me mostrou a partida, a saída da igreja.
1: and sent me to you.
0: E me enviou a vocês.
1: The Lord is saying,
0: o Senhor está dizendo,
1: that for you have accepted Jesus.
0: Que para vocês, vocês aceitaram Jesus.
1: The only thing you need to do now,
0: a única coisa que vocês precisam fazer agora,
1: is to make sure that you purify your lives. This message has a purifying effect.
0: É para ter certeza que vocês purifiquem as suas vidas. Esta mensagem tem um efeito purificador.
1: To purify the church.
0: Para purificar a igreja.
1: That she can now be holy and righteous.
0: Para que agora ela possa ser santa e justa.
1: Aleluia.
0: Aleluia.
1: And so,
0: e então,
1: right away,
0: diretamente,
1: I want to go into the message the Lord has brought to this nation and to the nations tuned in number one globally.
0: Eu quero avançar com a mensagem que o Senhor me enviou para essa nação e as nações que estão sintonizadas globalmente.
1: The scripture in 1 Thessalonians,
0: a escritura é em 1 Tessalonicenses,
1: chapter 4,
0: capítulos 4,
1: verses 13 to 18,
0: dos versículos de 13 a 18.
1: Celebrate the announcement I brought here.
0: Celebra o anúncio que eu trouxe aqui.
1: It gives the details of the rollout, the unveiling of that day.
0: Dá os detalhes do desenrolar, do desvendar daquele dia.
1: And that is where the instruction is.
0: E aí é onde está toda a instrução.
1: And he says, verse 13,
0: e ele diz no versículo 13.
1: He says, brothers and sisters,
0: ele diz, irmãos e irmãs.
1: This is now where the instruction is.
0: É isso aonde está a instrução.
1: Hermanos e hermanas,
0: irmãos e irmãs.
1: We do not want you to be ignorant.
0: Não queremos que vocês sejam ignorantes.
1: About those who die and sleep.
0: Acerca daqueles que morrem,
1: dormem. So that you do not behave without hope like the rest of mankind.
0: Para que vocês não se comportem tristes como o resto da humanidade.
1: In other words,
0: sem esperança. Em outras palavras,
1: the church I saw going up,
0: a igreja que eu vi subindo,
1: they deliberately,
0: ele intencionalmente
1: chose to live a life totally different from the world.
0: Escolhe viver uma vida totalmente diferente do mundo.
1: In other words,
0: em outras palavras, ele está dizendo,
1: you cannot live like the world that does not know Jesus and enter the kingdom of Jesus.
0: Vocês não podem viver como o mundo que não conhece Jesus e esperar entrar no reino de Jesus.
1: And he says in verse 14, the hope.
0: E ele diz no versículo 14, a
1: the
0: esperança,
1: death and resurrection of Jesus.
0: A morte e ressurreição de Jesus.
1: For we believe that Jesus died and rose again.
0: Se nós cremos que Jesus morreu e ressuscitou.
1: So we believe that God will bring with Jesus those who have fallen asleep in him.
0: Então cremos que Deus trouxe por meio de Jesus também aqueles que neles dormiram.
1: He says,
0: ele diz,
1: that everything we have,
0: que tudo que nós temos,
1: is the death and resurrection of Jesus.
0: É a morte e ressurreição de Jesus Cristo.
1: He's saying,
0: ele está dizendo,
1: that without the resurrection of Jesus,
0: que sem a ressurreição de Jesus,
1: we have no hope.
0: Nós não temos esperança.
1: We have no salvation.
0: Não temos salvação.
1: We have no evangelho.
0: Não temos evangelho.
1: So he's saying,
0: então ele está dizendo,
1: that this church,
0: que esta igreja,
1: was ignorant about the basis of Christian faith.
0: Ela era ignorante acerca das bases da fé cristã.
1: He's raising a big philosophical question.
0: Eles estavam levantando uma grande pergunta filosófica.
1: But could it be true that there are some brethren in the church, seated in the church, com ignorância?
0: Que poderia ser verdade que tem alguns irmãos sentados na igreja com ignorância?
1: Could it be that the church in Brazil, in São Paulo, is not even aware that since santidade nobody will see the Lord?
0: Poderia ser verdade que a igreja de São Paulo, ela não está ciente que sem santidade ninguém vai ver o Senhor?
1: Could it be true that the church in São Paulo is not even aware you can never sit in front of false prophets, false apostles and listen to them?
0: Poderia ser verdade que a igreja de São Paulo não está ciente que você nunca pode se sentar debaixo dos ensinos de falsos profetas, falsos apóstolos e escutar eles?
1: Could it be true that the church in São Paulo is not aware you cannot pay for a prophetic word?
0: Poderia ser verdade que a igreja de São Paulo não está ciente que você não pode pagar por uma palavra profética?
1: Cannot pay for a miracle?
0: Você não pode pagar por um milagre?
1: Where do you see in the Bible,
0: aonde vocês viram na Bíblia,
1: that Isaiah charged them for a prophetic word, they paid something small?
0: Isaías cobrou deles para que ele desse uma palavra profética e doce para eles.
1: So he's talking about ignorance in the church.
0: Então ele está falando acerca da ignorância dentro da igreja.
1: Not now.
0: Não agora.
1: And then he says,
0: e depois ele diz,
1: verse 15,
0: versículo 15,
1: that by the Lord's own word,
0: que pela palavra do próprio Deus,
1: we tell you,
0: nós dizemos a vocês,
1: that we who are still alive until the coming of the Messiah, I will certainly, ciertamente, certainly not go before those who have fallen asleep.
0: Que nós, os que estivermos vivos, os que ficarmos até a vinda do Senhor, certamente não precederemos aos que dormem na morte.
1: Aleluia.
0: Aleluia.
1: Ciertamente.
0: Certamente.
1: Este processo.
0: Este é o processo.
1: Que ocorreu.
0: E vai acontecer, vai ocorrer. Ele está dizendo,
1: by the authority of God's own word,
0: que pela autoridade da própria palavra de Deus,
1: the day of the rapture, the prophecy I've given here is for certain, is assured.
0: O dia do arrebatamento, a profecia que eu dei aqui, certamente, seguramente vai acontecer. Ele está dizendo
1: that Jesus himself spent a lot of time talking about the coming of the Messiah.
0: Que Jesus mesmo, ele despendeu muito tempo falando acerca da vinda do Messias.
1: He called it the day of Christ.
0: Ele chama o dia de Cristo.
1: The coming of the Lord.
0: A vinda do Senhor.
1: He called it many things. The day of the wedding of the Lamb.
0: Ele chama de muitas
1: when
0: coisas.
1: When he's coming to take the bride into the banquet.
0: Quando ele vem e traz a noiva para o banquete
1: many,
0: de casamento.
1: Many in scripture.
0: Muitas inscrições.
1: And he's saying,
0: e ele diz,
1: the same Jesus.
0: O mesmo Jesus.
1: He took a lot of time preparing the church for that day of rapture.
0: Ele levou muito tempo para preparar a igreja para aquele dia do arrebatamento.
1: He said, like a man building a house on a rock, another one on sand.
0: Ele diz como um homem que constrói uma casa sobre a rocha e o outro homem sobre a areia.
1: He said, like a robber in the midnight, a thief in the night.
0: Ele diz como um ladrão à noite, da meia-noite.
1: The Lord's own word.
0: A palavra do próprio Senhor.
1: And in the book of John,
0: e no livro de João,
1: chapter 14, verses 1 to 3, he says, he is going to the Father's house to prepare a place for you.
0: Capítulos 14, versículos de 1 a 3, ele diz que ele vai para a casa do Pai preparar um lar, uma casa para vocês.
1: And that he will come back for
0: e
1: you.
0: E ele vai voltar para vocês.
1: And that's why.
0: E é por isso.
1: He's saying.
0: Ele está dizendo.
1: That for you, you are not meant for wrath.
0: Que para vocês, vocês não foram destinados à ira.
1: Verse 16, he says.
0: Ele diz no versículo 16.
1: For the Lord himself,
0: porque o Senhor ele mesmo,
1: will come down from heaven,
0: ele vai descer do céu,
1: with a loud command,
0: com o alto comando,
1: with the voice of the archangel,
0: com a voz do arcanjo,
1: the trumpet call of God,
0: o ressoar da trombeta
1: and the
0: de Deus,
1: dead in Christ will rise first.
0: E os mortos em Cristo ressuscitarão primeiro.
1: The Lord is saying.
0: O Senhor está dizendo.
1: That there is a misunderstanding going on.
0: Que há um mal-entendido acontecendo e avançando. Confusão, um mal-entendido.
1: There is a little confusion going on in the church. I go globally, so I see it.
0: Há um pouco de confusão. Eu vou em todo mundo, então eu vejo dentro da igreja essa confusão.
1: There is a confusion.
0: Há uma confusão na igreja.
1: They saw Jesus come in the manger.
0: Eles viram Jesus vindo numa manjedoura.
1: There was no room in the motel, motel for him.
0: Não havia um quarto no motel para ele.
1: After that, they want to kill him. The mother runs with him to Egypt, Egipto.
0: Depois disso, eles queriam matar ele e a mãe correu com ele para o Egito, fugindo.
1: There is a little misunderstanding.
0: Há um pouco de mal-entendido aqui.
1: The church, the way she's preparing now,
0: a igreja, a forma como elas estão se preparando agora,
1: mixing a little bit with sin here and there,
0: misturado um pouco de pecado aqui, um pouco de pecado lá,
1: just preparing casually,
0: apenas se preparando casualmente.
1: Oh my Lord,
0: oh meu Senhor,
1: this scripture here,
0: esta escritura aqui,
1: describes what I have seen,
0: descreve o que eu vi.
1: Recently, May 14th,
0: recentemente, 14 de maio,
1: the year 2026,
0: do ano de 2026,
1: when he showed me the rapture of the church, the Messiah coming to take the church again,
0: quando ele mostrou o arrebatamento da igreja, o Messias vindo e levando a igreja nova. Novamente,
1: heaven opened and the glory poured like a falls above here.
0: Os céus se abriram, a glória do Senhor caiu com uma cascata, uma cachoeira lá em cima do céu.
1: And then behold, I saw the glorious Lamb of God.
0: Então eis que eu vi o glorioso Cordeiro
1: standing
0: de Deus.
1: Standing there with his crown.
0: Ficando de pé lá com a sua coroa.
1: And you know, I know that golden crown. I know it. I've seen it. The Lord has presented, has shown it to me.
0: E vocês sabem, eu conheço aquela coroa de ouro. Eu já vi, o Senhor já apresentou essa coroa de ouro para mim.
1: But because of that day,
0: mas por causa daquele dia,
1: that crown is now like diamond.
0: Esta coroa agora é como um diamante.
1: It's glowing like glass, resplendent, glorioso.
0: Ela está brilhando como vidro resplandecente e glorioso. Ele está dizendo
1: that the enormidade, the enormity of this day,
0: que a enormidade deste dia
1: requires that the church prepare properly.
0: Requer que a igreja se prepare apropriadamente.
1: He's not coming like he came in the manger.
0: Ele não está vindo como alguém que vem na manjedoura.
1: He's coming with infinite glory.
0: Ele está vindo com uma glória infinita.
1: He's coming with infinite power.
0: Ele está vindo com um poder infinito.
1: Infinite authority.
0: Ele está vindo com a infinita
1: He's
0: autoridade.
1: He's coming como rei glorioso, rei triunfante.
0: Ele está vindo como um rei glorioso, um rei
1: victorious king.
0: Um rei vitorioso.
1: The throne announcement.
0: O anúncio do trono.
1: Incluso voz de arcangelo.
0: Incluindo a voz do arcanjo.
1: Including the voice of God announcing.
0: Incluindo a voz de Deus anunciando.
1: It is not a joke.
0: Não é uma brincadeira.
1: The enormity of this day.
0: A enormidade deste dia.
1: What the Lord has shown me.
0: O que o Senhor me mostrou.
1: This is not a small day.
0: Este não é um dia pequeno.
1: It is like the entire heaven comes out.
0: É como todo o céu vindo para fora. Aleluia.
1: Não. He's not coming like he came to the manger, not at all.
0: Ele não está vindo como ele veio na manjedoura, não de forma nenhuma. Ele está dizendo.
1: The Lord himself.
0: O Senhor ele mesmo.
1: Meaning,
0: significando.
1: The same one that died for you.
0: O mesmo que morreu por vocês.
1: And resurrected.
0: E ressuscitou.
1: Not another one.
0: Não outro.
1: He's coming the same one that defeated death.
0: Ele está vindo o mesmo que derrotou a morte.
1: But now when he's coming.
0: Mas agora ele está vindo.
1: He has a crown.
0: Ele tem uma coroa.
1: And he's coming with infinite glory.
0: E ele está vindo com infinita glória.
1: As a triumphant king.
0: Como um rei triunfante.
1: Let us prepare properly. This is not a joke.
0: Vamos nos preparar apropriadamente. Isso não é uma
1: brincadeira. You cannot prepare carelessly.
0: Você não pode se preparar descuidado com o pecado, não.
1: Because in Philippians chapter 2 from verse 5 to 11 he says.
0: Porque em Filipenses capítulo 2, versículos de 5 a 11 ele diz.
1: He says,
0: ele diz.
1: In your relationships with one another, have the same mindset as Jesus Christ.
0: No mesmo modo de pensar vocês mesmos de Jesus Cristo,
1: who being the very nature God,
0: que tem a natureza mesma de Deus.
1: He's saying in verse 6,
0: ele diz no versículo 6,
1: he's saying,
0: ele diz,
1: he is God,
0: ele é Deus.
1: And he says,
0: ele diz,
1: in verse 7,
0: no versículo 7,
1: rather he made himself nothing to take the very nature of a servant.
0: Antes ele se esvaziou de si mesmo, assumindo a forma de servo. Versículo 8.
1: To be like human, and then here,
0: para ser encontrado como em figura humana.
1: And being found in the appearance of man, he humbled himself.
0: E ele foi encontrado ele.
1: Verse 9.
0: Versículo 9.
1: And he says,
0: e ele diz.
1: Therefore God,
0: portanto Deus,
1: has exalted him,
0: o exaltou ele,
1: to the highest place,
0: para o maior, mais
1: and
0: alto
1: given
0: lugar,
1: him a name,
0: e deu a ele um nome,
1: that is above all names,
0: e acima de todos os nomes,
1: and at the name of Jesus,
0: e o nome de Jesus,
1: every knee on the earth,
0: todo
1: every
0: joelho
1: knee
0: na
1: in
0: terra,
1: heaven,
0: todo joelho no céu,
1: every knee on the earth,
0: todo joelho na terra,
1: and under the earth,
0: e debaixo da terra,
1: must go down,
0: deve rebaixar-se.
1: So now,
0: então agora,
1: this is totalmente different.
0: Isso é totalmente diferente.
1: He's coming back.
0: Ele está voltando.
1: As exalted king.
0: Como um rei exaltado.
1: He's coming back.
0: Ele está voltando.
1: As triumphant king of glory.
0: Como um rei triunfante da glória.
1: Brasil.
0: Brasil.
1: You need to prepare well.
0: Vocês precisam se preparar bem.
1: The one coming.
0: Aquele que está vindo.
1: He is glorious.
0: Ele é glorioso.
1: When John saw him,
0: quando João o viu,
1: he collapsed.
0: Ele colapsou.
1: We need to prepare well.
0: Nós precisamos nos preparar bem.
1: You cannot prepare carelessly with sin. No.
0: Você não pode se preparar descuidadosamente com pecado, não de forma nenhuma.
1: He says,
0: ele está dizendo.
1: The one coming,
0: aquele que está vindo,
1: the Lord has exalted,
0: o Senhor tem exaltado ele,
1: and put him on the right hand of authority,
0: e ele colocou na mão direita de autoridade.
1: My Lord,
0: meu Senhor,
1: verse 11,
0: versículo 11,
1: and he says,
0: e ele diz,
1: And every tongue
0: e toda língua
1: will acknowledge
0: vai ter o conhecimento
1: that Jesus Christ
0: que Jesus Cristo
1: is Lord
0: é Senhor
1: to the glory of God
0: para a glória de Deus.
1: If you go to Matthew 28,
0: se você vai para Mateus 28,
1: verse 18 it says here, then
0: diz,
1: Jesus came to them and said,
0: então Jesus veio até eles e disse,
1: all authority,
0: toda autoridade.
1: All authority,
0: toda autoridade,
1: in heaven,
0: nos céus,
1: and all authority on the earth,
0: e na terra,
1: has been given to him,
0: foi dado a ele.
1: I'm simply painting the gravity of that day.
0: Eu simplesmente estou pintando a gravidade deste dia.
1: Before I give the instruction.
0: Antes de eu dar a instrução.
1: The instruction I'm going to give you.
0: A instrução pela qual eu vou dar a vocês.
1: Is number one.
0: É número um.
1: That day and hour nobody knows.
0: Que aquele dia e a hora ninguém sabe.
1: We are going to come to that.
0: Nós vamos ir até isto.
1: Number two.
0: Número dois.
1: The promise of glorification.
0: A promessa da glorificação.
1: We are going to come to that.
0: Nós vamos até isso também.
1: Number three.
0: Número três.
1: The snatching of the church.
0: O arrebatar da igreja.
1: Number four.
0: Número quatro.
1: There is a resurrection.
0: Há uma ressurreição.
1: Each of them is an instruction.
0: Cada um deles é uma instrução.
1: Another one.
0: E outro.
1: Exoneration from death.
0: Exoneração da morte.
1: Aqueles that will be fidelity. Faithful.
0: Aqueles que foram fiéis, muito fiéis.
1: So I'm going to come to the instruction.
0: Então eu vou vir a instrução.
1: But the first thing I noted globalmente.
0: Mas a primeira coisa que eu notei globalmente.
1: Is that when the church is preparing.
0: É que quando a igreja está se preparando.
1: They are preparing as if it's a friend coming to meet them, a friend.
0: Eles se preparam como se tivesse um amigo vindo encontrar eles, um amigo.
1: Not at all.
0: Não de forma nenhuma.
1: We have now a king.
0: É, agora ele vem o rei.
1: Highly exalted.
0: Altamente glorificado.
1: And then,
0: então,
1: he's coming as a victorious king.
0: Ele vem como um rei vitorioso.
1: And he's coming with the instruments of power.
0: E ele está vindo com instrumentos de poder.
1: The announcement of God.
0: O anúncio de Deus.
1: The trumpet of God.
0: O ressoar da trombeta
1: the
0: de
1: voice
0: Deus.
1: Of archangel.
0: A voz do arcanjo.
1: The entire glory of the cielo is coming out.
0: Toda a glória do céu está vindo para fora.
1: My Lord,
0: meu Senhor,
1: my Lord,
0: meu Senhor,
1: if you know what I have seen,
0: se você soubesse o que eu vi,
1: we need to prepare well.
0: Vocês precisavam se preparar muito
1: we
0: rápido.
1: Need to prepare well.
0: Vocês precisam se preparar muito bem.
1: Because we are coming to meet the king.
0: Porque nós vamos encontrar o rei.
1: He is a mighty king.
0: Ele é um rei poderoso.
1: And he says,
0: e ele está dizendo
1: that all people on the earth have said what they need to say.
0: Que todas as pessoas da terra disseram o que eles precisam dizer.
1: You and General Assembly.
0: Vocês na sua Assembleia Geral.
1: Yes, in New York.
0: A ONU, a Assembleia da ONU.
1: In New York, yes.
0: Em Nova York, sim.
1: The World Bank.
0: O Banco Mundial.
1: European Union.
0: A União Europeia.
1: Whoever.
0: Qualquer que seja.
1: But nobody has ever given such a speech.
0: Mas ninguém deu declaração e discurso como este.
1: Nobody has ever given such a speech.
0: Ninguém jamais deu uma declaração ou discurso como este.
1: That toda autoridade del cielo,
0: que
1: my Lord,
0: toda autoridade do céu, meu Senhor.
1: He is coming out.
0: Ele está vindo para fora.
1: For the Lord himself will come down.
0: Porque o Senhor ele mesmo sairá para baixo.
1: He is coming out with all the authority of heaven coming out, my Lord.
0: Ele está vindo para fora com toda a autoridade do céu vindo para fora, meu Senhor.
1: To meet you.
0: Para encontrar você.
1: It is not a joke.
0: Não é uma brincadeira.
1: When you hear how he is coming,
0: quando você escuta como ele está vindo,
1: the first thing what I know, what I have seen,
0: o que eu sei, o que eu já vi.
1: The first thing that hits you is called temor de Deus.
0: A primeira coisa que toca você é o temor de Deus.
1: The second thing that hits you,
0: a segunda coisa que toca você,
1: is that total a glória do homem is basura.
0: É que toda a glória do homem vai para o lixo.
1: I just want to talk about the enormity of the day before I start.
0: Eu só quero falar acerca da enormidade do dia antes de eu começar.
1: He's saying,
0: ele está dizendo.
1: He's coming out with the entire authority of heaven. It's like God has broken out and broken loose. God has come out with the throne of God.
0: É como se ele estivesse saindo para fora com toda a glória do céu. É como o Senhor estivesse rompendo e trazendo para fora toda a glória
1: Senhor
0: que está
1: rompendo,
0: com ele.
1: Senhor, come out.
0: O Senhor está saindo para fora.
1: With the throne, with the heavenly host.
0: Com o trono, com o exército celestial.
1: The trumpet is sounding.
0: Ato soar da trombeta.
1: God is announcing.
0: Deus está anunciando.
1: The voice of the
0: a voz do arcanjo.
1: Everything around the instruments of power and authority.
0: Tudo em volta deles tem instrumentos
1: can
0: de poder e autoridade.
1: Can you imagine the entire authority of heaven? heaven.
0: Você pode imaginar toda a autoridade do céu?
1: Excuse me. Plus the entire authority of the earth.
0: Somando com toda a autoridade da terra.
1: And then he comes out to meet you.
0: E depois ele vem para fora para encontrar vocês.
1: Is that a small day?
0: Esse é um dia pequeno?
1: Esse é um dia pequeno?
0: Esse é um dia pequenito?
1: Not at all.
0: Não, de forma nenhuma.
1: So we need to prepare according to the gravity of that day.
0: Então nós precisamos nos preparar de acordo com a gravidade daquele
1: and
0: dia.
1: For us as Christians, we are happy that he's coming like that.
0: E para nós cristãos, nós somos felizes que ele está vindo dessa forma.
1: Because when you read that Daniel chapter 9 24 27, he says when he went and finished the job, he did not take the throne. He did not take anything. He went with nothing.
0: Então quando você lê Daniel capítulo 9 do versículo de 24 a 27, ele termina o seu trabalho e ele não toma o trono. Ele não toma o trono, ele volta para o céu.
1: So he has to come back with power.
0: Então ele tem que voltar com poder.
1: With infinite glory.
0: Com a infinita glória.
1: Infinite power.
0: O infinito poder.
1: Infinite authority.
0: Com a infinita autoridade.
1: He's coming out.
0: Ele está vindo para fora.
1: With the same body that he got from the womb of Maria.
0: Com o mesmo corpo que ele ganhou do ventre de Maria.
1: He's saying,
0: e ele está dizendo.
1: He's coming out with infinite power.
0: Ele está vindo para fora com infinito poder.
1: The power that enables him to put everything under his control.
0: O poder que capacita ele a colocar tudo debaixo do seu controle.
1: The power of creation.
0: O poder da criação.
1: He's coming out with the power that defeated death. The book of Genesis chapter 3 verse 15.
0: Ele vem com o poder que ele derrotou a morte no livro de Gênesis capítulo 6 versículos 15.
1: The power that crushed the head of the serpent.
0: O poder que esmaga a cabeça da serpente.
1: And gave it a fatal blow.
0: E ele deu um golpe fatal.
1: He's coming out.
0: Ele está vindo para fora.
1: With infinite glory.
0: Com a infinita glória dele.
1: So that day is serious day. Everybody must stop everything and prepare for that day.
0: Então aquele dia é um dia sério. Todo mundo deve começar a se preparar e começar a se preparar para aquele dia.
1: Number two.
0: Número 2.
1: He said.
0: Ele está dizendo
1: that Jesus will appear in the sky.
0: Que Jesus apareceria nos céus aquele dia.
1: The prophecy I've given here.
0: A profecia que eu dei aqui.
1: And the first thing you see.
0: E a primeira coisa que você vê.
1: He says.
0: Ele diz
1: that the reason for him to come with such enormous power, enormous glory, enormous authority.
0: Que a razão pela qual ele vem com enorme poder, enorme autoridade, enorme glória.
1: Is to be able to resurrect people.
0: É para ser capaz de ressuscitar pessoas.
1: My Lord,
0: meu Senhor,
1: I wish I have time to share with you the details of what I've seen on the earth because of that day.
0: Eu desejaria ter tempo para partilhar com vocês o que eu vi sobre a terra naquele dia.
1: One of them is this.
0: Uma delas é isso.
1: I saw that when it happened, one side of the earth was night, the other side was day.
0: Eu vi que quando aconteceu, um lado da terra era noite e um lado da terra era dia.
1: And I was on the side which is day.
0: E eu estava do lado da terra que era dia.
1: And for me it's a little bit different because I was in a meeting.
0: E para mim é um pouco diferente porque eu estava numa reunião.
1: When it happened.
0: Quando aconteceu isto.
1: I don't want to give all details.
0: Eu posso te dar todos os detalhes.
1: Number two.
0: Número 2.
1: I see people running. Just running.
0: Eu vejo pessoas correndo, apenas correndo.
1: And the people running.
0: E eu, as pessoas que estão correndo.
1: I could tell that these people, I think they were not even Christians.
0: Eu poderia dizer que essas pessoas nem eram cristãos.
1: Because they're running from the tall buildings, the office buildings.
0: Porque eles estavam correndo a partir dos prédios altos, dos prédios de escritório.
1: And they're saying, oi, Jesus has come. Oi, Jesus has come.
0: E eles estavam dizendo, oi, Jesus veio. Oi, Jesus, ele veio mesmo.
1: And people refused to use elevators.
0: E as pessoas se recusaram em usar elevadores.
1: They fear to use elevators, so they go by stairs.
0: Ao invés de usar elevadores, eles foram pelas escadas.
1: And they gather in the square.
0: E eles se reuniram na praça.
1: But there are tombs open everywhere.
0: Mas havia tumbas abertas em todo lugar.
1: If there are some people that were buried here,
0: se há algumas pessoas que foram enterradas aqui,
1: holy people,
0: pessoas santas,
1: this place will have tum.
0: Este lugar vai pum abrir assim.
1: Tomb.
0: A tumba vai sair.
1: Even in your homes.
0: Mesmo nas suas casas.
1: This day is not a joke.
0: Este dia não é uma brincadeira.
1: My Lord.
0: Meu Senhor.
1: Out of this day, the consequence on the earth. The Lord by voice told me, tell these people that when the rapture takes place, the status of the earth will change.
0: Este dia, fora disso, vai acontecer uma mudança total, consequências
1: quando
0: sobre a terra.
1: Este dia passou,
0: quando esse dia aconteceu,
1: the status of the earth will change.
0: O status da terra vai mudar, o status da terra.
1: I see people running.
0: Eu vejo as pessoas correndo.
1: I see some of them going to the police station.
0: Eu vi alguns deles indo para a estação policial.
1: Large lines of people reporting they are lost.
0: Grandes números de pessoas reportando que perderam os seus queridos.
1: But the shock, it will hit the earth with a shock.
0: Mas o choque que golpeou a terra, o choque.
1: That's why I said before I give the instruction, I just want to talk about the enormity of the day.
0: É por isso que eu falei antes de eu dar a instrução, eu quero falar apenas acerca da enormidade daquele dia.
1: The mothers that will be holding babies in their hands, babies that have not yet reached the age of accountability.
0: Mães que vão estar segurando os seus bebês, eles perderão os seus bebês, os bebês que não chegaram na idade de dar a prestação de contas.
1: They will be kidnapped, snatched.
0: Eles serão arrebatados.
1: My Lord,
0: meu Senhor.
1: My Lord, it's a shock. It will shock the earth.
0: Meu Senhor, vai chocar.
1: Women will remain with the diapers and the clothes of the babies.
0: As mulheres vão permanecer com as fraldas e as roupas dos bebês.
1: It will be, it's a shock. The consequence of that day is a shock. Shock the earth, shock the earth.
0: É chocante, as consequências daquele dia vai ser choque, chocando a terra, chocando a
1: babies
0: terra.
1: Babies will be kidnapped from their hands.
0: As bebês serão arrebatados das suas mãos.
1: And gone.
0: E vão embora.
1: And I see people running to the city square.
0: E eu vejo as pessoas correndo para a praça da cidade.
1: The vehicles cannot drive.
0: Os veículos não podiam dirigir.
1: So many accidents.
0: Então houveram acidentes.
1: But also because of the tumba in the roads.
0: Mas também por causa das tumbas que foram abertas no meio das rodovias.
1: Hallelujah!
0: Hallelujah!
1: That's why I have come.
0: E é por isso que eu vim.
1: It is not a joke.
0: Não é uma brincadeira.
1: We must stop everything and prepare for that day and navigate the nation away from that day.
0: Nós temos que parar tudo e começar a nos preparar para aquele dia e navegar em direção àquele dia.
1: Navegar todo o país.
0: Navegar todo o país em direção daquele
1: from
0: dia.
1: From that tragedy.
0: Para sair daquela tragédia.
1: Hallelujah.
0: Hallelujah.
1: It will be a monumental day.
0: Será dia monumental.
1: He's coming.
0: Ele está vindo.
1: With all the heavenly authority.
0: Com toda a autoridade celestial.
1: Heavenly glory.
0: A glória celestial.
1: Heavenly power.
0: O poder celestial.
1: He's coming with the power of the announcement of the throne of God.
0: Ele está
1: the king.
0: Vindo.
1: The king is coming out.
0: O rei está
1: the
0: vindo.
1: The heavenly hosts.
0: As hostes
1: they are
0: celestiais.
1: Storming out of heaven.
0: Eles estão explodindo
1: to come and meet you.
0: Para vir encontrar vocês.
1: My Lord.
0: Meu Senhor.
1: You have to prepare.
0: Você tem que se preparar.
1: Yes.
0: Sim.
1: You have to prepare.
0: Você tem que se preparar.
1: And so let us go to the details now.
0: Então agora vamos aos detalhes agora.
1: The Lord is saying.
0: O Senhor está dizendo.
1: That this is an invitation.
0: Que este é convite.
1: For everybody to enter and share eternity with Christ.
0: Para todo mundo entrar e partilhar a eternidade com Cristo.
1: And so he's saying.
0: E então ele está dizendo.
1: In verse 17.
0: No versículo 17 de 1 Tessalonicenses 4.
1: He says, after that we who are still alive.
0: Depois disso, nós os que estivermos vivos.
1: And are left.
0: E fomos deixados.
1: Will be caught up together with them in the clouds to meet the Lord in the air.
0: Seremos arrebatados com eles nas nuvens para o encontro com o Senhor nos ares.
1: And so we will be with the Lord eternidade com Cristo. We will be with the Lord forever.
0: Então aqui é a eternidade com Cristo. Então assim estaremos com o Senhor para sempre.
1: And I have seen also.
0: E eu já vi também.
1: I saw those that failed to enter.
0: Eu vi aqueles que falharam em entrar.
1: Can I say it better?
0: Eu posso dizer melhor.
1: I say better.
0: Eu posso dizer melhor.
1: I have seen the church, the Christians that failed to enter.
0: Eu já vi a igreja, os cristãos que falharam em entrar.
1: And I saw them rolling in the polvo.
0: E eu vi eles rolando no pó da terra.
1: And gnashing their teeth.
0: E rangendo seus dentes.
1: And weeping uncontrollably.
0: E eles estão lamentando incontrolavelmente.
1: So please, please, please.
0: Então, por favor, por favor.
1: Let us prepare now.
0: Vamos nos preparar agora.
1: Because all of a sudden you realize the worst thing that can ever happen.
0: Porque a pior coisa que nunca pode acontecer com você.
1: Is for you to be in the church thinking you are going to enter.
0: É para que você esteja na igreja pensando que você está indo para o céu.
1: And then on that day at the porto. Porto do
0: céu. E quando naquele dia na porta para entrar no céu,
1: he says to tell you the truth, I never knew you.
0: Ele diz para você, para lhe dizer a verdade, eu nunca os conheci.
1: That's why I'm here.
0: É por isso que eu estou aqui.
1: Jesus loves the church.
0: Jesus, ele ama a igreja. Então ele está dizendo,
1: verse 18,
0: nos versículos 18,
1: wherefore comfort and encourage one another with this prophecy.
0: Portanto, confortem e encorajem uns aos outros com esta profecia.
1: I want to begin with the first part.
0: Eu quero começar com a primeira parte.
1: So number one.
0: Então número 1.
1: The first thing you hear from the prophecy I've given here.
0: A primeira coisa que você escuta sobre a profecia que eu dei para vocês.
1: You hear the Lord saying that with your VNA, so he's going to evacuate some people.
0: Você vai escutar que o Senhor está dizendo que o juízo está vindo, então ele vai evacuar algumas pessoas.
1: To evacuate people.
0: Vai evacuar pessoas.
1: To evacuate you.
0: Ele vai evacuar você.
1: From what is coming.
0: Do que está vindo.
1: What is coming to the earth?
0: O que está vindo sobre a terra?
1: I've seen the Antichrist.
0: Eu já vi o anticristo, não sei se vocês me conhecem, mas
1: and
0: eu já vi.
1: Lately he has really spoken in a lot of frequency.
0: Ultimamente ele está falando realmente sobre isso com muita frequência.
1: And so,
0: então, sis,
1: he's coming to evacuate the church.
0: Ele está vindo para evacuar a igreja.
1: And yet in the book of Matthew,
0: e ainda no livro de Mateus
1: 28, verse 19, he says,
0: novamente o versículo 19 de Mateus 28,
1: go and make disciples of all nations,
0: portanto vão e façam discípulos de todas as nações,
1: baptizing them,
0: batize eles,
1: in the name of God the Father, God the Son, God the Holy Spirit,
0: em nome de Deus Pai, Deus Filho, Deus Espírito Santo, próximo,
1: and teaching them to obey everything,
0: ensinando eles a obedecer
1: I commanded
0: tudo
1: you.
0: Que eu comandei a vocês.
1: Mark 16, verse 15, same. Mark
0: 16, versículo 15. Ele diz.
1: Same.
0: Ele diz o mesmo.
1: And many other scriptures. Genesis chapter 12, verse 3.
0: Gênesis capítulo 12, versículo 3.
1: The great commission.
0: A grande comissão.
1: He say.
0: Ele está dizendo.
1: That the church.
0: Que a igreja.
1: The church.
0: A igreja.
1: That is going out and baptizing people.
0: Que está indo para fora e batizando as pessoas.
1: The church,
0: a igreja,
1: that is going out and rescatar pueblo from the lago de fuego.
0: Que está indo para fora e resgatando o povo do lago de fogo.
1: Is the one now he takes away.
0: É essa igreja agora que ele vai levar daqui.
1: Oh yes.
0: Oh sim.
1: The church,
0: a igreja,
1: that goes, if you put the book of Revelation chapter 14 verse 11, they will understand better. Or the book of Zechariah chapter 3 verse 3. Revelation 14:11 it says.
0: Apocalipse capítulos 14 e 11 ele diz.
1: The smoke of their torment rises forever and ever.
0: A fumaça do seu tormento ela levanta para sempre eternamente ela sobe.
1: And there will be no rest.
0: E não haverá dia de descanso.
1: Or night.
0: Ou noite de descanso.
1: For those that are enemies of God.
0: Para aqueles que são inimigos de Deus.
1: In that scripture,
0: e naquela escritura,
1: he's describing inferno.
0: Ele está descrevendo o inferno.
1: Lago de fuego.
0: O lago de fogo.
1: And he say,
0: e ele está dizendo
1: that the church of Christ,
0: que a igreja de Cristo,
1: right now they are like bombeiros.
0: Agora mesmo eles são como bombeiros.
1: They are snatching people from entering this.
0: Eles estão arrebatando as pessoas de entrarem nisto.
1: But he's saying,
0: mas ele está dizendo
1: that in the prophecy I have given here today,
0: que na profecia que eu dei aqui hoje,
1: it is the church that is snatching people from fire that is being evacuated.
0: É a igreja que está arrebatando as pessoas do fogo. É esta igreja que ela vai sair desse lugar e ir no arrebatamento.
1: What a world.
0: Que mundo, hein?
1: After the rapture.
0: Depois do arrebatamento.
1: Very serious, my Lord.
0: Muito sério, povo abençoado. Ele está dizendo.
1: Therefore, there is an instruction there.
0: Portanto, há uma instrução lá.
1: John chapter 9 verse 4.
0: João capítulo 9 versículos 4.
1: He says the following.
0: Ele diz o seguinte.
1: As long as it is day.
0: Enquanto é dia,
1: we must do the works of him who sent us to do the works.
0: Nós temos que fazer as obras daquele que nos enviou para fazer as obras.
1: Because la noche viene.
0: Porque la noite viene.
1: Night is coming.
0: A noite está vindo.
1: When you are not able to do these things.
0: Que não seremos capazes de fazer essas obras.
1: My Lord.
0: Meu Senhor.
1: Just listen.
0: Apenas escutem.
1: The Lord is putting an urgency, urgência.
0: O Senhor está colocando urgência, emergência.
1: He wants that when I come here and I tell you these things, you panic.
0: Ele quer que quando eu venho aqui e digo para vocês essas coisas, vocês fiquem em pânico.
1: And start running. You have to have panic.
0: Vocês têm que ficar em pânico, como está no Quênia, as pessoas indo na estação de ônibus, no meio da rua, com os megafones, falando que o Messias está vindo.
1: You must run everywhere.
0: Vocês devem correr por todo lugar.
1: Enter the train.
0: Dentro do trem.
1: Enter the bus.
0: Dentro do ônibus.
1: Stand in front of the porta do mercado.
0: Ficando de frente da porta do mercado.
1: And some are announcing, some are putting placards. God judges him. The Messiah is coming. Repent.
0: Alguns deles estão anunciando, outros colocando placas. Deus julga o pecado. Vocês devem se arrepender. Deus julga o pecado.
1: Why?
0: Por quê?
1: Are they doing this?
0: Eles estão fazendo isso.
1: Saying,
0: ele está dizendo.
1: For as long as it's still day.
0: Porque enquanto ainda é dia.
1: Let us do the works of him who sent us to do the works.
0: Vamos fazer as obras daquele que nos enviou para fazer este trabalho.
1: But night is coming.
0: Porque a noite está vindo.
1: It's not possible.
0: Não vai ser possível mais fazer as obras.
1: That is it.
0: É isso mesmo.
1: That's why I have come.
0: É por isso que eu vim aqui.
1: We cannot joke around with that day.
0: Nós não podemos brincar por aí sobre aquele
1: just
0: dia.
1: Just staying home comfortable, eating, going to work, not at all.
0: Apenas
1: not
0: ficando at all. Em casa, muito confortavelmente, comendo, indo para o trabalho.
1: The Lord wants panic.
0: O Senhor quer que você esteja em pânico.
1: My Lord.
0: Meu Senhor.
1: The Lord wants us to panic.
0: O Senhor quer que estejamos em pânico.
1: That's why I have come.
0: É por isso que eu vim.
1: If you know the enormity of the day,
0: se você conhecer a enormidade daquele dia,
1: Lord,
0: meu Senhor,
1: you will run.
0: Você vai correr.
1: They are standing everywhere.
0: Eles estão de pé em todo lugar.
1: At 4 in the morning they have gotten up.
0: Às 4 da manhã eles levantam.
1: At 5 they are standing announcing.
0: Às 5 eles já estão de pé anunciando.
1: People waiting to enter the public transport.
0: As pessoas estão esperando para entrar no transporte público.
1: They say, praise the Lord.
0: Eles dizem louvado seja o Senhor.
1: Today I want to announce to you.
0: Hoje eu quero anunciar a vocês.
1: That the Messiah is coming.
0: Que o Messias está vindo.
1: We need to repent and be holy.
0: Nós precisamos nos arrepender e ser santos.
1: Are you aware that Jesus judges sin?
0: Vocês estão cientes que Jesus julga o pecado?
1: Please turn away from sin.
0: Por favor, se apartem do pecado.
1: How about if today be the day when Jesus comes?
0: E se for acerca do dia que for o dia que Jesus vem?
1: Would you make it?
0: Você vai conseguir?
1: Those who want to receive Jesus, repeat after me, the bus has come.
0: Aqueles que querem receber Jesus, repitam depois de mim, o ônibus está chegando.
1: Aleluia!
0: Aleluia!
1: It is a serious day.
0: É um dia sério.
1: That day we are going up here to meet God himself.
0: Naquele dia nós vamos subir para cima para encontrar o rei, ele
1: Deus
0: mesmo.
1: Deus ele mesmo. Do what you're doing. Deus mesmo.
0: Deus ele mesmo.
1: We are going to meet God himself.
0: Nós vamos encontrar Deus ele mesmo.
1: My Lord,
0: meu Senhor.
1: We must run and prepare Brazil.
0: Nós devemos correr e preparar o Brasil.
1: And give everybody in Brazil opportunity.
0: E dar a todos ao Brasil a oportunidade.
1: To prepare for that day.
0: Para se prepararem para aquele dia.
1: And he's saying,
0: e ele está dizendo.
1: That there is an evacuation that day.
0: Que há uma evacuação naquele dia.
1: And that evacuation.
0: E naquela evacuação.
1: Is because you don't belong to that time.
0: É por isso que vocês não pertencem àquele tempo.
1: And that's why 1 Thessalonians chapter 1 verse 9 10.
0: E é por isso que 1 Tessalonicenses capítulos,
1: he says the following.
0: Ele diz o seguinte:
1: for they themselves report what kind of reception you gave us.
0: Porque eles mesmos, eles relatam a maneira que vocês nos receberam.
1: They tell how you turned to Jehovah from idols to worship the one and living true God.
0: É como vocês se retornaram para Jeová, deixando os ídolos, a fim de servir o Deus verdadeiro e vivo.
1: And to wait, esperar, to wait for his son.
0: E para esperar o seu filho.
1: From heaven.
0: Dos céus.
1: Whom he raised from the dead,
0: que quem ele ressuscitou
1: Jesus
0: dos mortos,
1: Christ,
0: Jesus Cristo,
1: who rescues us from the coming, the future wrath,
0: que nos resgata da ira futura.
1: That's why I have come.
0: É por isso que eu vim.
1: He's saying the church does not belong to the wrath.
0: Ele está dizendo que a igreja não pertence à ira.
1: So let us be serious.
0: Então vamos ser sérios.
1: And prepare properly.
0: E nos preparar apropriadamente.
1: Because it's not far away now.
0: Porque não está muito longe agora.
1: He has shown me that it is near.
0: Ele mostrou que está perto.
1: Day and hour, nobody knows.
0: O dia e a hora ninguém sabe.
1: But the season, you can tell.
0: Mas a estação você pode dizer.
1: It is tremendous.
0: É tremendo.
1: He's saying in the book of Romans chapter 5 verse 9.
0: Ele está dizendo no livro de Romanos capítulo 5 versículos 9.
1: He says, since you have now been justified through his blood, how much more shall we be saved from God's wrath There is a time called the time of wrath coming to the earth.
0: Ele diz: desde que agora nós somos justificados pelo seu sangue, nós muito mais agora seremos salvos da ira de Deus que está vindo. Nós vamos ser salvos da ira vindoura.
1: 1 Thessalonians chapter 5 verse 9, I finish now.
0: 1 Tessalonicenses capítulo 5 versículo 9, nós estamos terminando agora.
1: He says, for God did not appoint us to suffer wrath.
0: Ele diz, porque Deus não nos apontou para sofrer a ira,
1: but salvation through Jesus.
0: Mas a salvação, a receber a salvação
1: so
0: através de Jesus.
1: That there is a time of wrath, Luke 21:36. There is a time of wrath.
0: Então ele está dizendo o tipo de ira.
1: There is a time of wrath coming to the earth.
0: Tem um tipo de ira que está vindo sobre a terra.
1: And the one speaking with you,
0: e aquele que está falando com vocês,
1: he has used him to bring Haiti earthquake.
0: Ele costuma trazer o terremoto do Haiti.
1: To judge them, I went and warned them and warned them until it happened.
0: Eu fui lá e alertei eles até que aconteceu.
1: Chile earthquake.
0: O terremoto do Chile.
1: When I went warned Chile on the Orgullo Gay.
0: E eu fui lá e alertei o Chile acerca do Orgullo Gay. Lá no Santiago do Chile.
1: Valparaíso, I went around.
0: Em Valparaíso eu fui por todo
1: until
0: lugar.
1: O terremoto 8.8 took place.
0: Até que o terremoto 8.8 aconteceu.
1: The one that went to Mexico and warned Mexico.
0: Aquele que foi ao México e alertou o México.
1: The one that recently warned Venezuela, warned Colombia.
0: Aquele que
1: brought COVID, Ukraine war, Gaza war, what? Wrath is coming. There is wrath coming.
0: A ira está vindo. Há uma ira que está vindo. Eu sou aquele que foi alertei a Bogotá, Colômbia, eu alertei a Venezuela, eu trouxe o Covid, a ira está vindo. É esse que está dizendo para vocês que a dispensação da ira está vindo mesmo.
1: And he says, be always on watch and pray,
0: e ele está dizendo, esteja sempre vigilante e ore, para que vocês possam ser capazes de entrar no grande escapar e escapar de tudo isso. Isso que vai acontecer sobre a terra.
1: So the Lord is saying,
0: então o Senhor está dizendo
1: that the announcement, the prophecy he has given here today,
0: que o anúncio, a profecia que foi dada aqui hoje,
1: is a serious prophecy with eternal consequences.
0: É uma profecia séria com consequências eternas.
1: He's literalmente announcing that the Messiah is coming.
0: Ele literalmente está anunciando que o Messias
1: and that the wrath is coming.
0: E a ira também está vindo.
1: And he's saying because of that,
0: e ele está dizendo por causa disso.
1: The church must prepare well.
0: A igreja deve se preparar bem.
1: And enter arrependment, repentance.
0: E entrar em arrependimento
1: in this nation,
0: nesta nação,
1: to bring avivamento de arrependimento,
0: para trazer o avivamento de arrependimento,
1: to give the people, the blessed people, the wonderful people of Brazil, an opportunity of turning away from sin,
0: dar o povo abençoado, o povo bendito do Brasil, para que eles possam ter a oportunidade, de sair
1: para
0: arrepender-se,
1: and turn away from sin,
0: e se separar
1: and
0: do
1: prepare
0: pecado,
1: for the kingdom of God,
0: e se prepararem para o reino de Deus.
1: It is a serious sin.
0: Isso é uma coisa séria.
1: The wrath that I have seen.
0: A ira que eu vi.
1: The book of Revelation chapter 6 verses 15 to 17. Revelation 6.
0: Eu não li para vocês Apocalipse 6,
1: says,
0: do 15 a 17.
1: Then
0: ele diz,
1: the reis del mundo, the kings of the earth,
0: então ele diz que os reis da terra,
1: the princes and the generals of the army,
0: os príncipes e os generais do exército,
1: the rich people, billionaires,
0: os povos ricos, bilionários,
1: the mighty and everyone else, both slave and free,
0: os poderosos e todos os outros, ambos os escravos e livres,
1: run and hide in the caves among the rocks of the mountain because of the wrath.
0: Eles vão correr e esconder-se nas cavernas entre as rochas das montanhas por causa da ira.
1: My Lord,
0: meu Senhor,
1: how terrible is that wrath?
0: O quão terrível é esta ira?
1: Because right now,
0: porque agora mesmo,
1: every country where I go to and pegou com terremoto,
0: todo país quando eu vou, ele vai e golpeia e pega com terremoto.
1: Golpeou com terremoto.
0: Ele golpeou com terremoto.
1: They run away from the earthquake. They don't want the earthquake. They dig their loved ones with their hands.
0: Eles corriam do terremoto. Eles não queriam terremoto. Eles cavavam seus amados com as próprias
1: mãos. Não terremoto.
0: Eles não queriam terremoto.
1: But he's saying because of the grand era, the grand wrath which is coming, they prefer terremoto.
0: Mas ele está dizendo por causa da grande ira que está vindo, eles preferem o terremoto do que essa ira que está vindo.
1: They don't want to look at him that is on the throne and the wrath of the lamb.
0: Eles não querem olhar para aquele que está sentado no trono e a ira do cordeiro.
1: I have come to announce to you,
0: eu vim anunciar a vocês,
1: that God judges sin,
0: que Deus julga o pecado,
1: and that the, in the tribulation,
0: e na tribulação,
1: He is going to judge the Christ rejecting world,
0: ele vai jogar o mundo que rejeitou a Cristo.
1: And he's also going to restore, to finish the judgment of Israel.
0: E ele também vai restaurar e terminar o juízo contra Israel.
1: He doesn't mix the two.
0: Ele não mistura esses dois.
1: And that's why he's saying, for you, this is the moment to prepare and get out of here.
0: É por isso que eu estou falando para você que para vocês, vocês era o momento para vocês se prepararem e saírem daqui.
1: You don't hear any billionaire say, oh, but my title deed is with the lawyer. Let me get the title deed of my property before I go under the cave.
0: Você não vê nenhum bilionário falando assim, eu tenho o meu título da minha propriedade, deixa eu dar o título da propriedade antes de eu ir, para que eu não precise ir da caverna.
1: My gold reserves are in the bank, or let me run and pick some money from the bank before I enter the cave.
0: A minha reserva de ouro está no banco, deixa eu pegar um pouco de ouro antes de eu entrar na caverna. Você não vê nenhum bilionário falando isso.
1: It will all be brought to rubbish.
0: Vai ser tudo jogado na vassoura, no lixo.
1: My Lord,
0: meu Senhor,
1: this is the treasure.
0: Este é o tesouro.
1: To prepare for the king.
0: Para se preparar para o rei.
1: And he says,
0: e ele diz,
1: that day and hour is not known.
0: Que o dia e a hora não se sabe.
1: What is the instruction there?
0: Qual é a instrução então?
1: We have seen,
0: nós vimos,
1: that because of evacuation, evacuar,
0: que por causa da evacuação, o fato de evacuar,
1: the instruction is clear to us.
0: A instrução é muito clara para nós.
1: Number one, stay away from the wrath.
0: Número um, fique longe da ira.
1: Number two, run and serve Jesus now before the night comes.
0: Número dois, corra e sirva Jesus agora antes que a noite venha.
1: Number two,
0: número três,
1: he says that that day,
0: ele diz que naquele dia,
1: day and hour is not known.
0: O dia e a hora não se sabe.
1: I want us to read a scripture there.
0: Eu quero que nós leiamos uma escritura lá.
1: The book of Matthew 24:36 says.
0: O livro de Mateus, de Marcos, capítulos 24 e 36, ele diz.
1: He says, but about that day or hour.
0: Mas acerca daquele dia ou a hora.
1: No one knows.
0: Ninguém sabe.
1: Not even the angels.
0: Nem mesmo os anjos.
1: Even the angels in heaven, not the Son, but only the Father.
0: Ninguém sabe, nem mesmo os anjos dos céus, nem o Filho, só o Pai.
1: This is very serious.
0: Isso é muito sério.
1: He says.
0: Ele diz.
1: Again in 1 Thessalonians chapter 5 from verse 1.
0: Capítulo 5 dos versículos de 1 a 3.
1: Now brothers and sisters, about the times and the date, we do not need to write to you.
0: Agora, irmãos e irmãs, acerca do dia e a hora, nós não precisamos escrever para vocês.
1: For you know very well that that day, the day of the Lord, will come like a thief in the night.
0: Porque vocês sabem muito bem que aquele dia, o dia do Senhor, será vindo como um ladrão na noite.
1: While people are saying peace and safety,
0: quando as pessoas dizerem paz e segurança,
1: destruction will strike.
0: A destruição vai golpear.
1: Suddenly,
0: de repente,
1: as the labor pains of a pregnant woman,
0: como as dores de parto de uma mulher grávida.
1: And nobody will escape.
0: E ninguém vai escapar.
1: Let me explain this.
0: Deixa eu explicar isso a vocês.
1: If somebody was saying, oh, you see, mid-tribulation, post-tribulation.
0: Se alguém vir dizer para você, olha, meio da tribulação, pós-tribulacionismo, mid-tribulacionista.
1: Please don't listen.
0: Por favor, não escutem eles.
1: I have seen the coming of the Messiah.
0: Eu já vi a vinda do Messias.
1: Just prepare.
0: Por favor, apenas se preparem.
1: He say,
0: ele diz.
1: That it will be a normal day.
0: Que será dia enorme.
1: Peace and safety.
0: Será dia normal. Paz e segurança.
1: It means everybody will wake up normal.
0: Significa que todo mundo vai acordar naquele dia normalmente.
1: Have your breakfast.
0: Ter o seu café da manhã.
1: Take your children to school.
0: Levar as suas filhas na escola.
1: It will be a normal day.
0: Vai ser dia normal.
1: But then,
0: mas então,
1: for those who are not prepared,
0: para aqueles que não se prepararam,
1: will strike suddenly.
0: Ele será golpeado severamente.
1: So when the Lord is saying day and hour not known,
0: então o Senhor está dizendo que o dia e a hora ninguém sabe.
1: He's saying the following.
0: Ele está dizendo o seguinte.
1: Hebrews chapter 10, 37.
0: Hebreus capítulo 10, versículo 37.
1: And 10, 25.
0: E também de 10, a, de 10 e 25.
1: For in just a little while,
0: então apenas pouco de tempo,
1: he who is coming,
0: aquele que está vindo,
1: will come,
0: virá,
1: and will not delay.
0: E não vai demorar.
1: Please,
0: por favor,
1: wait for him.
0: Espere por ele.
1: Verse 25, he says,
0: versículo 25, ele diz.
1: And not giving up meeting together.
0: E não vamos deixar de nos reunir juntos.
1: As some are in the habit.
0: Como alguns têm esse
1: but
0: hábito.
1: But encouraging one another.
0: Mas vamos encorajar uns aos outros.
1: All the more to bring it closer. And then he's also saying the book of James chapter 5, 7 to 9.
0: E depois ele diz no livro de Tiago capítulo 5 versículos de 7 a 9.
1: He's saying like a farmer waiting for rain.
0: Ele disse como fazendeiro espera por chuvas.
1: And then waiting for the crop patiently.
0: E espera pela sua plantação crescer pacientemente.
1: Then he says,
0: então ele diz,
1: the judge,
0: o juiz
1: is at the door.
0: Está à porta.
1: The judge is at the door.
0: O juiz, ele está à porta.
1: Any moment he can open the door and come out.
0: Qualquer momento ele pode abrir a porta e vir para fora.
1: Day and hour not known.
0: O dia e a hora ninguém sabe.
1: But he has shown me the coming of the
0: Messiah. Mas ele me mostrou a vinda do Messias.
1: That means he's saying,
0: isso significa que ele está dizendo
1: that must now instruct how you live in this country.
0: Que isso deve agora instruir a maneira como você vive sobre esta terra e neste país.
1: Because he says,
0: porque ele diz,
1: he's coming for those who are waiting for him.
0: Ele está vindo para aqueles que estão verdadeiramente esperando por ele.

0: no pó da terra.
1: Unfortunately,
0: infelizmente,
1: not everybody in the church will enter.
0: Nem todos que estão na igreja irão entrar.
1: And that's why we must fight for the church.
0: E é por isso que nós temos que lutar pela igreja.
1: You must fight for yourself.
0: Você deve lutar por si mesmo.
1: And ask yourself every day.
0: E perguntar a si mesmo todos os dias.
1: How about if Jesus comes today?
0: E acerca se Jesus vier hoje?
1: Would I make it?
0: Será que eu vou conseguir
1: you must
0: mesmo?
1: Ask yourself.
0: Você deve perguntar a si
1: How
0: mesmo.
1: About my children?
0: E acerca dos meus filhos?
1: How about my neighbor?
0: E acerca do meu vizinho?
1: It doesn't matter whether they tell you no, don't come back here with the gospel.
0: Não se importa se eles falam para você, oh, não volte aqui com o evangelho.
1: But you must go.
0: Mas você deve avançar e ir.
1: We must love them.
0: Você deve amar eles, amar eles.
1: He say,
0: ele diz.
1: The day and hour is not known.
0: Que o dia e a hora não se sabem.
1: Should instruct how you live every second, every minute, every day, every semana, every month, every year until he comes.
0: Deve instruir você da maneira como você vive, todo segundo, todo minuto, todo dia, toda semana, todo mês, todo ano, todo tempo. Ele diz
1: that right now in Brazil,
0: que agora mesmo na nação do Brasil,
1: when the world looks at the church,
0: quando o mundo olha para a igreja,
1: they should be able to see a church that is wearing lino finíssimo, resplandeciente, puríssimo e limpio.
0: Eles deveriam ser capazes de olhar para uma igreja que está vestindo linho finíssimo, resplandecente, puríssimo e limpíssimo.
1: Such that when they look at the church,
0: da maneira que quando eles olham para a igreja,
1: they can tell that she is ready to receive her master.
0: Eles podem falar, eles estão preparados para receber o seu mestre.
1: Why?
0: Por quê?
1: Because you don't know the day or hour.
0: Porque vocês não sabem o dia nem a hora.
1: In Kenya,
0: no Quênia,
1: they are preparing every second, every minute, and the revival is a historical monument.
0: Eles estão se preparando lá no Quênia todo segundo, todo minuto, e o avivamento é histórico, rompeu monumentalmente.
1: Even Brazilians love Jesus.
0: Mesmo os brasileiros amam Jesus.
1: I know they are going to prepare every minute, every second.
0: Eu sei que eles vão se preparar todo minuto e todo segundo.
1: They are going to ask themselves.
0: Eles vão se perguntar a si mesmos.
1: This way I am living, estilo de vida.
0: Este estilo de vida, a maneira como eu estou vivendo.
1: Would this help my entry?
0: Isso vai ajudar a minha entrada de verdade?
1: Meaning,
0: significando
1: a heavenly perspective of your life from today on.
0: Uma perspectiva celestial da sua vida de hoje em diante.
1: Everything must be questioned.
0: Tudo deve ser questionado.
1: And he says,
0: e ele diz
1: that on that day,
0: que naquele dia
1: there will be glorification.
0: Haverá glorificação.
1: Because you heard me announce that they were glorified and taken up.
0: Porque vocês me ouviram anunciando que eles foram glorificados e foram levados para cima.
1: What is the message coming out of there?
0: Qual é a mensagem que está saindo para fora dali?
1: The vision of October 18.
0: A visão de 18 de outubro.
1: The year 2021.
0: Do ano de 2021.
1: At about 3 o'clock in the morning.
0: A cerca das 3 da manhã.
1: When the Lord appeared like 12 meters away. I fell asleep and then like 12 meters away.
0: Então quando eu caí no sonho, o Senhor apareceu 12 metros de distância.
1: Glorified, totally glorified.
0: Glorificado, sim, totalmente glorificado.
1: And then by voice.
0: E depois por voz.
1: He said,
0: ele disse,
1: go tell these people.
0: Vá dizer a este povo.
1: That when the rapture takes place.
0: Que quando o arrebatamento tomar lugar.
1: They will have bodies like mine.
0: Eles terão corpos como o meu.
1: But when I looked at where he was totally glorified.
0: Mas quando eu olhei aonde ele estava, era totalmente glorioso, glorificado com a sua glória.
1: I think in Kakamega, when I'm transfigured,
0: eu acredito que em Kakamega, quando eu fui transfigurado,
1: you see, when the Lord glorifies me,
0: você vê que quando o Senhor me glorificou, me transfigurou.
1: But the glory of the Lord was much than Esther.
0: Mas a glória do Senhor é mais que esta.
1: And then he say,
0: e depois ele diz então,
1: go to São Paulo.
0: Vá a São Paulo.
1: Go to these people.
0: Vá a este povo.
1: And tell them.
0: E diga para eles.
1: That when the rapture takes place.
0: Que quando o arrebatamento acontecer.
1: They will have bodies like mine.
0: Eles terão os corpos como o meu.
1: So I understood.
0: Então eu entendi.
1: That God tell them.
0: Que vá dizer a eles.
1: That he will glorify them.
0: Que ele vai glorificá-los.
1: They will have glorious bodies.
0: Eles terão corpos gloriosos.
1: That is what I want to handle.
0: É isso que eu quero lhe dar agora.
1: Then he wrote about 1.5 meters like this. He wrote 1 John chapter 3 verse 2.
0: Então ele escreveu 1.5 meters assim de distância, 1 João capítulo 3 versículos 2.
1: Okay, which says?
0: E o que diz, okay?
1: He says, dear friend.

0: We are children of Jehovah.
1: Ele diz: queridos amigos, nós somos filhos de Jeová.
0: And what will be has not yet been revealed.
1: E o que nós seremos ainda não foi revelado.
0: But we know this one truth.
1: Mas nós sabemos desta única verdade.
0: That when Christ appears,
1: que quando Cristo aparecer,
0: there are two appearings of Christ.
1: Haverá duas aparições de Cristo.
0: There is one that I'm announcing now. They are not known coming in the sky.
1: Há uma que eu estou anunciando agora, o dia agora, que o dia e a hora ninguém sabe, aquele
0: dia
1: que vai aparecer.
0: E hora ninguém sabe.
1: Ao dia e a hora ninguém sabe, ele vai aparecer lá em cima no céu.
0: The one I'm announcing here.
1: Aquela que eu estou anunciando aqui.
0: And there is another appearing when he comes to Jerusalem.
1: E há uma outra aparição onde ele vem em Jerusalém.
0: So I am talking about the glorious appearing in the sky for the church.
1: Então eu estou falando acerca do gloriosa aparição no céu para a igreja. O arrebatamento.
0: We shall be like him.
1: Então nós seremos como ele.
0: For we will see him as he is.
1: Porque nós veremos como ele verdadeiramente
0: é. So this is the glorification he promises.
1: Então essa é a glorificação que ele promete.
0: God is making a public invitation.
1: Deus está fazendo um convite público.
0: To the nations of the earth, trending number one.
1: Para as nações da terra, tendência número um nas mídias digitais.
0: He's making a public invitation to the city of São Paulo.
1: Ele está fazendo um convite público para a cidade de São Paulo.
0: He's inviting them.
1: Ele está convidando eles.
0: To share in his divine nature.
1: Para partilhar da sua natureza divina.
0: The Lord is inviting you to glorification.
1: O Senhor está convidando você para a glorificação.
0: And he's saying,
1: e ele está dizendo,
0: that the instruction is in verse 3.
1: Que a instrução está no verso 3.
0: That those that have received this prophecy,
1: que aqueles que receberam esta profecia,
0: those that have this promise,
1: aqueles que têm essa promessa,
0: those that have this hope,
1: aqueles que têm essa esperança,
0: they purify.
1: Eles purificam-se.
0: Hallelujah.
1: Hallelujah.
0: They enter arrependimento.
1: Eles entram no arrependimento. Aleluia.
0: They enter repentance and living a separated life from the world.
1: Eles entram em arrependimento, eles vivem uma vida separada do mundo.
0: So when he says,
1: então ele diz,
0: that he has promised glorification.
1: Que ele prometeu a glorificação.
0: He's literally announcing to you.
1: Ele literalmente está anunciando a vocês.
0: That God has promised the unbelievable, unthinkable.
1: Que Deus, o que ele prometeu é inacreditável, é impensável o que ele prometeu.
0: His own glory.
1: Ele na sua própria glória.
0: And he says,
1: e ele diz,
0: that therefore,
1: portanto,
0: it must rubbish all the opulence of São Paulo, the riqueza de São Paulo.
1: Deve jogar no lixo toda a riqueza de São Paulo.
0: Hallelujah!
1: Hallelujah!
0: We have the unpurchasable treasure of God promised.
1: Nós temos a incomprável, impagável tesouro da promessa de Deus.
0: And he's saying,
1: e ele diz,
0: that those that have this promise,
1: que aqueles que têm essa promessa.
0: I mentioned Shadrach, Meshach, Abednego.
1: Eu mencionei Sadraque, Mesaque e Abednego.
0: I mentioned Daniel in the lion's den.
1: Eu mencionei Daniel na cova dos leões.
0: I mentioned Peter being crucified upside down in St. Peter's Square.
1: Eu mencionei Pedro sendo crucificado de ponta cabeça na praça de São Pedro.
0: I mentioned Paul being slaughtered, beheaded at the gate of the Vatican City.
1: Eu mencionei a Paulo sendo decapitado ali. Ele diz,
0: in the face of the promise of glorification.
1: Em face da promessa da glorificação.
0: My Lord,
1: meu Senhor.
0: When they remembered glorification.
1: Quando eles se lembraram da glorificação.
0: A glorious body.
1: O glorioso corpo.
0: An eternal body.
1: O corpo eterno.
0: That has no pain.
1: Que não tem dor.
0: No disease.
1: Não tem doença.
0: No sin.
1: Não tem pecado.
0: No death.
1: Não tem morte.
0: Immortality.
1: Imortalidade.
0: They were able to accept to die.
1: Eles foram capazes de aceitar serem mortos. Aleluia.
0: Hebrews chapter 11 verse 35. Ebu escuche Santos de Antigua Testament. Santos de Antigua Testament.
1: Hebreus capítulo 11 versículo 35. Vamos escutar agora os santos do Antigo Testamento.
0: They did not see Jesus coming to the cross.
1: Eles não viram Jesus vindo para a cruz.
0: Not at all.
1: Não de forma nenhuma.
0: They only heard the prophets of God announcing that one day in the future.
1: Eles só escutaram que a promessa de Deus que um dia, o anúncio que um dia no futuro,
0: the Messiah would come.
1: O Messias virá.
0: And he will die on the cross.
1: E ele vai morrer na cruz.
0: And he will bring a glorious resurrection.
1: E ele vai trazer uma ressurreição gloriosa.
0: And he will share that glory with those who believe.
1: E ele vai partilhar aquela glória com aqueles que vivem.
0: They did not see Jesus come to the cross.
1: Eles não viram Jesus vindo para a cruz.
0: They did not see rain commanded in Boa Vista.
1: Eles não viram a chuva sendo comandada e os céus abertos
0: they
1: caindo em Boa Vista.
0: They did not see cripples walking in Vitória.
1: Eles não viram os aleijados andando em Vitória, Espírito
0: they did
1: Santo.
0: Not see the cloud of God coming down.
1: Eles não viram a nuvem de Deus descendo.
0: They simply heard the prophets of God promising that one day in future Messiah will come.
1: Eles simplesmente escutaram a promessa de Deus que Deus prometia que no futuro.
0: Solamente profetas de Deus anunciaram um dia em futuro Messias, te viene, te murió por nosotros, te resucitó con su gloria, te partir su gloria con nosotros.
1: Ele apenas ou escutaram os profetas de Deus anunciando que no futuro, um dia, Jesus iria morrer e ressuscitar na cruz e ia partilhar o seu corpo glorioso com eles.
0: And then,
1: e então,
0: look now.
1: Olhe agora.
0: He's saying because of that,
1: ele diz por causa disso.
0: Women receive back their dead raised to life again.
1: Mulheres receberam os seus amados ressuscitados dos mortos novamente.
0: And there were others who were tortured.
1: E tinha outros que foram torturados
0: and refusing to be released.
1: E recusaram-se ser libertos.
0: So that they might gain an even better resurrection.
1: Para que naquele dia eles pudessem ganhar e alcançar mesmo uma ressurreição melhor e maior.
0: The santos do Antigo Testamento.
1: Os santos do Antigo Testamento.
0: When they heard glorification.
1: Quando eles escutaram sobre a glorificação.
0: They called it the better resurrection.
1: Eles chamaram da melhor e maior ressurreição.
0: Whereby if now you are resurrected you don't die again.
1: Por onde agora se você ressuscita você não morre novamente. Aleluia.
0: And he's saying,
1: e ele está dizendo
0: that this should be the center of the instruction of the Christian life in Brazil.
1: Que isso deve ser o centro da instrução da vida cristã no país do Brasil.
0: That God Almighty,
1: que Deus Todo-Poderoso,
0: in 2 Peter chapter 1 verse 4,
1: ele em 2 Pedro capítulo 1 versículos 4,
0: he has promised to share his glory with you.
1: Ele promete partilhar a sua glória com vocês.
0: Una generación de orgullo gay.
1: Uma geração do orgulho gay.
0: Como um escândalo grande, my Lord.
1: Como um grande escândalo, meu Senhor.
0: He has promised to share with them.
1: Ele promete partilhar com esta geração.
0: A generation that goes to São Paulo, 4 million people celebra orgulho gay.
1: Uma geração que vai para São Paulo, 4 milhões de pessoas, eles saem na rua e eles celebram o orgulho gay. Ele está dizendo
0: that God,
1: que Deus,
0: has promised Brazil,
1: está prometendo ao Brasil,
0: to share his glory with them.
1: Para partilhar a sua glória com eles.
0: And he says,
1: e ele diz,
0: through this he has given us the great, inexpressible, unbelievable promises.
1: Desta maneira ele nos deu as suas grandiosas, inexprimíveis e preciosas promessas.
0: So that through them you may participate in the divine nature.
1: Para que eles pudessem tornar-se participantes da sua natureza divina.
0: So that you may be glorified to participate in God's protocol, God's divine nature.
1: Para que eles possam ser glorificados e partilhar do protocolo de Deus, dividir a natureza divina de Deus.
0: That is glorification.
1: Isso significa glorificação.
0: And he's saying,
1: e ele diz,
0: there is only one condition.
1: Só há uma única condição.
0: As long as we escape the corruption of this world.
1: Enquanto nós escaparmos da corrupção deste mundo.
0: He's saying,
1: ele está dizendo
0: that God has made a public invitation to share in his glory.
1: Que Deus fez convite público para que vocês partilhem-se com a glória dele.
0: But there is a condition he has put down there.
1: Mas há uma condição que ele colocou ali embaixo.
0: He's saying,
1: ele está dizendo
0: that when Joseph was in the house of Potiphar,
1: que quando José estava na casa de Potifar,
0: if you read that scripture,
1: se vocês lerem essa escritura,
0: it was on a daily basis, daily, my Lord.
1: É na sua base diária, diariamente, meu Senhor.
0: That woman was trying to reach to him diariamente, daily.
1: Aquela mulher tentava corromper ele diariamente, diariamente.
0: And he refused corruption. Daily, diariamente.
1: E ele recusava-se à corrupção diariamente.
0: Rejeitava a corrupção.
1: Ele rejeitava a corrupção.
0: He rejected that corruption daily, on a daily basis.
1: Ele rejeitava aquela corrupção diariamente na sua base diária.
0: And he flee away.
1: E ele correu de lá.
0: It doesn't matter whether he goes to the carcel, but he ran away.
1: Não se importava se ele ia ser preso no cárcere, mas ele correu dali.
0: Then at the end he was glorified.
1: Então no final ele foi glorificado.
0: He was lifted up.
1: Ele foi levantado.
0: And he became only second to the king.
1: Se tornou o único segundo depois do rei.
0: Aleluia!
1: Ele está dizendo
0: that the vision, the prophecy I've given here of glorification of the church in Brazil.
1: Que a visão, a promessa que eu dei aqui sobre a profecia que eu dei aqui sobre a glorificação para a igreja do Brasil. Ele está dizendo
0: that promise,
1: que esta promessa
0: should cause the church in Brazil to deliberately run away from the corruption of the world.
1: Deve causar para a igreja do Brasil que deliberadamente ele deve fugir da corrupção do mundo.
0: You should ask yourself,
1: você deve perguntar a si mesmo.
0: Is there anything I'm doing that is corruption of the world?
1: Há alguma coisa que eu estou fazendo que isso está trazendo a corrupção do mundo?
0: My daughters,
1: minhas filhas.
0: Is there any dressing I'm dressing that shows that I'm in the corruption of the world?
1: Há alguma vestimenta que eu estou me vestindo que mostra que eu estou partilhando da corrupção do mundo?
0: If it is true,
1: se isso for verdade,
0: tomar e tirar em basura.
1: Pegue e jogue no lixo essa vestimenta.
0: Flee, run away.
1: Fuja, corra do
0: the corruption of the world.
1: Da corrupção do mundo.
0: Purify the church.
1: Purifique a igreja.
0: Remove corruption from the church.
1: Remova a corrupção do mundo.
0: Rebuke sin.
1: Repreenda o pecado.
0: Preach repentance.
1: Pregue o arrependimento. Pregue a santidade.
0: Tell them, look, the Messiah is coming.
1: Olhe para eles, o Messias
0: tell
1: está vindo.
0: Sem santidade nadie verá, Senhor.
1: Diga para eles que sem santidade ninguém verá o Senhor.
0: The hour is now.
1: A hora é agora.
0: For the church to separate from the corruption of the world.
1: Para a igreja possa se separar da corrupção do mundo.
0: We remember Lot.
1: Nós se lembramos de Ló.
0: Abraham told Lot.
1: Abraão disse a Ló.
0: If you go this way, I go this way.
1: Se você for para aquele lado, eu vou para este lado.
0: But Lot chose to go cerca de Sodoma.
1: Mas Ló escolheu ir perto de Sodoma.
0: Cerca.
1: A pé próximo de Sodoma.
0: Then at the end, what happened?
1: Então no final o que aconteceu?
0: He was inside Sodoma.
1: Ele de repente estava dentro de Sodoma.
0: The Lord is saying,
1: o Senhor está dizendo,
0: please,
1: por favor,
0: don't play around with sin.
1: Não brinque por aí com o pecado.
0: Escape.
1: Escape.
0: No public opinion.
1: Não ouça a opinião pública.
0: Just flee.
1: Apenas corra.
0: Separate, because God has come out and promised the homosexual generation to share His glory with them.
1: Apenas escape, porque o Senhor, Ele prometeu que Ele está saindo para fora. E Ele está prometendo a uma geração homossexual de São Paulo, que aqui, no homossexualismo de São Paulo, eles rompem o recorde mundial.
0: So the Lord is saying,
1: então o Senhor está dizendo,
0: in the book of Romans chapter 8 verse 23, I want to give you the identity of the church I saw glorified.
1: No livro de Romanos capítulo 8 versículo 23, eu quero dar a identidade da igreja que eu vi Deus glorificando.
0: Glorificado.
1: Glorificado.
0: E tomar.
1: E tomou, levou.
0: E abençoou.
1: E levou para o céu.
0: Blessed her.
1: Abençoou.
0: He's saying,
1: ele está dizendo,
0: this is the church I saw.
1: Essa é a igreja que eu vi.
0: Everybody look at this now.
1: Todo mundo olhe para isso agora.
0: He's saying,
1: ele está dizendo,
0: not only so,
1: não somente isto.
0: He has already spoken in the verse before that the entire mundo, the whole earth is groaning bitterly because of the fall of Adam.
1: Ele já falou mesmo no começo que toda a terra está gemendo por causa da queda de Adão.
0: Aleluia.
1: Aleluia.
0: And he's saying,
1: e ele está dizendo,
0: not only so,
1: não somente
0: isso,
1: mas nós mesmos,
0: who are the first fruits of the Holy Spirit,
1: que temos os primeiros frutos do Espírito Santo,
0: we groan inwardly,
1: nós gememos interiormente,
0: as we wait eagerly,
1: em como nós esperamos
0: for
1: ansiosamente,
0: our adoption to sonship,
1: para nossa adoção como os filhos,
0: the redemption of our bodies, glorification,
1: a redenção dos nossos corpos, a glorificação, aleluia.
0: Let me give you the message.
1: Deixa eu dar a mensagem agora.
0: The church, the Lord showed me going up into heaven.
1: A igreja que o Senhor me mostrou subindo aos céus.
0: Let me give you this now.
1: Deixa eu dar isso para vocês
0: He's
1: agora. Ele está dizendo
0: that church,
1: que esta igreja
0: They have the Holy Spirit.
1: Eles têm o Espírito Santo.
0: As a depositor.
1: Como depósito, selo.
0: He's saying first fruits.
1: É os primeiros frutos, ele diz.
0: And because of that,
1: e por causa disso,
0: the Holy Spirit instructs them.
1: O Espírito Santo instrui eles.
0: He's telling them.
1: E está dizendo para eles.
0: That look,
1: que olhe.
0: There is a glorious body.
1: Há corpo glorioso.
0: The Holy Spirit is telling them.
1: O Espírito Santo está dizendo a eles.
0: That look,
1: que olhe.
0: Revelation chapter 21:22.
1: Apocalipse capítulos 21, 22.
0: There is a new Jerusalem.
1: Há uma nova Jerusalém, nova terra, novo céu. Aleluia.
0: The Holy Spirit is telling them.
1: O Espírito Santo está dizendo a eles.
0: That look,
1: que olhe.
0: There is an eternal body, immortal.
1: Há corpo eterno, imortal.
0: Waiting for you.
1: Esperando por você.
0: So when they look at their present condition.
1: Então quando eles olham para sua condição presente.
0: And they look at the coming condition.
1: E eles olham para a condição que está vindo.
0: My Lord.
1: Meu Senhor.
0: Muito, muito triste.
1: Muito, muito triste.
0: And groaning, they are longing, ansiosamente, entusiástico, waiting for that body.
1: Eles estão gemendo ansiosamente com ansiedade esperando por este corpo.
0: My Lord,
1: meu Senhor,
0: the church I saw going up,
1: a igreja que eu vi subindo para o céu.
0: When they see the way esta geração has rejected Jesus,
1: quando eles veem a maneira como essa geração tem rejeitado Jesus.
0: They cannot be in peace.
1: Eles não podem estar em paz.
0: They are crying and groaning.
1: Eles estão clamando, chorando e gemendo.
0: But he died on the cross.
1: Porque ele morreu na cruz.
0: And he suffered for us.
1: E ele sofreu por nós.
0: But he is the King of Kings.
1: E ele é o rei dos reis.
0: And yet he was slaughtered.
1: E ainda ele foi decapitado.
0: Why has this generation rejected
1: him? Porque essa geração tem rejeitado
0: ele. They begin to groan and cry.
1: Eles começam a gemer e a clamar,
0: chorar. When they look at the spiritual condition of São Paulo.
1: Quando eles olham a condição espiritual de São Paulo.
0: Aleluia.
1: Aleluia. Ele está dizendo.
0: When they see in front,
1: quando eles veem lá na frente.
0: And they see the new heaven,
1: e eles veem o novo céu.
0: The new earth,
1: a nova terra.
0: The new Jerusalem,
1: a nova Jerusalém.
0: The new body,
1: o novo corpo.
0: No cancer,
1: sem câncer.
0: No diabetes,
1: sem diabetes.
0: No arthritis,
1: sem artritis.
0: No medicina,
1: sem medicamentos.
0: No psychiatry,
1: sem psiquiatra.
0: No depression,
1: sem depressão.
0: No divorce,
1: sem divórcio.
0: No unemployment,
1: sem desemprego.
0: No dolor,
1: Deus,
0: no pain,
1: sem dor.
0: When they see that,
1: quando eles olham para tudo isso,
0: they say, Lord Jesus, come, Lord Jesus, come.
1: Eles dizem, Senhor Jesus, venha, Senhor Jesus, venha.
0: They cannot accept status quo.
1: Eles não podem, o estado atual eles não podem aceitar.
0: And that's why,
1: e é por isso.
0: Philippians chapter 3, verse 20 and 21.
1: Filipenses capítulo 3, dos versículos de 20 a 21.
0: He says the following.
1: Ele diz o seguinte.
0: But our citizenship is in heaven.
1: Mas a nossa cidadania é nos céus.
0: And we eagerly, anxiously wait for a savior from there, Jesus Christ of Nazareth.
1: Aonde ansiosamente nós esperamos por Salvador de lá, Jesus Cristo de Nazaré.
0: Yes, it is true.
1: Sim, isso é verdade.
0: When the Lord took me into heaven,
1: quando o Senhor me levou para os céus,
0: in the next part of that vision I see the glorious Lamb of God at the center of the throne of God.
1: A próxima parte daquela visão eu vi o Cordeiro de Deus sentado no centro do trono de Deus.
0: So yes indeed he's coming from heaven.
1: Então de fato ele está vindo do céu.
0: By the power that enables him to create the sun, the galaxies, the planets, will that entire power of creation he will use it to glorify your bodies, my
1: que
0: Lord.
1: Pelo poder que ele capacita a sujeitar todas as coisas, as galáxias, os planetas, para transformar o nosso corpo humilhado, tornando semelhantes ao seu corpo glorioso.
0: So he's saying here,
1: então ele está dizendo aqui,
0: as glorious like the glorious body of Christ.
1: Glorioso como o corpo glorioso de Cristo.
0: That is serious.
1: Isso é sério.
0: We must prepare.
1: Nós devemos nos preparar.
0: Meaning,
1: significando,
0: God has honored you.
1: Deus tem honrado vocês.
0: He has prepared enough power.
1: Ele tem preparado o poder suficiente
0: to be able to transform your corruption body to be glorious like his body.
1: Para ser capaz de transformar o seu corpo corrompido para o corpo glorioso como o dele.
0: And the body that he will resurrect.
1: E o corpo que ele vai ressuscitar.
0: Is not another one.
1: Não é outro,
0: não. It's the one you have now.
1: É esse corpo que você tem agora.
0: What you sow is what you get out.
1: O que você viu é o que você vai ter.
0: So don't abuse your body now.
1: Então não abuse do seu corpo.
0: Because there's a lot of sexual sin in the church here.
1: Porque há muito pecado sexual dentro da igreja.
0: No, no, stop it.
1: Não, não, parem com isso.
0: Let us return to Jesus.
1: Vamos nos retornar para Jesus.
0: Because God has honored you. He has reserved the power of creation to glorify that body.
1: Porque Deus reservou o poder da criação para que naquele dia ele glorifique o seu corpo.
0: And he say,
1: e ele está dizendo:
0: no matter the sickness, the cancer, fragility, whatever,
1: não importa a enfermidade, o câncer, a fragilidade, o que quer que seja,
0: that body will be glorified.
1: Aquele corpo será glorificado.
0: It become eternal.
1: E ele vai ficar eterno.
0: And so the message is simple.
1: Então a mensagem é simples.
0: The message of glorification.
1: A mensagem da glorificação.
0: It disconnects you from the world.
1: Ela desconecta você do mundo.
0: When you come to Kenya,
1: quando você vem ao Quênia,
0: you'll be shocked.
1: Você vai ficar chocado.
0: Everybody's focando. Those who are in this church.
1: Aqueles que estão nesta igreja.
0: Those who are following this voice of the Lord.
1: Aqueles que estão seguindo essa voz do Senhor.
0: But there is another church where the mujeres are still nuda.
1: Mas há uma outra igreja que as mulheres ainda estão nuas.
0: They're still doing the old thing.
1: Eles ainda estão fazendo as suas próprias coisas.
0: Prophetic word, pay some money.
1: Ainda eles estão profetizando palavras baseadas no dinheiro que vão receber.
0: That you pay to get a prophetic word.
1: Para que você tenha que pagar para ter uma palavra
0: that
1: profética. Isso é outra coisa.
0: But the ones who are following the voice of the Lord, the revival.
1: Mas aqueles que estão seguindo a voz do Senhor, o avivamento.
0: Right now, they are focused. Deliberadamente, their citizenship is in heaven.
1: Agora mesmo eles estão focando deliberadamente porque a sua cidadania está nos céus.
0: On a daily basis they choose to live intentionally a different life, different.
1: Na sua base diária eles escolhem intencionalmente viver uma vida diferente,
0: they
1: diferente.
0: Raise their children differently.
1: Eles criam os seus filhos diferentemente do mundo.
0: The Lord is saying,
1: o Senhor está dizendo.
0: Time is over.
1: O tempo acabou.
0: The Messiah is
1: o
0: coming.
1: Messias está vindo.
0: Repent.
1: Arrependam.
0: Listen to this now.
1: Escutem isso agora.
0: When the Lord showed me the garment,
1: quando o Senhor me mostrou as vestes,
0: I described it here.
1: Eu descrevi as vestes aqui.
0: He said, "Run to São Paulo."
1: Ele disse, corra para São Paulo.
0: And tell them that there is a garment.
1: E diga para eles, há uma veste
0: that is required.
1: Que é requerida.
0: And that garment
1: e estas vestes
0: is righteousness.
1: É justiça.
0: Holiness.
1: Santidade.
0: But warn them.
1: Mas advirta eles
0: to be careful,
1: para terem cuidado.
0: That garment can be lost.
1: Estas vestes podem ser perdidas.
0: Can be lost.
1: Podem perder.
0: But that garment,
1: estas vestes,
0: must be guardar, guarded.
1: Ela deve ser guardada.
0: Tell them.
1: Diga para eles.
0: That only through repentance they can access that garment.
1: Somente através do arrependimento eles podem ter acesso a estas vestes.
0: Can we lift up our hands and just receive Jesus?
1: Porque o trem está prestes a sair. Vamos todos levantar as suas mãos e receber Jesus.
0: When such a message comes,
1: quando uma mensagem destas vem,
0: it doesn't matter who is who.
1: Não importa quem é quem.
0: We just return to Jesus.
1: Nós apenas retornamos para Jesus.
0: Tell him, Lord, have your way.
1: E dizendo, Senhor, o Senhor tem a sua maneira.
0: Lifting up your hands higher.
1: Levante as suas mãos mais alto.
0: The mighty Lord Jesus.
1: Diga, poderoso Senhor Jesus.
0: I repent, my Lord Jesus.
1: Eu me arrependo, meu Senhor Jesus.
0: And I turn away from all sin.
1: E eu me aparto de todo pecado.
0: I ask you, my Lord Jesus.
1: Eu lhe peço, meu Pai,
0: to establish holiness in me.
1: Para estabelecer a santidade em mim.
0: And righteousness in my life.
1: E a justiça dentro do meu coração, da minha vida.
0: Lord, anoint me.
1: Senhor, me unja.
0: With the Holy Spirit.
1: Com o Espírito Santo.
0: And use me to bring revival in this land.
1: E me use para trazer o avivamento nesta terra.
0: In the mighty name of Jesus.
1: No poderoso nome de Jesus.
0: I'm born again.
1: Eu nasci de novo.

0: want more of him. He wants the floodgates to open up.
1: Hallelujah!
2: Hallelujah!
1: Jesus is Lord.
2: Jesus é o Senhor.
1: There is a serious conversation.
2: Há uma séria conversação.
1: The reason I have come.
2: Da razão pela qual eu vim.
1: Why have I come to São Paulo right now?
2: Por que eu vim a São Paulo agora mesmo?
1: In other words,
2: em outras palavras,
1: why has Jehovah brought me here now?
2: Por que Jehovah me trouxe aqui agora?
1: Blessed people,
2: povo bendito,
1: with all the joy in my heart overflowing,
2: com toda a alegria do meu coração fluindo,
1: I want to announce to you,
2: eu quero anunciar a vocês,
1: that the reason the Lord has brought me here,
2: que a razão pela qual o Senhor me trouxe aqui,
1: is because God the Father, Deus Jeová.
2: É porque Deus Pai, Deus Jeová.
1: Jeová Elohim.
2: Jeová Elohim.
1: Criador de Israel, the creator of Israel.
2: Criador de Israel.
1: The mighty God that created the universe.
2: O poderoso Deus que criou todo o universo.
1: His name is Jehovah Sabaoth.
2: O nome dele é Jeová Sabaoth.
1: Yahweh.
2: Yahweh.
1: He has spoken with me.
2: Ele falou comigo.
1: Hallelujah.
2: Hallelujah.
1: And if he has spoken with me,
2: e se ele falou comigo,
1: what has the Lord said?
2: O que o Senhor disse?
1: That is the tremendous conversation I want us to go through tonight.
2: Essa é a tremenda conversação que eu quero que nós lidemos esta noite.
1: And in the moment when I will share the specifics of the vision, the visiones de Deus.
2: E no momento que eu partilhar as especificações, visões de Deus.
1: And then I will align them, alinear com Scripture. Align them with Scripture.
2: E depois eu vou alinhar com as Escrituras.
1: Then you will see the wow, you will see the instruction.
2: Então vocês vão ver o uau, vocês vão ver a instrução.
1: See what the Lord is saying to this massive nation.
2: Vocês vão ver o que o Senhor está dizendo para esta massiva nação.
1: Again,
2: novamente,
1: I was at the place,
2: eu estava num lugar,
1: when I was asking,
2: quando eu estava perguntando,
1: why has Jehovah brought me here in São Paulo, this city?
2: Por que Jeová me trouxe aqui nesta cidade, São Paulo?
1: And I said,
2: e eu disse,
1: it is because the Lord Almighty,
2: é porque o Senhor Todo-Poderoso, Jehová Elohim,
1: he has spoken with me.
2: Ele falou comigo.
1: And the question is,
2: e a pergunta é,
1: what has the Lord said?
2: O que o Senhor disse?
1: Blessed people,
2: povo bendito,
1: the Lord Almighty,
2: o Senhor Todo-Poderoso,
1: his name is Jehovah,
2: o seu nome é Jeová,
1: Yahweh,
2: Yahweh,
1: he has spoken with me,
2: ele falou comigo,
1: about the glorious coming of the Messiah,
2: acerca da gloriosa vinda do Messias.
1: That is the conversation I want to bring into this blessed conference tonight.
2: É esta conversa que eu quero trazer para esta abençoada conferência esta noite.
1: And I want to advance it further.
2: E eu quero agora avançar mais longe.
1: That if the Lord has spoken with me about the glorious coming of the Messiah,
2: que se o Senhor falou comigo acerca da gloriosa vinda do Messias,
1: what has the Lord said?
2: O que o Senhor disse?
1: Hallelujah.
2: Hallelujah.
1: So in other words,
2: então em outras palavras,
1: I am going to read one carta, a letter from Jesus to the church.
2: Eu vou ler uma carta de Jesus endereçada à igreja.
1: In this place,
2: neste lugar,
1: I'm going to talk about the different conversations, the visions, including the recent one.
2: Eu vou falar acerca das diferentes conversas, as visões, inclusive as mais recentes.
1: Then I'll summarize for you and line up with Scripture and deliver the instruction.
2: E depois eu vou resumir para vocês, também vou alinhar com as Escrituras e dar a instrução final
1: to the church, yes.
2: Para a igreja, sim.
1: I want to begin.
2: Eu quero começar.
1: With November 25,
2: com 25 de novembro,
1: the year 2006, that's really far away,
2: do ano de 2006, é realmente muito longe,
1: but I've chosen that vision deliberately,
2: mas eu escolhi esta visão intencionalmente, deliberadamente.
1: We were doing revival meetings at the border between Kenya and Tanzania.
2: Nós estávamos fazendo reuniões de avivamento na fronteira entre o Quênia e a Tanzania.
1: Then the Lord Yahweh,
2: então o Senhor Yahweh,
1: he came to speak with me about the glorious return, glorious coming of the Messiah.
2: Ele veio falar comigo acerca do glorioso retorno, gloriosa vinda do Messias.
1: And I'm now describing what he said.
2: E agora eu estou descrevendo o que ele disse.
1: Now,
2: agora,
1: if the Lord has spoken with me about the glorious coming of the Messiah,
2: se o Senhor falou comigo acerca da gloriosa vinda do Messias,
1: what has he said?
2: O que que ele disse?
1: I've referred to the vision of November 25, 2006.
2: Eu me refiro à visão de 25 de novembro de 2006, muito longe.
1: And in that vision, the Lord lifted me up above the earth. In a vision, lifted me up above the earth.
2: E naquela visão, o Senhor me levantou acima da terra.
1: And he made me look at the earth.
2: E ele me fez olhar para a terra.
1: And when I looked at the earth,
2: e quando eu olhei para a terra,
1: for a moment I thought un terremoto fuertísimo had hit the earth.
2: Por um momento eu pensei que um terremoto muito forte tinha golpeado a terra.
1: Because I saw the surface of the rocks shaking and the dust coming up.
2: Porque eu vi a superfície das rochas sacudindo e a poeira veio para fora.
1: And the next moment I realized it was not an earthquake.
2: E no próximo momento eu percebi não era um terremoto.
1: Because I saw people in their glorious bodies coming out of the tombs.
2: Porque eu vi as pessoas nos seus corpos gloriosos saindo para fora das tumbas.
1: Very glorious.
2: Muito gloriosos.
1: And they were mixed with the dust.
2: E eles estavam misturados com a poeira.
1: Until they went up into the pure glory now.
2: Até que eles foram para cima até chegar na pura glória agora.
1: And I saw them go and unite with the glory of the Lord where the Lord was standing.
2: E eu vi eles indo e unindo-se com a glória do Senhor aonde o Senhor estava.
1: And heaven opened.
2: E os céus se abriram.
1: And they entered into heaven. He took them into heaven.
2: E eles entraram e ele tomou eles para dentro dos céus.
1: And I want to combine that vision with a recent one of January 15, the year 2017.
2: E eu quero agora combinar esta visão com a mais recente, de 15 de janeiro de 2017.
1: And in the vision of January 15, 2017.
2: E a visão de 15 de janeiro de 2017.
1: Again the Lord lifted me up above the earth.
2: Novamente o Senhor me levantou acima da terra.
1: And when the Lord lifted me up above the earth.
2: E quando o Senhor me levantou acima da terra.
1: On su voz mesmo, by his own voice.
2: Com a sua própria voz mesmo.
1: He asked me to look left and down.
2: Ele me pediu para olhar para a esquerda e para baixo.
1: And when I looked left and down.
2: E quando eu olhei para a esquerda e para baixo.
1: Just look at this now.
2: Apenas olhem para aqui agora.
1: I am above the earth.
2: Eu estou acima da terra.
1: The voice commands me to look left and down.
2: A voz me comandou para olhar para a esquerda e para baixo.
1: When I turned and looked down,
2: e quando eu virei e olhei para baixo,
1: I saw,
2: eu vi
1: the momento exactamente, the instant,
2: o momento exatamente, o instante,
1: when the church was glorified and she left the soil, she went up like this.
2: Quando a igreja foi glorificada, ela deixou o solo, foi para cima assim.
1: Aleluia. That's why I have come
2: here. É por isso que eu vim aqui.
1: Very serious.
2: Muito sério.
1: I saw the momento.
2: Eu vi o momento.
1: Para a saída da igreja, saída.
2: Para a saída da igreja, saída.
1: So you can tell what I have come to announce here.
2: Então você pode dizer o que eu vim anunciar aqui.
1: You can tell.
2: Você pode dizer.
1: I have come to announce saída da igreja. In Spanish, they say salida da igreja.
2: Eu vim anunciar a saída da igreja. Em espanhol diz a saída da igreja.
1: The exito.
2: O êxito, a saída.
1: The departure.
2: A partida da igreja.
1: Oh my Lord.
2: Oh meu Senhor.
1: What a tremendous announcement.
2: Que tremendo anúncio.
1: To come to you and tell you that finalmente prepare for departure. Realmente.
2: Para vir dizer para vocês, finalmente comece a se preparar para a partida. Finalmente a partida.
1: Prepare for departure.
2: Preparem-se para a partida.
1: My Lord.
2: Meu Senhor.
1: This is very serious.
2: Isso é muito sério.
1: The gospel of departure.
2: O evangelho da partida.
1: And all of a sudden,
2: e de repente,
1: I know what's going on in your mind. I know. You're beginning to say, just a moment. I think he is telling us that this world is not our home.
2: Eu vi o que está acontecendo na mente de vocês. Vocês estão dizendo só um momento. Na mente de vocês, vocês estão dizendo só um momento. Eu sei o que ele está dizendo. Vocês estão começando a entender que este mundo, espera um momento,
1: that is right.
2: Isso é certo.
1: Because all of a sudden I realized this is not our home.
2: Porque de repente eu percebi que essa não é a nossas casas.
1: That a moment would have to come,
2: que um momento vai chegar.
1: When you have to prepare realmente, literalmente for departure.
2: Quando vocês têm que se preparar realmente, literalmente para a partida.
1: My Lord,
2: meu Senhor.
1: This is it.
2: E é isto mesmo.
1: And so,
2: então,
1: when he showed me the church glorified and lifted up, glorificado e lifted up, departure.
2: Quando ele mostrou a igreja sendo glorificada e ela saindo para cima, partindo.
1: I want to mention this.
2: Eu quero mensurar
1: isto. It is the glory of the Lord that pulls them.
2: Foi a glória do Senhor que puxou eles.
1: Not just resurrect them and glorify them, but also pull them, snatch them.
2: Não apenas ressuscitando ele, glorificando eles, mas puxando eles.
1: I have a lot of details right now.
2: Eu tenho muitos detalhes agora mesmo.
1: And when they came to the mesmo nível, same level where I was.
2: E quando eles vieram no mesmo nível ao qual eu estava.
1: Senhor, deliberadamente, he made them cross in front of me like this.
2: O Senhor deliberadamente fez eles cruzarem bem na minha frente.
1: And when they crossed in front of me, there is something the Lord wanted to show me. That I may come to São Paulo.
2: E quando eles cruzaram bem na minha frente, há algo que o Senhor queria me mostrar para que eu pudesse vir a São Paulo.
1: There is something he wanted to show me and rush me to them, rush me to this city.
2: Tinha algo que ele queria me mostrar para que eu pudesse vir correndo e mostrar para esses presidentes.
1: When they crossed in front of me like this.
2: Quando eles cruzaram bem na minha frente desta forma.
1: I saw the following.
2: Eu vi o seguinte.
1: I saw in espanhol they say cada uno.
2: Eu vi em espanhol e diz cada um.
1: In espanhol they say cada uno. I saw that every one of them, each one of them had a glorious white garment.
2: Eu vi que cada deles, todos eles tinham umas vestes gloriosas e brancas.
1: Vestido glorioso blanco, resplandeciente e limpo.
2: Vestido,
1: puríssimo, por favor.
2: Vestido branco, resplandecente, limpo e puríssimo, por favor.
1: Por isso eu venir aqui.
2: Por isso que eu vim aqui.
1: Por isso o Senhor mandou-me aqui.
2: Porque o Senhor mandou aqui.
1: Para anunciar hora qualidade, hora crítica, hora de vestido de roupa de Deus.
2: Para eu anunciar uma hora de qualidade, uma hora crítica para vocês vestirem.
1: Hora para preparar. Roupa de Deus.
2: Hora para preparar a roupa de Deus.
1: Dentro da igreja.
2: Dentro da igreja.
1: Dentro do corpo de Deus neste país.
2: Dentro do corpo de Deus dentro deste país.
1: Aleluia.
2: Aleluia.
1: The momento da verdade, right?
2: O momento da verdade, não é?
1: Has come.
2: Chegou.
1: He said,
2: ele disse
1: that he deliberately made them cross in front of me.
2: Que deliberadamente ele fez com que eles cruzassem bem na minha frente.
1: He showed me.
2: Ele me mostrou
1: each one of them.
2: Cada deles.
1: Each one of them.
2: Cada deles.
1: That were entering heaven.
2: Que eles estavam entrando nos céus.
1: Every one of them, everyone, cada every one of them.
2: Cada deles, todos eles.
1: That was entering heaven.
2: Que estavam entrando no céu.
1: Had a white garment.
2: Eles tinham as vestes brancas.
1: Finest linen.
2: Linho finíssimo.
1: Bright and clean.
2: Resplandecente e limpo.
1: White.
2: Branco.
1: Resplandecente.
2: Resplandecente.
1: Glorioso.
2: Glorioso.
1: Limpo.
2: Limpo.
1: And then he said, "Run to São Paulo."
2: Então depois ele disse, corra São Paulo.
1: And tell them what you have seen.
2: E diga para eles o que você viu.
1: That none of them, no one of them entered without a garment.
2: Que nenhum deles entrou sem as vestes.
1: Ningún, none of them.
2: Nenhum deles.
1: Aleluia.
2: Aleluia.
1: Evangelho de roupa de Deus.
2: O evangelho das vestes, das roupas de Deus.
1: Has arrived.
2: Chegou.
1: That none of them, none, nobody entered without a garment.
2: Que nenhum deles, ninguém entrou sem as vestes.
1: Oh my Lord.
2: Oh meu Senhor.
1: We need to prepare the garment.
2: Nós precisamos preparar as vestes.
1: You can tell why I have come.
2: Você pode dizer agora por que eu vim?
1: I have come to announce the hour of the garment in the church.
2: Eu vim anunciar a hora das vestes na igreja.
1: Hallelujah.
2: Hallelujah.
1: In the book of Revelation chapter 19.
2: No livro de Apocalipse, capítulo 19.
1: Verses 6 to verse 9, it says rapidamente.
2: Dos versículos de 6 a 9, ele diz rapidamente.
1: Then I heard what sounded como one grand multitude.
2: Então eu ouvi uma voz como uma grande multidão.
1: Like the roar of rushing waters.
2: Como estrondo de muitas águas.
1: Like loud peals of thunder shouting.
2: Como grandes fortes trovões bradando.
1: And saying hallelujah for our Lord God Almighty he reigns.
2: E dizendo aleluia, pois o nosso Senhor Todo-Poderoso, ele reina.
1: And he says, let us rejoice and be glad and give him glory, for the day of the wedding of the Lamb has come and the bride, novia, is lista.
2: E ele disse, vamos nos regozijar, vamos nos alegrar, dar-lhe glória, porque chegou a hora do casamento do Cordeiro e sua noiva, ela está preparada.
1: And he's saying, the only way that heaven can know that the church in Brazil is ready.
2: E ele está dizendo que a única coisa como os céus podem saber se a igreja do Brasil está preparada.
1: The only way that God can know that you are ready.
2: A única forma que o Senhor Deus pode saber que vocês estão preparados.
1: Lino finíssimo.
2: Linho finíssimo.
1: Resplandecente e limpo.
2: Resplandecente e limpo.
1: Portuguese is more beautiful.
2: E em português é mais bonito.
1: Because it says puríssimo.
2: Porque ele diz puríssimo.
1: Finest linen, bright and clean, was given her to wear.
2: Linho finíssimo, resplandecente e limpo foi dado a ela para utilizar.
1: Then he says,
2: então ele diz.
1: That finest linen,
2: que o linho finíssimo,
1: stands for the righteousness of the church.
2: Ele permanece aos atos de justiça da igreja.
1: Stands for the holiness of the church.
2: Eles são a santidade da igreja.
1: That's why,
2: é por isso,
1: the Lord has brought me here.
2: Que o Senhor me trouxe aqui.
1: So you can tell,
2: então você pode dizer,
1: that the reason Yahweh has brought me here,
2: que a razão pela qual Yahweh me trouxe aqui,
1: is that I may run and stand here,
2: é para que eu pudesse correr e ficar de pé aqui,
1: and tell you that he has shown me, I have seen the departure of the church,
2: e dizer para vocês que ele me mostrou, eu vi de verdade a partida da igreja,
1: and announce here that I have seen the coming of the Messiah is coming,
2: e anunciar aqui que eu vi a vinda do Messias, o Messias está vindo.
1: That the blessed nation of Brazil,
2: para que a nação abençoada do Brasil.
1: When I look at you, I see a blessed nation.
2: Quando eu olho para vocês, eu vejo uma nação abençoada.
1: Because there is some, you know, I go all over the world.
2: Vocês sabem, eu vou por todo o mundo.
1: I am the one who just came back from Bogotá.
2: Eu fui aquele que acabou de voltar de Bogotá.
1: When I want them to repent, otherwise the earthquake is coming.
2: Quando eu adverti eles para se arrepender, de outra maneira está vindo um terremoto.
1: So I have another side of me, juicio de Deus.
2: Então eu tenho o outro lado de mim, eu tenho é o juízo de Deus.
1: I am also the same one that went to Venezuela for a long time. Tell them terremoto viene. Arrepentir-se, por favor. Terremoto viene.
2: Eu também sou aquele que foi para Venezuela e muitas vezes eu disse para vocês, um terremoto fortíssimo está vindo. Vocês têm que se arrepender.
1: Until the prophecy was fulfilled.
2: Até que a profecia se cumpriu.
1: In La Guaira.
2: Em La Guaira.
1: In Caracas.
2: In Caracas.
1: And so,
2: então,
1: you can tell,
2: você pode dizer,
1: that the Lord has sent me here,
2: que o Senhor me enviou aqui,
1: saying, run and tell them, run to them,
2: dizendo, corra e diga para eles, corra para eles,
1: stand at the altar of Yahweh,
2: e fique de pé no altar de Yahweh,
1: and tell them,
2: e diga para eles,
1: you have seen the coming of the Messiah, tell them to prepare, the Messiah is coming,
2: diga que você viu a vinda do Messias, diga para eles se prepararem, você viu, o Messias está vindo,
1: the culmination of salvation,
2: a culminação da salvação,
1: the ultimate of salvation,
2: o último passo da salvação.
1: Finalmente, the Messiah comes to take the church.
2: Finalmente o Messias está vindo para levar a igreja.
1: And tell them,
2: e diga a eles,
1: that when I showed you the church que entrada, the church that enters, sua identidade.
2: Que quando eu mostrei para você a igreja que vai entrar, a igreja que vai entrar, a identidade dessa igreja.
1: Linho finíssimo.
2: Linho finíssimo.
1: Resplandecente e limpo.
2: Resplandecente e limpo.
1: Aleluia.
2: Aleluia.
1: This is a serious conversation.
2: Esta é uma conversa séria.
1: Tell them,
2: diga para eles,
1: that run,
2: que corram,
1: and tell São Paulo,
2: e diga a todo São Paulo,
1: that this is the hour to prepare the garment of the Lord.
2: Que esta é a hora para preparar as vestes do Senhor.
1: There is a hunger, there is an awareness now that God is speaking.
2: Então há uma fome, há uma ciência agora que Deus ele está falando.
1: Everybody has looked for joy and peace and love in every way.
2: Todo mundo está procurando por alegria, por paz, por amor, buscando, procurando amor, paz, alegria de todas as formas. Em outros lugares.
1: Eles não encontram, they did not get it.
2: Mas eles não encontram em nenhum lugar.
1: Por isso they are now coming back to Jesus.
2: Porque por isso agora eles estão voltando para Jesus.
1: They are beginning to understand solamente Jesus Cristo.
2: Eles começaram a entender que somente Jesus Cristo
1: pode sanar,
2: pode salvar, pode salvar e curar, pode resgatar,
1: pode restaurar
2: o país que tem o homossexualismo como este aqui.
1: Solamente Jesus Cristo.
2: Somente Jesus
1: pode salvar,
2: pode salvar,
1: pode resgatar.
2: Pode resgatar.
1: Aleluia.
2: Aleluia.
1: That's why I have come.
2: E é por isso que eu vim.
1: And so,
2: e então,
1: he showed me everybody entering had a garment.
2: Ele mostrou que todos que estavam entrando, eles tinham as vestes.
1: And I realized,
2: e eu percebi,
1: that there was a glorious body.
2: Que havia um corpo glorioso.
1: And a glorious garment.
2: E as vestes gloriosas.
1: And that garment, when I saw the sleeve, and there is another cloth that connects the sleeve and the main body. It has, I know details now.
2: Eu sei os detalhes agora. Estas vestes, ela, a manga delas tinha uma outra roupa que conectava a manga com a parte, um pedaço de roupa.
1: So when they do this, you might think they have wings, but they don't have wings.
2: Porque quando eles fazem assim, você pode pensar que eles tinham asas, mas eles não têm asas.
1: Oh my Lord.
2: Oh meu Senhor.
1: That's why I have come.
2: É por isso que eu vim.
1: And I'm speaking globally now to all the nations in Africa, Asia, Europe, everywhere.
2: E eu estou falando agora mesmo globalmente para as nações, África, Ásia, Europa, em todo lugar.
1: The Lord is speaking from São Paulo.
2: O Senhor está falando a partir de São Paulo.
1: And is announcing to the body of Christ.
2: E anunciando ao corpo de Cristo.
1: That this is the momento calidad, the quality time to prepare the garment of the Lord.
2: E esse é o momento de qualidade para preparar as vestes do Senhor.
1: And we have just read from Revelation 19, verses 6 to verse 9.
2: E nós acabamos de ler de Apocalipse 19, dos versos de 6 a 9.
1: Where he says,
2: aonde ele diz,
1: that the only way heaven knows the church is ready,
2: que a única maneira que os céus saibam que a igreja está preparada,
1: you, the church, you, the Christian,
2: é que quando você, a igreja, você e os cristãos,
1: you have now decided,
2: vocês agora decidiram
1: to wear lino finíssimo,
2: para vestir-se de linho finíssimo,
1: finest linen,
2: linho finíssimo,
1: bright and clean,
2: resplandecente e limpo.
1: And he says,
2: e ele diz,
1: that is the righteousness of God's holy people.
2: Esta é a justiça dos atos do povo santo de Deus.
1: So the Lord is announcing to you pastors in New York City, Canada.
2: Então o Senhor está anunciando para vocês pastores da cidade de Nova York e também no Canadá.
1: Todo Argentina, Asunción.
2: Todo o caminho para Argentina, Asunción. Santiago del Chile.
1: This is the hour para centralizar santidade at the pulpit.
2: Esta é a hora para centralizar a santidade no púlpito.
1: Aleluia!
2: Aleluia!
1: Aleluia!
2: Aleluia!
1: That this is the hour.
2: Que esta é a hora.
1: We now must now bring evangelho puro. We must bring the pure doctrine of the cross and the blood at the pulpit.
2: Que agora nós temos que trazer o evangelho puro, a pura doutrina da cruz e do sangue de Jesus de volta ao púlpito.
1: We have responsibility.
2: Nós temos uma responsabilidade.
1: The president of Brazil.
2: O presidente do Brasil.
1: Is also a sheep that is waiting for you to prepare him for the kingdom of God.
2: Ele também é uma ovelha que está esperando para que vocês possam preparar ele para o reino de Deus.
1: The pastors, you have the highest calling.
2: Os pastores, vocês têm o mais alto chamado.
1: The eternidade da nação, the eternity of the nation is in your hands.
2: A eternidade da nação está nas mãos de vocês.
1: And he says,
2: e ele está dizendo,
1: the Christians in Brazil, São Paulo,
2: os cristãos do Brasil em São Paulo,
1: the eternity of São Paulo is in your hands.
2: A eternidade de todo São Paulo está nas mãos de vocês.
1: If you walk with righteousness,
2: se você caminhar com justiça,
1: they will see the light of God.
2: Eles vão ver a luz de Deus,
1: the light of salvation.
2: A luz da salvação.
1: I don't have time.
2: Eu não tenho tempo.
1: Because I want to share this now.
2: Porque eu quero partilhar isso agora.
1: But if you get time and read Apocalypse 1, Revelation chapter 1.
2: Mas se vocês tiverem tempo e puderem ler Apocalipse 1,
1: he presents a beautiful picture of the church.
2: Ele apresenta uma poderosa pintura da igreja.
1: Beleza, bonito, bonito, pintura da igreja.
2: Uma belíssima pintura da igreja.
1: He presents the church,
2: ele apresenta a igreja,
1: as the golden lampstand,
2: como os candelabros de ouro,
1: that is giving light, the light of the grace of God to the dark perishing world,
2: que está dando luz, a luz do evangelho de Cristo para esse mundo que está perecendo,
1: da luz de la gracia de Cristo para un el mundo sucia, el mundo levantado, el mundo obscuro, obscuro,
2: a luz da graça de Cristo para este mundo que está em obscuridade, está em escuridão, está perecendo no pecado.
1: And that's why when I say that this is the hour for you to wear that garment resplandeciente que ilumina, ilumina amor de Deus, ilumina graça de Deus, ilumina santidade de Deus. I am saying every Christian has a responsibility.
2: Eu estou dizendo que cada cristão tem uma responsabilidade. Por isso que esta é a hora para vocês usarem as vestes de justiça.
1: Para vestir
2: para vestirem
1: lino finíssimo,
2: puríssimo
1: que iluminar,
2: que vai iluminar
1: luz de amor de Cristo,
2: a luz do amor de Cristo,
1: mundo que não tem amor,
2: para um mundo que não tem amor,
1: luz de santidade de Cristo,
2: da santidade de Cristo,
1: mundo pecaminoso, a very sinful world,
2: para um mundo muito pecador, muito pecaminoso,
1: the righteousness of God,
2: a justiça de Deus,
1: the dark world,
2: a um mundo escuro.
1: So that is a total responsibility of the pastor and the church.
2: Então esta é a responsabilidade total dos pastores da igreja.
1: Because he presents Jesus supervising the lampstands, the quality of light.
2: Por isso ele está apresentando Jesus supervisionando os candelabros, a qualidade da luz dos candelabros.
1: Checking the type of light we are emitting.
2: Checando o qual é o tipo de luz que vocês estão emitindo.
1: What type of light has the church in São Paulo been emitting to the world?
2: Qual é o tipo de luz que a igreja de São Paulo está emitindo para o mundo?
1: Aleluia.
2: Aleluia.
1: That when they see us,
2: e quando eles nos verem,
1: they should see the righteousness of God.
2: Eles devem ver a justiça de Deus.
1: That when they see us,
2: que quando eles nos verem,
1: they should see the holiness of Jehovah.
2: Eles devem ver a santidade de Jeová.
1: That is called the Grand Commission, the Great Commission.
2: Esta é chamada Grande Comissão.
1: Hallelujah.
2: Hallelujah.
1: Oh, I did not go to theological college. Oh, I am not a pastor, so I cannot preach.
2: Oh, eu não fui a um colégio de teologia. Eu não sou um pastor, então eu não posso pregar.
1: Not at all.
2: Não de forma nenhuma.
1: He's saying the type of light you are emitting to the world.
2: Ele está dizendo que o tipo de luz que vocês estão emitindo para o mundo.
1: The qualidade da salvação to iluminar, that you are illuminating to the world.
2: A qualidade da salvação que vocês estão iluminando para todo mundo.
1: We need to harvest the world.
2: Nós precisamos colher o mundo.
1: The Lord says,
2: o Senhor diz,
1: he is not slow.
2: Ele não é lento.
1: 2 Peter chapter 3 verse 9.
2: 2 Pedro capítulo 6 versículo 9.
1: He is not slow.
2: Ele não é demorado.
1: In fulfilling.
2: Em cumprir.
1: The Lord is not slow in keeping his promise.
2: O Senhor não é tardio em manter as suas promessas.
1: As some understand slowness.
2: Ele algum pode entender como tardio.
1: Instead he is compassionate, he is patient.
2: Ao invés disso ele é compassivo, ele é paciente.
1: Not wanting any Brazilian to go to the lago de fuego.
2: Ele não quer que nenhum brasileiro vá para o lago de fogo.
1: But wanting everybody to come to the knowledge of repentance.
2: Mas eles querem que todos cheguem ao conhecimento do arrependimento, que é Jesus.
1: To come to know Jesus.
2: Para virem e conhecer Jesus.
1: So you say,
2: então ele está dizendo.
1: Run to São Paulo.
2: Corra a São Paulo.
1: And tell them,
2: e diga para eles.
1: This is the hour to prepare the garment que iluminar. To illuminate the light of salvation.
2: Esta é a hora para preparar as vestes que vai iluminar. Iluminar a luz da salvação.
1: This is God.
2: Isso é Deus.
1: With a global desire.
2: Com um desejo global.
1: Universal.
2: Universal.
1: To bring total mundo into reino de Deus.
2: Para trazer todo mundo para o reino de Deus.
1: And it depends on you.
2: E depende de vocês.
1: It depends on you.
2: Depende de vocês.
1: Hallelujah.
2: Hallelujah.
1: So,
2: então,
1: I saw them crossing,
2: eu vi eles cruzando, atravessando.
1: And I saw that none of them, nobody entered heaven without a garment.
2: E eu vi que nenhum deles entraram no céu sem as vestes.
1: That everybody had a garment. The requirement is the lino finíssimo, resplandeciente, puríssimo e limpo.
2: Que cada um deles tinham as vestes. O requerimento era, eles tinham que vestir linho finíssimo, resplandecente, puro e limpíssimo.
1: The standard para entrar.
2: O padrão para entrar.
1: So I have come to announce.
2: Então eu vim anunciar.
1: That this is the hour that São Paulo needs to deliberately, deliberately prepare the garment of the Lord.
2: Que esta é a hora para que São Paulo tenha que se preparar deliberadamente, intencionalmente para a vinda do Senhor.
1: You cannot prepare it just passivo, not at all.
2: Vocês não podem preparar apenas passivo, não, de forma nenhuma.
1: You need to set out.
2: Vocês precisam se estabelecer.
1: Intencionalmente. And the Spirit of Deus will help you.
2: E o Espírito de Deus vai te ajudar.
1: He says,
2: ele está dizendo.
1: that there is a standard for entry.
2: Que há padrão para entrada.
1: That when I saw the church lifted up e glorificado.
2: Que quando eu vi a igreja saindo para cima e sendo glorificada.
1: None of them went up with sin.
2: Nenhum deles foram para cima com pecado.
1: In other words,
2: em outras palavras,
1: I am calling for repentance.
2: Eu estou chamando ao arrependimento.
1: In the house of the Lord.
2: Na casa do Senhor.
1: Hallelujah.
2: Aleluia.
1: I am calling for repentance.
2: Eu estou chamando ao arrependimento.
1: Says the Lord Almighty.
2: Diz o Senhor Todo-Poderoso.
1: In the nation of Brazil.
2: Na nação do Brasil.
1: I am calling for repentance.
2: Eu estou chamando ao arrependimento.
1: Says the Yahweh of hosts.
2: Diz o Yahweh dos exércitos.
1: At the pulpit in the church.
2: No púlpito dentro da igreja.
1: That total mundo can now prepare for the propriedad, for the owner of the church.
2: Para que todo mundo agora pode se preparar para o proprietário, o dono da igreja.
1: Hallelujah.
2: Hallelujah.
1: And so,
2: então,
1: then I saw,
2: então eu vi,
1: that they combined with the Lord where the glory of the Lord was.
2: Que eles combinaram com o Senhor onde a glória do Senhor estava.
1: And then the cloud of Yahweh.
2: Então

0: agitação.
1: Aleluia.
0: Aleluia.
1: Glória tardia.
0: A glória tardia, a glória da segunda casa. Muito forte, fortíssimo.
1: Para limpar a igreja.
0: Para lavar os cristãos.
1: Restaurar
0: o povo.
1: E preparar
0: o caminho.
1: Aleluia.
0: Aleluia.
1: Momento da verdade, the moment of truth has entered the church.
0: O momento da verdade entrou na igreja.
1: This cloud,
0: esta nuvem,
1: in that vision,
0: naquela visão,
1: appeared,
0: apareceu.
1: And look at this, I'm demonstrating here.
0: E olhe isso, eu vou demonstrar aqui.
1: And the cloud, this is what he did.
0: E a nuvem, é sim o que ele fez.
1: When he came in that vision,
0: quando ele veio naquela visão,
1: they went and united with Jesus.
0: Eles subiram, they met Jesus. Eles subiram e se uniram com Jesus. Eles encontraram Jesus. Tem uma grande reunião que vai tomar lugar acima da terra aqui.
1: That is part of the reason why I have come.
0: Que é parte da razão pela qual eu vim.
1: To tell you to prepare to meet to Jefe, your boss.
0: Para dizer para vocês se prepararem para encontrar o seu chefe, o seu chefe.
1: Prepare the files.
0: Prepare os arquivos, o relatório.
1: Opening the file to give account accountability.
0: Abra o relatório e os arquivos para dar uma prestação de contas.
1: What did you do with the salvation I gave you?
0: O que você fez com a salvação da qual eu te dei?
1: When your boss in São Paulo tells you that on Monday we have a boardroom meeting.
0: Quando o seu chefe em São Paulo diz para você que na segunda de manhã nós vamos ter uma reunião.
1: On Monday.
0: Na segunda.
1: We have a boardroom meeting.
0: Nós temos agora uma reunião de entrega de diretrizes.
1: On Saturday you are ironing the shirt, ironing the suit.
0: Certamente você vai passar o ferro na sua camisa, vai passar o ferro no seu terno.
1: Your wife is calling you for dinner, but you are busy going through the files to make sure everything is okay.
0: A sua esposa vai chamar você para jantar, mas você vai estar muito ocupado, você checando os seus arquivos.
1: Your husband, your friends, I mean your colleagues, your sister is saying the dinner is ready, but you are in the office finishing.
0: O seu marido, os seus amigos, o seu irmão vai falar assim: olha, o jantar está perto. Os irmãos vão falar: o jantar está preparado. Mas você vai falar: só um minuto, eu estou checando o meu relatório e os arquivos.
1: That is a Brazilian boss.
0: Este é um chefe apenas brasileiro.
1: He wants the records, the file, accountability.
0: Ele quer os relatórios, os arquivos, a prestação de contas do seu trabalho.
1: What have you done with the responsibility I gave you?
0: O que você fez com a responsabilidade da qual eu te dei?
1: The file.
0: Os arquivos.
1: Everything you must check well.
0: Tudo você tem que checar muito bem.
1: But now,
0: mas agora,
1: there is a king of all kings.
0: Há o rei de todos os reis.
1: Who is coming?
0: Que está vindo.
1: And he's saying,
0: e ele diz,
1: I have an appointment.
0: Eu tenho uma reunião
1: with you.
0: Com você.
1: I want to meet you up here.
0: Eu quero encontrar você aqui acima das terras.
1: You know, when somebody tells you,
0: você sabe quando alguém diz a você,
1: I want to meet you up here.
0: Eu quero encontrar você aqui em cima.
1: Or he comes near your door.
0: Ou ele vem perto da sua porta.
1: And he says, come out, I want to meet you out here.
0: E ele diz, venha para fora, eu quero encontrar você aqui fora.
1: That is serious.
0: Isso é sério.
1: There is going to be a meeting with the Lord up here. I have seen it.
0: Haverá uma reunião com o Senhor aqui em cima. Eu já vi essa reunião.
1: I don't have to read 2 Corinthians chapter 5 verse 10.
0: Eu não tenho que ler 2 Coríntios capítulo 5 versículos 10.
1: Not at all.
0: Não de forma nenhuma.
1: So he's saying,
0: então ele está dizendo,
1: the cloud,
0: a nuvem,
1: that I called,
0: que eu chamei,
1: 1 year and a half,
0: um ano e meio,
1: and then 2 months to the meeting again he came to show me how he's going to come.
0: E depois 2 meses antes da reunião, novamente ele mostrou como ele viria sobre a tenda.
1: And then 2 weeks to the meeting.
0: E depois 2 semanas antes da reunião.
1: In the dream again he came and I was able to describe the white patch.
0: No sonho novamente ele veio e eu pude descrever a parte branca.
1: Came in the night to show me how he is going to come to that meeting.
0: Ele veio à noite para me mostrar como ele viria para aquela reunião.
1: Then I gave a sermon.
0: Então eu dei um sermão.
1: I said,
0: eu disse,
1: when the Lord comes to town,
0: quando o Senhor vem à cidade,
1: what is he coming to check?
0: O que ele vem checar?
1: He's coming to check how the scribes have handled the word.
0: Ele vem checar e descrever como você está lidando com a palavra.
1: Have you handled it well?
0: Você está lidando com ela bem?
1: Or corruptly?
0: Ou corruptivamente?
1: Because strictly based on how you handle this word.
0: Porque estritamente baseado como você lida com esta palavra.
1: You can bring the nation to heaven or to the lago de fuego.
0: Você pode trazer a nação para o céu ou para o lago de fogo.
1: Then

0: Então eu disse:
1: Ele
0: veio checar como nós estamos tomando conta das viúvas e dos órfãos.
1: Aleluia.
0: Então agora,
1: the cloud appeared,
0: a nuvem apareceu,
1: and he did this.
0: E ele fez isto. Naquela visão,
1: he opened the door like this.
0: Ele abriu a porta desta forma.
1: A door, literalmente open a door, spectacular, uma visão espetacular.
0: Literalmente ele abriu a porta, uma visão espetacular.
1: Then I saw the Lord entering with them into heaven.
0: E eu vi o Senhor entrando com cada um deles dentro dos céus.
1: Glorias, escaleras gloriosas. Glorias stairs were lowered.
0: As escadas gloriosas foram baixadas.
1: And I saw,
0: e eu vi,
1: their glorious feet.
0: Os seus gloriosos pés.
1: Can I put it better?
0: Eu posso colocar melhor?
1: I saw,
0: eu vi,
1: your glorious feet.
0: Os seus pés gloriosos,
1: touching the glorious stairs,
0: tocando as escadas gloriosas da vida eterna, e entrando
1: into the eternal life,
0: dentro da vida eterna,
1: prepared for the church,
0: preparando para a igreja.
1: And I was very shocked,
0: e eu fiquei muito chocado,
1: because none of them looked,
0: porque nenhum deles olhou para trás.
1: None of them.
0: Nenhum deles.
1: Which is muito, muito característico of the vida cristã, aqueles vivir quando aqueles vivem aqui.
0: Que é muito, muito característico da vida cristã que eles viveram aqui na terra.
1: Without looking back.
0: Sem olhar para trás.
1: At Egypt.
0: Para o Egito do mundo.
1: Large pots of meat.
0: As grandes potes de carne.
1: Huge cucumbers.
0: Os grandes pepinos.
1: Hot bread from Egypt.
0: Também os pães quentes do Egito.
1: Pão caliente.
0: Pães calientes.
1: Which is characteristic of the life they lived without. You can almost tell that I'm right now defining the identity of the church I saw going.
0: Você quase pode dizer que agora eu estou identificando a característica da igreja que eu vi subindo.
1: A identidade. It is incumbent upon me.
0: A incumbência é sobre mim.
1: Because I've seen them going.
0: Porque eu vi eles subindo.
1: I have the responsibility of telling you who is that I saw going. What was their identity?
0: Eu tenho a responsabilidade de vir e dizer para vocês quem são esses que foram subindo e qual é a identidade deles.
1: One of them you can tell.
0: Um deles pode dizer.
1: They do not take a plow with ox.
0: Ele não pegou um machado, um arado com um boi.
1: And looked back.
0: Pegou o arado e olhou para trás.
1: Hallelujah.
0: Hallelujah.
1: They are born again.
0: Eles nasceram de novo.
1: Whether you tell them,
0: quer você fale a eles,
1: that if you don't renounce Jesus,
0: que se eles não renunciarem Jesus,
1: I'll throw you into fire, a furnace.
0: Eu vou jogar você no fogo da fornalha.
1: They will say, it's okay, just throw me there.
0: Eles vão falar, tá tudo bem, apenas me jogue lá.
1: Shadrach, Meshach,
0: Abednego.
1: Whether you tell them that if you don't renounce Jesus, I'll throw you to the lion's den.
0: Quer você diga para eles, se você não renunciar a Jesus, eu vou jogar você na cova dos leões.
1: Daniel.
0: They
1: say, throw me.
0: Ele disse, pode me jogar, me jogue.
1: They walk their Christian life without backsliding, without looking back.
0: Eles trabalharam com a sua vida cristã sem retroceder, olhar para trás.
1: If the world,
0: se o mundo,
1: is wearing mini faldas and tight trousers,
0: está usando mini saias e calças apertadas,
1: for codicia sexual,
0: para a cobiça sexual,
1: and they come from there and enter the church,
0: e eles vêm de lá do mundo e entram na igreja,
1: they don't go back,
0: eles não voltam para trás.
1: Opinião pública não é importante.
0: A opinião pública não é importante.
1: Aleluia. I am talking about biblical Christianity. Biblical.
0: Eu estou falando acerca de cristãos bíblicos, cristianismo bíblico.
1: I know there is Christianity moderna, you know, prosperidade também. No, I'm talking about the biblical salvation.
0: Eu sei que tem o cristão moderno, o cristão da prosperidade também. Não, eu estou falando do cristão, o cristianismo bíblico, a salvação bíblica.
1: And then,
0: e então,
1: what shocked me,
0: o que me chocou?
1: As they entered, the cloud covered them up to here,
0: e quando eles entraram, a nuvem cobriu eles até aqui em cima,
1: here,
0: e depois aqui na cintura.
1: At one point I only see the head,
0: até um certo ponto eu só podia ver as cabeças deles.
1: And the head had a turban, a white turban,
0: e a cabeça tinha um turbante branco.
1: Until they entered totalmente without looking back,
0: até que eles entraram totalmente sem olhar para trás.
1: And the cloud covered them in.
0: E a nuvem cobriu eles lá dentro do céu.
1: I want to finish with one last vision, just the last one, then I will give you.
0: Eu quero terminar com uma última visão, a última visão, e depois eu vou dar a instrução na escritura.
1: We had a conference of pastors like this in Brussels.
0: Nós tivemos a conferência de pastores como esta aqui, só que em Bruxelas.
1: September 12th, the year 2025.
0: 12 de setembro do ano de 2025.
1: And before I went to them,
0: e antes de eu ir para eles,
1: the Lord came, Yahweh came to talk to me before I went to them.
0: O Senhor Yahweh, ele veio, falou comigo para que eu pudesse falar com eles.
1: And in the dream,
0: e no sonho,
1: by his own dreadful voice,
0: com a sua voz, a temível e terrível voz,
1: he said,
0: ele disse,
1: God tell these people,
0: vá dizer a este povo,
1: that soon,
0: que muito breve,
1: the church will not be here.
0: A igreja não estará mais aqui.
1: God tell these people,
0: vá dizer a este povo,
1: that soon,
0: que muito breve,
1: the church, igreja,
0: a igreja
1: will not be,
0: não estará mais aqui.
1: My Lord.
0: Meu Senhor.
1: So it shocked me, I woke up. It shocked me.
0: Então isso me chocou e eu acordei.
1: You can think about it.
0: Eu fiquei pensando acerca disto.
1: But when you hear the Lord saying so,
0: mas quando você escuta o Senhor dizendo isto,
1: reality don't dorme,
0: a realidade não me dorme.
1: Oh, my Lord.
0: Eu disse, oh meu Senhor,
1: there will be no church on the
0: earth. Não haverá igreja sobre a terra.
1: So I woke up,
0: então eu acordei
1: and trembled.
0: E eu tremi.
1: The word that remained ringing is soon.
0: A palavra que permaneceu, ela apareceu breve, breve.
1: Yeah, meaning muy, muy pronto.
0: Significando muito, muito pronto, listo. Significando ele vem já. Então para mim é diferente. Eu começo a colocar pressão e eu comecei a correr por todo o país com velocidade e pressa agora.
1: Everybody needs to be given the opportunity to make a decision.
0: Porque todo mundo tem que ter a oportunidade de dar essa instrução e dar a oportunidade.
1: You will have told them.
0: Mas ao menos vocês já têm essa oportunidade.
1: You can wash your hands and leave.
0: Então agora eu vou lavar as minhas mãos e vou embora.
1: And then I fell asleep again.
0: Então eu caí no sonho novamente.
1: Then by voice again he came.
0: Então por voz novamente ele veio.
1: And he said,
0: e ele disse,
1: tell these people,
0: diga a este povo,
1: that soon there will be no going to church, no going to church.
0: Que breve não haverá o fato de ir à igreja, o fato de ir à igreja.
1: Can you imagine the life without a church?
0: Você pode imaginar a vida sem ir à igreja nesta terra?
1: So I woke up and I began to imagine.
0: Então eu acordei e comecei a imaginar.
1: Life on the earth without going to church.
0: A vida sobre a terra sem ir à igreja.
1: Blessed people globalmente.
0: Povo abençoado globalmente.
1: Right now the church is still here.
0: Agora mesmo a igreja ainda está aqui.
1: And the Lord is announcing the end of the church age.
0: E o Senhor está anunciando o fim da era da igreja.
1: The removal of the church from the sin, from the earth.
0: O remover da igreja do pecado sobre a terra. Isso é chamado a era da igreja porque agora mesmo a igreja está sobre a terra.
1: Between Pentecost and rapture,
0: entre o Pentecostes e o arrebatamento é a era da igreja.
1: Please go to church.
0: Por favor, vá à igreja.
1: Iron your trousers.
0: Você pode
1: polish your shoes.
0: Pole os seus sapatos
1: and go to church.
0: E vá à igreja.
1: Because soon there will be no church to go to.
0: Porque brevemente não haverá igreja para você ir.
1: Go to church when the church is still.
0: Vá à igreja enquanto a igreja ainda está aqui.
1: I have seen the earth.
0: Eu vi a terra
1: without the church.
0: Sem a igreja.
1: It's unbelievable obscuridade.
0: E é uma escuridão terrível, obscuridade terrível, inacreditável.
1: Hallelujah.
0: Hallelujah.
1: So you can imagine.
0: Então você pode imaginar.
1: I want to use this conversation.
0: Eu quero usar essas conversações, essas visões,
1: to be able to anchor the message tonight.
0: Para ser capaz de ancorar a mensagem
1: and
0: desta noite e a instrução.
1: And you must have realized.
0: E vocês devem ter percebido.
1: That this is direct communication, communicate from the throne of God Yahweh to the church.
0: Que isto é uma comunicação direta do Senhor Deus e Yahweh para a igreja.
1: And there is no confusion.
0: E não há confusão aqui.
1: It is a clear talk.
0: É uma conversa clara.
1: The Lord is saying,
0: o Senhor está dizendo,
1: the Messiah is coming.
0: O Messias, ele está vindo.
1: And if you are seated here are the church of Christ.
0: E se vocês, os que estão sentados aqui, vocês são a igreja de Cristo.
1: Then however much it sounded far away.
0: Então mesmo quão soa e que parece distante.
1: Then however much the life in São Paulo is dulce, sweet to you.
0: Mesmo o quão a vida de São Paulo é doce para você. Ele está dizendo.
1: Please, please, please.
0: Por favor, por favor, por favor.
1: The reality is about to strike.
0: A realidade está prestes a golpear.
1: That soon you are not going to be.
0: Que brevemente vocês não estarão vindo aqui.
1: If you will listen to what I'm about to say.
0: Se vocês escutarem o que eu estou prestes a dizer aqui.
1: Because I'm about to say,
0: porque eu estou prestes a dizer
1: la Biblia dice,
0: que a Bíblia disse
1: the sin santidad, without holiness,
0: sem santidade
1: nobody will see the Lord.
0: Ninguém verá o Senhor.
1: I'm about to say that.
0: Eu estou prestes a dizer isto.
1: So this is absolutely serious.
0: Então isso é absolutamente sério.
1: I am talking about the entry of the church into glory.
0: Eu estou falando acerca da entrada da igreja dentro da glória.
1: And before I start, antes, before I even begin.
0: E mesmo antes de eu começar, antes de
1: you
0: eu começar.
1: You can already tell that that is true because the church was never meant to be here. This is not the destino final for the church.
0: E isso com certeza é verdade, porque a igreja nunca significou ela estar aqui. Este mundo não é a igreja da igreja, não é a casa
1: não
0: da igreja.
1: Não é o destino final para a igreja.
0: Não é o destino final da igreja.
1: Oh yes, that's why we are born again.
0: Sim, é por isso que nós nascemos de novo.
1: Jesus said,
0: Jesus disse,
1: because they do not belong to the world.
0: Porque eles não pertencem ao mundo.
1: Hallelujah.
0: Hallelujah.
1: Because I know.
0: Porque eu sei.
1: The life in São Paulo is sometimes very sweet to you.
0: A vida aqui em São Paulo algumas vezes é muito doce para vocês.
1: And you can easily forget that this is not your destino final.
0: E vocês rapidamente podem esquecer que este não é
1: olvidar-se,
0: o seu destino.
1: Olvidar-se.
0: Você pode duvidar
1: that this is not your destino final.
0: Que este não é o seu destino final.
1: But I have now come from the Lord to bring the reality, the announcement.
0: Mas agora eu vim da parte do Senhor para trazer a realidade, o anúncio.
1: That soon,
0: brevemente,
1: you that are sitting here,
0: vocês os que estão sentados aqui,
1: if you will be holy,
0: se vocês forem santos,
1: you will not be here.
0: Vocês não estarão mais aqui.
1: The prophecies I gave in the Knesset in Israel,
0: as profecias que eu dei no Knesset em Israel,
1: about the Iran war,
0: acerca da guerra do Irã,
1: before it happened,
0: antes de acontecer,
1: they are on your news.
0: Estão nos seus noticiários.
1: The prophecy of Gaza war that I gave to the Israeli ambassador in Brasília.
0: A profecia da guerra de Gaza que eu dei para o embaixador de Israel lá em Brasília.
1: That prophecy of Gaza war was fulfilled and it was terrible.
0: Aquela profecia da guerra de Gaza, ela se cumpriu e quando se cumpriu foi terrível.
1: You don't need to know that I've given the prophecy of the Chile earthquake, the prophecy of the COVID, the prophecy of Bogota earthquake recently, prophecy of La Guaira earthquake. You don't need to know. Just watch your news.
0: Vocês não precisam saber que eu dei a profecia do terremoto do Chile, o terremoto
1: de Bogotá,
0: de Bogotá, Colômbia recentemente.
1: Just recently.
0: Apenas recentemente.
1: Of La Guaira,
0: do La Guaira, Venezuela.
1: Just recently.
0: Apenas recentemente.
1: Over 70,000 people buried alive, buried alive.
0: Mais de 70 mil pessoas foram enterradas vivas.
1: My Lord.
0: Meu Senhor.
1: So when I speak, I beg you to listen.
0: Então quando eu falo, eu imploro para vocês escutar.
1: Because there are things I have seen.
0: Porque tem coisas que eu já vi.
1: And I'm pleading with you to choose revival.
0: E eu estou implorando para que vocês escolham o avivamento.
1: And so, blessed people,
0: então, povo abençoado.
1: What is the Lord saying?
0: O que o Senhor está dizendo?
1: I know I have so much to share.
0: Eu sei que eu tenho tanto para partilhar.
1: On the letter of Christ.
0: Sobre a carta de Cristo.
1: To the church para, in São Paulo.
0: Para a igreja de São Paulo.
1: So what is the message in that conversation, in the visions I've shared?
0: Então qual é a mensagem nessa conversa, nas visões que eu partilhei com vocês?
1: Before we enter scripture,
0: antes de eu entrar nas escrituras,
1: you can tell clearly,
0: você pode dizer claramente,
1: that the Lord is announcing the exit of the church, that soon the church will depart.
0: Que o Senhor está anunciando a saída da igreja, brevemente a saída partirá da terra. A igreja vai partir da terra. Número 2.
1: You can tell that the Lord is talking about entrada, the entry of the church into high inheritance, into the reign of the Deus.
0: Você pode dizer que o Senhor está falando sobre a entrada da igreja dentro do céu eterno de Deus, do paraíso eterno de Deus, da glória de Deus.
1: So this is bon notícia, good news.
0: Então isso é uma boa notícia, uma boa notícia.
1: This is very good news to the church.
0: Essa é uma muito boa notícia para toda a igreja.
1: The Lord saying,
0: o Senhor está dizendo
1: that soon you will not be here.
0: Que brevemente vocês não estarão mais aqui.
1: If you will listen to what I'm about to say,
0: se vocês escutarem o que eu estou prestes a dizer aqui,
1: and begin to change your life.
0: E começar a mudar as suas vidas.
1: He's saying,
0: ele está dizendo,
1: soon,
0: brevemente,
1: you will not be here.
0: Vocês não estarão mais aqui.
1: Now,
0: agora.
1: If you listen carefully,
0: se você escutar cuidadosamente,
1: you hear that the Lord is announcing the rapture of the church.
0: Você vai escutar o Senhor está anunciando sobre o arrebatamento da igreja.
1: The Lord coming and snatching the church into glory.
0: O Senhor vindo e arrebatando a igreja para a glória.
1: But why? Why is that important?
0: Mas por quê? Por que isso é tão importante?
1: Because.
0: Porque.
1: I have seen juicio de Deus.
0: Eu vi o juízo de Deus
1: coming.
0: Vindo.
1: The judgment of God is coming.
0: O juízo de Deus, ele está vindo.
1: And God,
0: e Deus,
1: in his nature,
0: na sua natureza,
1: he has a protocol for his people.
0: Ele tem um protocolo para o seu povo.
1: God has a plan.
0: Deus tem um plano.
1: Always, sempre, sempre.
0: Sempre, sempre, sempre.
1: The Lord always rescues his people before judgment.
0: O Senhor sempre resgata o seu povo antes do juízo, da ira.
1: Genesis chapter 18:25 he says.
0: Gênesis capítulo 18, versículos 25 ele diz.
1: Genesis chapter 18:25 he says, far be it from you to do such a thing.
0: Longe do Senhor fazer tal coisa.
1: To kill the righteous with the wicked,
0: para matar o justo junto com o ímpio,
1: treating the righteous and the wicked alike,
0: tratando o justo e o ímpio da mesma forma.
1: Genesis 19:22 says,
0: Gênesis 16:22 diz,
1: run there quickly,
0: corra para lá rapidamente,
1: because I cannot bring any judgment,
0: porque eu não posso trazer nenhum juízo,
1: until you have entered Zohar,
0: até que vocês entrem em a cidade de Zohar.
1: Revelation chapter 3 verse 10 he says,
0: Apocalipse capítulo 3 versículos 10 ele diz,
1: he says,
0: ele diz,
1: since you have been obedient,
0: desde que você foi obediente,
1: to keep my command,
0: de manter o meu comando, mandamento,
1: paciência, to endure patiently,
0: para perseverar pacientemente,
1: I will also keep you away from the hour of trial,
0: eu também o guardarei da hora da provação,
1: that is going to come to todo el mundo, no tiene lugar para esconder,
0: que está vindo para todo mundo e não tem lugar para esconder,
1: to a people called the inhabitants of the earth,
0: para um povo chamado os habitantes da terra.
1: That's why I have come.
0: É por isso que eu vim aqui.
1: The judgment of God is coming.
0: O juízo de Deus está vindo.
1: And I want to give you a small summary.
0: E eu quero dar para vocês um resumo pequeno.
1: That will give you a snapshot of the entire message.
0: Para dar para vocês uma visão rápida de toda a mensagem.
1: The entire instruction globalmente.
0: A inteira instrução que está vindo globalmente.
1: And then you will understand the instruction the Lord is giving the church in this country.
0: Então você vai entender a instrução que o Senhor está dando para a igreja desse país.
1: In the book of Daniel chapter 9:24-27.
0: No livro de Daniel capítulo 9 de 24 a 27 nós.
1: He says this is how he going to deal with Israel.
0: Ele diz, é assim como ele vai lidar com Israel.
1: He's talking about Israel.
0: Ele está falando acerca de Israel.
1: Because Daniel asked, for how long will you judge your people?
0: Porque Daniel ele perguntou, por quanto, Senhor Deus, o Senhor vai julgar o seu povo?
1: He says,
0: ele diz,
1: he set out 70 sevens.
0: Ele estabeleceu 70 semanas
1: for Israel and the holy city,
0: para Israel e a cidade santa,
1: to achieve the following,
0: para alcançar o seguinte,
1: and to sin,
0: o final do pecado,
1: atonement on the cross,
0: a expiação na cruz,
1: with the consequence globalmente,
0: com as consequências globalmente,
1: to bring in everlasting righteousness,
0: para trazer a justiça eterna,
1: seal up vision and prophecy,
0: selar a visão e a profecia,
1: and set up the most holy,
0: e estabelecer o lugar mais santíssimo.
1: And he says, know and understand this.
0: E ele disse, saiba e entenda isto.
1: From the time the word goes out to restore and rebuild Jerusalem.
0: A partir da promulgação do decreto que manda restaurar e reconstruir.
1: Until when the anointed one, the ruler comes.
0: Reconstruir Jerusalém até que ungido ele venha.
1: There will be 7 sevens and 62. So total is 69.
0: Haverá 7 semanas e 62 semanas. Então o total são 69 semanas.
1: Out of 70.
0: Então antes das 70.
1: And he says,
0: e ele diz.
1: It will be rebuilt. Then verse 26, look now.
0: Então agora 26, olha o que ele diz agora.
1: He says,
0: ele diz.
1: After the 69, after the 62 and 7.
0: Depois das 69 semanas, as 62 e as 7
1: semanas. The anointed one will be put to death.
0: O ungido será colocado à morte.
1: And those of you that are scholars.
0: E aquele de vocês que vão nas escolas.
1: You know that this is one of the scriptures that really nailed it, that wow, this is God.
0: Essa é uma das escrituras que ele está dizendo verdadeiramente, olha, isso é Deus.
1: Because it was to the day.
0: Porque deu a data, o dia.
1: I have another vision where the Lord gives me the two letters. I go through the Trans-Euphrates. I'm not handling that now.
0: Eu tenho uma outra visão que ele me dá duas cartas e eu vou pro Trans-Euphrates.
1: Yeah. Then they open for me the gates as I go.
0: E ele abre para mim os portões e assim eu vou.
1: I have walked that journey.
0: Eu já caminhei aquela jornada.
1: Mas this scripture to the date.
0: Esta escritura é colocado data.
1: The Messiah makes the triumphant entry.
0: O Messias ele faz a entrada triunfal em Jerusalém.
1: In Jerusalem.
0: Em Jerusalém.
1: And he says.
0: E ele diz.
1: The people of the ruler will come and destroy the city.
0: O povo do governante que virá vai destruir a
1: and
0: cidade.
1: And sanctuary.
0: E também o santuário.
1: And then now.
0: E depois agora.
1: 1 7 is left.
0: Uma semana foi
1: if
0: deixada.
1: If you listen to that 7.
0: Se você ouvir essa última semana.
1: He says he will set up a covenant, he will confirm a covenant, a pacto.
0: Ele diz que ele vai estabelecer pacto, uma aliança forte.
1: So you know all the requirements for the tribulation.
0: Então
1: you know.
0: Vocês sabem todos os requerimentos para a tribulação. Vocês sabem.
1: Number one.
0: Número um.
1: You know that this was a conversation in Babylonia.
0: Vocês sabem que essa é uma conversa no cativo da Babilônia.
1: So the state of Israel must be there.
0: Então o estado de Israel deve
1: and
0: estar
1: it is
0: lá.
1: There now.
0: E agora ele está lá.
1: I was
0: formado.
1: There, talked to the parliament.
0: Eu estava lá falando com o parlamento que
1: gave them details of the war you see.
0: E dei todos os detalhes da guerra que você vê nas suas telas.
1: And then,
0: então,
1: they must be in a state of war.
0: Eles devem estar no estado de guerra.
1: Condition of war.
0: Uma condição de guerra.
1: Desperate for peace.
0: Desesperadamente desejando por paz.
1: Then somebody will come up and do this.
0: Então para que alguém venha e faça isso aqui.
1: I might share the vision of the beast as we continue.
0: Eu poderia também partilhar a visão da besta enquanto nós continuamos.
1: And the Lord has spoken so much about him recently.
0: E o Senhor falou tanto acerca da besta recentemente.
1: And he says,
0: e ele diz.
1: That there is this 1 week left.
0: Que há esta última semana que falta.
1: And that's why the Lord is saying.
0: E é por isso que o Senhor está dizendo.
1: Run to São Paulo.
0: Corra a São Paulo.
1: And tell them.
0: E diga para eles.
1: That after the 69th week.
0: Que depois da semana de número 69.
1: Senhor parou o relógio.
0: O Senhor parou o relógio.
1: And is admitting you.
0: E ele admitiu vocês à igreja.
1: And he say,
0: e ele diz,
1: it is called the church age.
0: É chamado a era da igreja.
1: He say,
0: ele diz,
1: when it's about to end,
0: quando está prestes a terminar a era da igreja.
1: Run and tell them,
0: corra e diga para
1: eles, that you have seen the end,
0: que você já viu o fim
1: of the church age,
0: da era da igreja.
1: And you have seen the exit, the removal of the church from the earth.
0: E você já viu a saída, a remoção da igreja sobre a terra.
1: So you can understand the Lord saying,
0: então você pode entender que o Senhor está dizendo
1: that he does not run the two programs together.
0: Que ele não avança com dois programas ao mesmo tempo juntos.
1: The program of restoring the throne of David,
0: o programa de restaurar o trono de Davi,
1: and the program of the church.
0: E o programa da igreja.
1: And that's why,
0: e é por isso.
1: In Jeremiah chapter 30 verse 7.
0: Em Jeremias capítulo 30 versículo 7.
1: I am saying, juicio de Dios viene.
0: Eu estou dizendo que o juízo
1: I've
0: de
1: seen
0: Deus.
1: It.
0: Eu vi o juízo.
1: Fuerte.
0: Forte.
1: The earthquakes you see me prophesying.
0: Os terremotos que vocês me viram profetizando.
1: They become global inside there.
0: Eles se tornarão global lá dentro da tribulação.
1: The coronavirus you saw me prophesy,
0: o coronavírus que vocês me viram profetizando
1: with details,
0: com detalhes
1: will come from Asia,
0: viria da Ásia,
1: Hospitals will be overflooded.
0: Os hospitais estariam inundados.
1: Will shut down the world.
0: Eles fecharam todo mundo.
1: There will be lack of equipment.
0: Teria falta de equipamentos.
1: And every one of them was fulfilled.
0: E cada desses detalhes foram cumpridos.
1: Even vaccine production, you hear it in that prophecy.
0: Mesmo a produção das vacinas, você vai me escutar falando ali na profecia.
1: The lack of ventilators, lack of masks. You remember what happened in Brazil?
0: A falta de ventilação, a falta de máscaras. Vocês se lembram o que aconteceu no Brasil?
1: Lack of ICU bed, intensivo, hospital intensivo.
0: Falta de camas de UTI, do cuidado intensivo, camas de UTI.
1: Everything was in that prophecy.
0: Tudo está naquela profecia.
1: So,
0: então,
1: there will be worse diseases in the tribulation.
0: Terá doenças piores dentro da tribulação.
1: Worse earthquakes.
0: Piores terremotos.
1: I prophesied this war you see in Ukraine here, the Gaza war, the Iran war, all these things here.
0: Eu profetizei essa guerra da Ucrânia contra a Rússia, a guerra de Gaza, a guerra do
1: There
0: Irã.
1: Will be bigger wars coming to the earth.
0: Haverá maiores guerras vindo sobre a terra.
1: And I'll not even handle the breaking of the seals, seal judgments, trumpet judgments. And the bowls.
0: Eu não lidei ainda com o juízo dos selos, o juízo das trombetas e os juízos das taças.
1: And the slaughtering of anybody that tries to worship Jehovah.
0: E o degolamento de toda pessoa
1: Decapitar.
0: Que tentar. Ele vai ter que ser decapitado quem tentar adorar Jeová.
1: So it's a terrible judgment coming. I have seen it.
0: Então há terrível juízo vindo. Eu já vi.
1: And that's why the Lord has sent me here.
0: E é por isso que o Senhor me enviou aqui.
1: To say, tell my church, para, tell my people.
0: Para dizer, diga minha igreja, diga ao meu povo.
1: Tell them to prepare.
0: Diga para eles se prepararem.
1: For exit.
0: Para a saída.
1: Because it will be terrible here.
0: Porque será terrível aqui.
1: Esta é uma mensagem de amor.
0: Esta é uma mensagem de amor.
1: De graça.
0: De graça.
1: De salvação.
0: De salvação.
1: Ele gosta de salvar-te.
0: Ele quer te salvar.
1: He doesn't want you to enter the tribulation.
0: Ele não quer que você entre na tribulação.
1: Let me just give you the purpose of the tribulation and then I will be able to start.
0: Deixa eu apenas dar o propósito da tribulação e eu serei capaz de começar.
1: Jeremiah chapter 30 verse 7 it says how awful that day will be.
0: Jeremias capítulo 30 versículo 7 diz: quão terrível será aquele dia?
1: None will be like it.
0: Nenhum será como
1: it
0: ele.
1: It will be a time of trouble for Jacob.
0: Será tempo de problemas e angústia para Jacó.
1: And also the book of Ezekiel.
0: E também no livro de Ezequiel.
1: Chapter 20 verse 33 38
0: versículos 20 capítulo 20 de 20.
1: It says, as surely as I live declares the sovereign Lord.
0: Certamente como eu vivo diz o soberano Senhor.
1: I will reign over you with a mighty hand. He's talking about the sovereign king of Israel.
0: Eu vou reinar sobre você com a poderosa mão. Ele está falando sobre o rei de Israel.
1: He's now the sovereign king of Israel.
0: Então ele está falando acerca do soberano rei de Israel.
1: And he says,
0: e ele diz,
1: and with a mighty hand, outstretched arm, with an outpour of wrath. He's talking to Israel. Escúchame, focando aqui. This is important. I want to separate you from this.
0: Então, dominarei sobre vocês a mão poderosa, braço estendido e a ira que já transportou. Preste atenção, estou falando acerca de Israel aqui. Próximo.
1: I'll bring you from the nations and gather you from the countries where you are being scattered, and with a mighty hand a stretched arm and with the outpour of wrath.
0: Trarei vocês dentre as nações e ajuntarei dentre das terras para onde vocês foram espalhados com a mão poderosa, o braço estendido e a ira de Deus já transbordou.
1: And he talks about another wilderness.
0: E ele fala acerca de outro deserto.
1: A wilderness of the nations.
0: Ao deserto das nações.
1: Face to face and judgment.
0: Face a face e o juízo.
1: And he says,
0: e ele diz,
1: he will judge them in that wilderness.
0: Ele vai julgar eles naquele deserto.
1: 37. He says,
0: ele diz,
1: I'll take note of you, meaning you pass them over the road. He will examine each of them.
0: Eu contarei quando vocês, quando estiverem passando debaixo da minha vara, e trarei para o vínculo da minha aliança.
1: In Zechariah,
0: em Zacarias,
1: chapter 13, verse 7 to verse 9.
0: Versículo, capítulo 13, versículos de 7 a 9.
1: He talks about two-thirds.
0: Ele fala acerca de dois terços.
1: In the Holocaust,
0: no Holocausto,
1: it was one-third.
0: Foi terço.
1: Was killed.
0: foi morto.
1: But this one,
0: mas esse terço,
1: two thirds,
0: são dois terços.
1: It will be serious judgment.
0: Será sério juízo.
1: To restore Israel back to him.
0: Para restaurar Israel de volta a ele.
1: And it's very, very serious.
0: É muito, muito sério. Muito obrigado.
1: Daniel chapter 12, I want to finish this.
0: Daniel capítulo 12, eu quero terminar.
1: Verse 1 he says.
0: Do versículo 1 ele diz.
1: He says at that time Michael the great prince who protects your people will arise.
0: Ele diz que naquele tempo Miguel, o grande príncipe,
1: a time of distress never seen before.
0: O tempo de angústia que nunca se viu antes.
1: The Lord is saying.
0: O Senhor está dizendo.
1: This is not for you.
0: Isto não é para vocês.
1: That's why he has shown me the exit of the church.
0: É por isso que ele me mostrou a partida, a saída da igreja.
1: And sent me to you.
0: E me enviou a vocês.
1: The Lord is saying.
0: O Senhor está dizendo.
1: That for you, you have accepted Jesus.
0: Que para vocês, vocês aceitaram Jesus.
1: The only thing you need to do now.
0: A única coisa que vocês precisam fazer agora.
1: Is to make sure that you purify your lives. This message has a purifying effect.
0: É para ter certeza que vocês purifiquem as suas vidas. Esta mensagem tem um efeito purificador.
1: To purify the church.
0: Para purificar a igreja.
1: That she can now be holy and righteous.
0: Para que agora ela possa ser santa e justa.
1: Aleluia.
0: Aleluia.
1: And so,
0: então,
1: right away,
0: diretamente,
1: I want to go into the message the Lord has brought to this nation and to the nations tuned in number one globally.
0: Eu quero avançar com a mensagem que o Senhor me enviou para essa nação e as nações que estão sintonizadas globalmente.
1: The scripture in 1 Thessalonians,
0: a escritura é em 1 Tessalonicenses,
1: chapter 4,
0: capítulos 4,
1: verses 13 to 18,
0: dos versículos de 13 a 18.
1: Celebrate the announcement I brought here.
0: Celebra o anúncio que eu trouxe aqui.
1: It gives the details of the rollout, the unveiling of that day.
0: Dá os detalhes do desenrolar, do desvendar daquele dia.
1: And that is where the instruction is.
0: E aí é onde está toda a instrução.
1: And he says, verse 13,
0: e ele diz no versículo 13.
1: He says, brothers and sisters,
0: ele diz, irmãos e irmãs.
1: This is now where the instruction is.
0: É isso aonde está a instrução.
1: Hermanos e hermanas,
0: irmãos e irmãs.
1: We do not want you to be ignorant.
0: Não queremos que vocês sejam ignorantes.
1: About those who die and sleep.
0: Acerca daqueles que morrem, dormem.
1: So that you do not behave without hope like the rest of mankind.
0: Para que vocês não se comportem tristes como o resto da humanidade.
1: In other words,
0: sem esperança. Em outras palavras,
1: the church I saw going up,
0: a igreja que eu vi subindo,
1: they deliberately,
0: ele intencionalmente intencionalmente
1: chose to live a life totally different from the world.
0: Escolhe viver uma vida totalmente diferente do mundo.
1: In other words, he's saying,
0: em outras palavras, ele está dizendo,
1: you cannot live like the world that does not know Jesus.
0: Você
1: and
0: não,
1: enter the kingdom of Jesus.
0: Vocês não podem viver como o mundo que não conhece Jesus e esperar entrar no reino de Jesus.
1: And he says in verse 14, the hope.
0: E ele diz no versículo 14, a
1: the death and resurrection of Jesus.
0: A morte e ressurreição de Jesus.
1: For we believe that Jesus died and rose again.
0: Se nós cremos que Jesus morreu e ressuscitou.
1: So we believe that God will bring with Jesus those who have fallen asleep in him.
0: Então cremos que Deus trouxe por meio de Jesus também aqueles que neles dormiram.
1: He says,
0: ele diz
1: that everything we have,
0: que tudo que nós temos,
1: is the death and resurrection of Jesus.
0: É a morte e ressurreição de Jesus Cristo. Ele está dizendo
1: that without the resurrection of Jesus,
0: que sem a ressurreição de Jesus,
1: we have no hope.
0: Nós não temos esperança.
1: We have no salvation.
0: Não temos salvação.
1: We have no evangelho.
0: Não temos evangelho.
1: So he's saying,
0: então ele está dizendo
1: that this church,
0: que esta igreja,
1: was ignorant about the basis of Christian faith.
0: Ela era ignorante acerca das bases da fé cristã.
1: He's raising a big philosophical question.
0: Eles estavam levantando uma grande pergunta filosófica.
1: But could it be true that there are some brethren in the church, seated in the church con ignorancia?
0: Que poderia ser verdade que tem alguns irmãos sentados na igreja com ignorância?
1: Could it be that the church in Brazil, in São Paulo, is not even aware that since santidade nobody will see the Lord?
0: Poderia ser verdade que a igreja de São Paulo, ela não está ciente que sem santidade ninguém vai ver o Senhor?
1: Could it be true that the church in São Paulo is not even aware you can never sit in front of false prophets, false apostles and listen to them?
0: Poderia ser verdade que a igreja de São Paulo não está ciente que você nunca pode se sentar debaixo dos ensinos de falsos profetas, falsos apóstolos e escutar eles?
1: Could it be true that the church in São Paulo is not aware you cannot pay for a prophetic word?
0: Poderia ser verdade que a igreja de São Paulo não está ciente que você não pode pagar por uma palavra profética?
1: Cannot pay for a miracle?
0: Você não pode pagar por um milagre?
1: Where do you see in the Bible?
0: Aonde vocês viram na Bíblia?
1: That Isaiah charged them for a prophetic word, they paid something small.
0: Isaías cobrou deles para que ele desse uma palavra profética e doce para eles.
1: So he's talking about ignorance in the church.
0: Então ele está falando acerca da ignorância dentro da igreja.
1: Not now.
0: Não agora.
1: And then he says,
0: e depois ele diz,
1: verse 15,
0: versículo 15,
1: that by the Lord's own word,
0: que pela palavra do próprio Deus,
1: we tell you,
0: nós dizemos a vocês,
1: that we who are still alive until the coming of the Messiah will certainly, certamente, certainly not go before those who have fallen asleep.
0: Que nós, os que estivermos vivos, os que ficarmos até a vinda do Senhor, certamente não precederemos aos que dormem na morte.
1: Aleluia.
0: Aleluia.
1: Certamente.
0: Certamente.
1: Este é o processo.
0: Este é o processo.
1: Te ocorreu.
0: E vai acontecer, vai ocorrer. Ele está dizendo,
1: by the authority of God's own word,
0: que pela autoridade da própria palavra de Deus,
1: the day of the rapture, the prophecy I've given here is for certain, is assured.
0: O dia do arrebatamento, a profecia que eu dei aqui, certamente, seguramente vai acontecer. Ele está dizendo
1: that Jesus himself spent a lot of time talking about the coming of the Messiah.
0: Que Jesus mesmo, ele despendeu muito tempo falando acerca da vinda do Messias.
1: He called it the day of Christ.
0: Ele chama o dia de Cristo.
1: The coming of the Lord.
0: A vinda do Senhor.
1: He called it many things. The day of the wedding of the Lamb.
0: Ele chama de muitas
1: when
0: coisas.
1: When he's coming
0: dia,
1: to take the bride into the banquet.
0: Quando ele vem e traz a noiva para o banquete de casamento.
1: Many, many in Scripture.
0: Muitas, muitas, muitas inscrições.
1: And he says,
0: e ele diz,
1: the same Jesus.
0: O mesmo Jesus.
1: He took a lot of time preparing the church for that day of rapture.
0: Ele levou muito tempo para preparar a igreja para aquele dia do arrebatamento.
1: He said, like a man building a house on a rock, another one on sand.
0: Ele diz como um homem que constrói uma casa sobre a rocha e o outro homem sobre a areia.
1: He said, like a robber in the midnight, a thief in the night.
0: Ele diz como um ladrão à noite, da meia-noite.
1: The Lord's own word.
0: A palavra do próprio Senhor.
1: And in the book of John,
0: e no livro de João,
1: chapter 14, verses 1 to 3, he says, he is going to the Father's house to prepare a place for you.
0: Capítulos 14, versículos de 1 a 3, ele diz que ele vai para a casa do Pai preparar um lar, uma casa para vocês.
1: And that he will come back for
0: e
1: you.
0: Ele vai voltar para vocês.
1: And that's why
0: e é por isso ele está dizendo
1: that for you, you are not meant for wrath.
0: Que para vocês, vocês não foram destinados à ira.
1: Verse 16, he says,
0: ele diz no versículo 16,
1: for the Lord himself,
0: porque o Senhor ele mesmo,
1: will come down from heaven,
0: ele vai descer do
1: with
0: céu,
1: a loud command,
0: com o alto comando,
1: with the voice of the archangel,
0: com a voz do arcanjo,
1: the trumpet call of God,
0: o ressoar da trombeta
1: and the
0: de Deus,
1: dead in Christ will rise first.
0: E os mortos em Cristo ressuscitarão primeiro.
1: The Lord is saying,
0: o Senhor está dizendo,
1: that there is a misunderstanding going on.
0: Que há um mal entendido acontecendo e avançando. Confusão, um mal entendido.
1: There is a little confusion going on in the church. I go globally, so I see it.
0: Há um pouco de confusão. Eu vou em todo mundo, então eu vejo dentro da igreja essa confusão.
1: There is a confusion.
0: Há uma confusão na igreja.
1: They saw Jesus come in the manger.
0: Eles viram Jesus vindo numa manjedoura.
1: There was no room in the motel, motel for him.
0: Não havia um quarto no motel para ele.
1: After that, they want to kill him. The mother runs with him to Egypt, Egipto.
0: Depois disso, eles queriam matar ele e a mãe correu com ele para o Egito, fugindo.
1: There is a little misunderstanding.
0: Há um pouco de mal entendido aqui.
1: The church, the way she's preparing now,
0: a igreja, a forma como elas estão se preparando agora,
1: mixing a little bit with sin here and there,
0: misturado um pouco de pecado aqui, um pouco de pecado lá.
1: Just preparing casually.
0: Apenas se preparando casualmente.
1: Oh my Lord.
0: Oh meu Senhor.
1: This scripture here.
0: Esta escritura aqui.
1: Describes what I have seen.
0: Descreve o que eu vi.
1: Recently, May 14th.
0: Recentemente, 14 de maio.
1: The year 2026.
0: Do ano de 2026.
1: When he showed me the rapture of the church, the Messiah coming to take the church again.
0: Quando ele mostrou o arrebatamento da igreja, o Messias vindo e levando a igreja novamente.
1: Heaven opened and the glory poured like a falls above here.
0: Os céus se abriram, a glória do Senhor caiu com uma cascata, uma cachoeira lá em cima do céu.
1: And then behold, I saw the glorious Lamb of God.
0: Então eis que eu vi o glorioso Cordeiro
1: de Deus. Standing there with his crown.
0: Ficando de pé lá com a sua coroa.
1: And you know, I know that golden crown. I know it. I've seen it. The Lord has presented, has shown it to me.
0: E vocês sabem, eu conheço aquela coroa de ouro. Eu já vi, o Senhor já apresentou essa coroa de ouro para mim.
1: But because of that day,
0: mas por causa daquele dia,
1: that crown is now like diamond.
0: Esta coroa agora é como um diamante.
1: It's glowing like glass, resplandecent, glorioso.
0: Ela está brilhando como vidro, resplandecente, glorioso.
1: He says,
0: ele está dizendo
1: that the enormity, enormidade, the enormity of this day,
0: que a enormidade deste dia,
1: requires that the church prepare properly.
0: Requer que a igreja se prepare apropriadamente.
1: He's not coming like he came in the manger.
0: Ele não está vindo como alguém que vem na manjedoura.
1: He's coming with infinite glory.
0: Ele está vindo com uma glória infinita.
1: He's coming with infinite power.
0: Ele está vindo com um poder infinito.
1: Infinite authority.
0: Ele está vindo com a infinita
1: He's
0: autoridade.
1: He's coming como rei glorioso, rei triunfante.
0: Ele está vindo como um rei glorioso, um rei
1: victorious king.
0: Um rei vitorioso.
1: The throne announcement.
0: O anúncio do trono.
1: Incluso voz de arcangelo.
0: Incluindo a voz do arcanjo.
1: Including the voice of God announcing.
0: Incluindo a voz de Deus anunciando.
1: It is not a joke.
0: Não é uma brincadeira.
1: The enormity of this day.
0: A enormidade deste dia.
1: What the Lord has shown me.
0: O que o Senhor me mostrou.
1: This is not a small day.
0: Este não é um dia pequeno.
1: It is like the entire heaven comes out.
0: É como todo o céu vindo para fora. Aleluia.
1: No, no, no.
0: Não, não, não.
1: He's not coming like he came to the manger, not at all.
0: Ele não está vindo como ele veio na manjedoura, não de forma nenhuma. Ele está dizendo.
1: The Lord himself.
0: O Senhor ele mesmo.
1: Meaning,
0: significando.
1: The same one that died for you.
0: O mesmo que morreu por vocês.
1: And resurrected.
0: E ressuscitou.
1: Not another one.
0: Não outro.
1: He's coming, the same one that defeated death.
0: Ele está vindo o mesmo que derrotou a morte.
1: But now when he's coming,
0: mas agora ele está vindo.
1: He has a crown.
0: Ele tem uma coroa.
1: And he's coming with infinite glory.
0: E ele está vindo com infinita glória.
1: As a triumphant king.
0: Como um rei triunfante.
1: Let us prepare properly. This is not a joke.
0: Vamos nos preparar apropriadamente. Isso não é uma
1: you
0: brincadeira.
1: Cannot prepare carelessly. With sin.
0: Você não pode se preparar descuidado com o pecado, não.
1: Because in Philippians chapter 2 from verse 5 to 11 he says.
0: Porque em Filipenses capítulo 2, versículos de 5 a 11 ele diz.
1: He says,
0: ele diz.
1: In your relationships with one another, have the same mindset as Jesus Christ.
0: No mesmo modo de pensar vocês mesmos de Jesus Cristo,
1: who being the very nature God,
0: que tem a natureza mesma de Deus.
1: He's saying in verse 6,
0: ele diz no versículo 6,
1: he's saying,
0: ele diz,
1: he is God.
0: Ele é Deus.
1: And he says,
0: ele diz,
1: in verse 7,
0: no versículo 7,
1: rather he made himself nothing to take the very nature of a servant.
0: Antes ele se esvaziou de si mesmo, assumindo a forma
1: verse
0: de servo. Versículo 8.
1: To be like human, and then here,
0: para ser encontrado como em figura humana,
1: and being found in the appearance of man, he humbled himself.
0: E ele foi encontrado ele.
1: Verse 9.
0: No versículo 9.
1: And he says,
0: e ele diz,
1: therefore God,
0: portanto Deus,
1: has exalted him,
0: o exaltou ele,
1: to the highest place,
0: para o maior, mais
1: and
0: alto
1: given
0: lugar,
1: him a name,
0: e deu a ele nome,
1: that is above all names,
0: e acima de todos os nomes,
1: and at the name of Jesus,
0: e o nome de Jesus.
1: Every knee on the earth,
0: todo
1: every
0: joelho
1: knee
0: na
1: heaven,
0: terra, todo joelho no céu,
1: every knee on the earth,
0: todo joelho na terra,
1: and under the earth,
0: e debaixo da terra,
1: must go down,
0: deve rebaixar-se.
1: So now,
0: então agora,
1: this is totalmente different.
0: Isso é totalmente diferente.
1: He's coming back.
0: Ele está voltando.
1: as exalted king.
0: Como rei exaltado.
1: He's coming back.
0: Ele está voltando.
1: As triumphant king of glory.
0: Como rei triunfante da glória.
1: Brasil.
0: Brasil.
1: You need to prepare well.
0: Vocês precisam se preparar bem.
1: The one coming.
0: Aquele que está vindo.
1: He is glorious.
0: Ele é glorioso.
1: When John saw him,
0: quando João o viu,
1: he collapsed.
0: Ele colapsou.
1: We need to prepare well.
0: Nós precisamos nos preparar bem.
1: You cannot prepare carelessly with sin. No, no, no, no.
0: Você não pode se preparar descuidadosamente com pecado, não de forma nenhuma.
1: He says,
0: ele está dizendo.
1: The one coming,
0: aquele que está vindo,
1: the Lord has exalted,
0: o Senhor tem exaltado ele,
1: and put him on the right hand of authority,
0: e ele colocou na mão direita de autoridade.
1: My Lord,
0: meu Senhor,
1: verse 11,
0: versículo 11,
1: and he says,
0: ele diz,
1: and every tongue,
0: e toda língua,
1: will acknowledge,
0: vai ter o conhecimento,
1: that Jesus Christ,
0: que Jesus Cristo,
1: is Lord,
0: é Senhor,
1: to the glory of God,
0: para a glória de Deus.
1: If you go to Matthew 28,
0: se você vai para Mateus 28,
1: verse 18,
0: it says,
1: here, then diz, Jesus came to them and said,
0: então Jesus veio até eles e disse,
1: all authority,
0: toda autoridade.
1: All authority,
0: toda autoridade,
1: in heaven,
0: nos céus,
1: and all authority on the earth,
0: e na terra,
1: has been given to him,
0: foi dado a ele.
1: I'm simply painting the gravidad of that day.
0: Eu simplesmente estou pintando a gravidade deste dia.
1: Before I give the instruction,
0: antes de eu dar a instrução,
1: the instruction I'm going to give you,
0: a instrução pela qual eu vou dar a vocês,
1: is number one,
0: é número um,
1: that day and hour nobody knows,
0: que aquele dia e a hora ninguém sabe.
1: We are going to come to that.
0: Nós vamos ir até isto.
1: Number two,
0: número dois,
1: the promise of glorification,
0: a promessa da glorificação.
1: We are going to come to that.
0: Nós vamos até isso também.
1: Number three,
0: número três,
1: the snatching of the church,
0: o arrebatar da igreja.
1: Number four,
0: número quatro,
1: there is a resurrection,
0: há uma ressurreição.
1: Each of them is an instruction,
0: cada um deles é uma instrução.
1: Another one,
0: e outro,
1: exoneration from death,
0: exoneração da morte.
1: Aqueles that will be faithful,
0: aqueles que foram fiéis, muito fiéis.
1: So I'm going to come to the instruction,
0: então eu vou vir a instrução.
1: But the first thing I noted globalmente,
0: mas a primeira coisa que eu notei globalmente,
1: is that when the church is preparing,
0: é que quando a igreja está se preparando,
1: they are preparing as if it's a friend coming to meet them, a friend.
0: Eles se preparam como se tivesse um amigo vindo encontrar eles, um amigo.
1: Not at all,
0: não,
1: my Lord,
0: de forma nenhuma,
1: we have now a king.
0: Agora ele vem o rei.
1: Highly exalted,
0: altamente exaltado, glorificado.
1: And then,
0: então,
1: he's coming as a victorious king.
0: Ele vem como um rei vitorioso.
1: And he's coming with the instruments of power.
0: E ele está vindo com instrumentos de poder.
1: The announcement of God.
0: O anúncio de Deus.
1: The trumpet of God.
0: O ressoar da trombeta
1: the
0: de
1: voice
0: Deus.
1: Of archangel.
0: A voz do arcanjo.
1: The entire glory of the cielo is coming out.
0: Toda a glória do céu está vindo para fora.
1: My Lord,
0: meu Senhor,
1: my Lord,
0: meu Senhor,
1: if you know what I have seen,
0: se você soubesse o que eu vi,
1: we need to prepare well.
0: Vocês precisavam se preparar muito
1: we
0: rápido.
1: Need to prepare well.
0: Vocês precisam se preparar muito bem.
1: Because we are coming to meet the king.
0: Porque nós vamos encontrar o rei.
1: He is a mighty king.
0: Ele é um rei poderoso.
1: And he says,
0: e ele está dizendo,
1: that all people on the earth have said what they need to say.
0: Que todas as pessoas da terra disseram o que eles precisam dizer.
1: You and General Assembly.
0: Vocês na sua Assembleia Geral.
1: Yes, in New York.
0: A ONU, yeah, a ONU, yeah, a Assembleia yeah, da ONU.
1: In New York, yes.
0: Em Nova York, sim.
1: The World Bank.
0: O Banco Mundial.
1: European Union.
0: A União Europeia.
1: Whoever.
0: Qualquer que seja.
1: But nobody has ever given such a speech.
0: Mas ninguém deu declaração e discurso como este.
1: Nobody has ever given such a speech.
0: Ninguém jamais deu uma declaração e discurso como este.
1: Da toda autoridade do céu, my Lord.
0: Toda autoridade do céu, meu Senhor.
1: He's coming out.
0: Ele está vindo para fora.
1: For the Lord himself will come down.
0: Porque o Senhor ele mesmo sairá para baixo.
1: He's coming out with all the authority of heaven coming out, my Lord.
0: Ele está vindo para fora com toda a autoridade do céu vindo para fora, meu Senhor.
1: To meet you.
0: Para encontrar você.
1: It is not a joke.
0: Não é uma brincadeira.
1: When you hear how he is coming,
0: quando você escuta como ele está vindo,
1: the first thing what I know, what I have seen,
0: o que eu sei, o que eu já vi.
1: The first thing that hits you is called temor de Deus.
0: A primeira coisa que toca você é o temor de Deus.
1: The second thing that hits you,
0: a segunda coisa que toca você,
1: is the total glory of the hombre is basura.
0: É que toda a glória do homem vai pro lixo.
1: I just want to talk about the enormidad, the enormity of the day before I start.
0: Eu só quero falar acerca da enormidade do dia antes de eu começar.
1: He's saying,
0: ele está dizendo.
1: He's coming out with the entire authority of heaven. It's like God has broken out and broken loose. God has come out with the throne of God.
0: É como se ele estivesse saindo para fora com toda a glória do céu. É como o Senhor estivesse rompendo e trazendo para fora toda a glória
1: Senhor
0: que está
1: rompendo,
0: com ele.
1: Senhor, come out.
0: O Senhor está saindo para fora.
1: With the throne, with the heavenly host.
0: Com o trono, com o exército celestial.
1: The trumpet is sounding.
0: Ato soado a trombeta.
1: God is announcing.
0: Deus está anunciando.
1: The voice of the archangel.
0: A voz do arcanjo.
1: Everything around the instruments of power and authority.
0: Tudo em volta dele tem instrumentos de poder e autoridade.
1: Can you imagine the entire authority of heaven?
0: Você pode imaginar toda a autoridade do céu?
1: Excuse me? Plus the entire authority of the earth.
0: Somando com toda a autoridade da terra.
1: And then he comes out to meet you.
0: E depois ele vem para fora para encontrar vocês.
1: Is that a small day?
0: Esse é um dia pequeno?
1: Esse é um dia pequeno?
0: Esse é um dia pequenito?
1: Not at all.
0: Não de forma nenhuma.
1: So we need to prepare according to the gravity of that day.
0: Então nós precisamos nos preparar de acordo com a gravidade daquele
1: and
0: dia.
1: For us as Christians, we are happy that he's coming like that.
0: E para nós cristãos, nós somos felizes que ele está vindo dessa forma.
1: Because when you read that Daniel chapter 9 24 27, he says when he went and finished the job, he did not take the throne. He did not take anything. He went with nothing.
0: Então quando você lê Daniel capítulo 9 do versículo de 24 a 27, ele termina o seu trabalho, ele não toma o trono. Ele não toma o trono, ele volta para o céu.
1: So he has to come back with power.
0: Então ele tem que voltar com poder.
1: With infinite glory.
0: Com a infinita glória.
1: Infinite power.
0: O infinito poder.
1: Infinite authority.
0: A infinita autoridade.
1: He's coming out.
0: Ele está vindo para fora.
1: With the same body that he got from the womb of Maria.
0: Com o mesmo corpo que ele ganhou do ventre de Maria.
1: He's saying,
0: e ele está dizendo.
1: He's coming out with infinite power.
0: Ele está vindo para fora com infinito poder.
1: The power that enables him to put everything under his control.
0: O poder que capacita ele a colocar tudo debaixo do seu controle.
1: The power of creation.
0: O poder da criação.
1: He's coming out with the power that defeated death. The book of Genesis chapter 3 verse 15.
0: Ele vem com o poder que ele derrotou a morte no livro de Gênesis capítulo 6 versículo 15.
1: The power that crushed the head of the serpent.
0: O poder que esmaga a cabeça da serpente.
1: And gave it a fatal blow.
0: E ele deu um golpe fatal.
1: He's coming out.
0: Ele está vindo para fora.
1: With infinite glory.
0: Com a infinita glória dele.
1: So that day is serious day. Everybody must stop everything and prepare for that day.
0: Então aquele dia é um dia sério. Todo mundo deve começar a se preparar e começar a se preparar para aquele dia.
1: Number two.
0: Número 2.
1: He's saying.
0: Ele está dizendo.
1: That Jesus will appear in the sky.
0: Que Jesus apareceria nos céus aquele dia.
1: The prophecy I've given here.
0: A profecia que eu dei aqui.
1: And the first thing you see.
0: E a primeira coisa que você vê.
1: He says.
0: Ele diz.
1: That the reason for him to come with such enormous power, enormous glory, enormous authority.
0: Que a razão pela qual ele vem com enorme poder, enorme autoridade, enorme glória.
1: Is to be able to resurrect people.
0: É para ser capaz de ressuscitar pessoas.
1: My Lord,
0: meu Senhor,
1: I wish I have time to share with you the details of what I've seen on the earth because of that day.
0: Eu desejaria ter tempo para partilhar com vocês o que eu vi sobre a terra naquele dia.
1: One of them is this.
0: Uma delas é isto.
1: I saw that when it happened, one side of the earth was night, the other side was day.
0: Eu vi que quando aconteceu, um lado da terra era noite e um lado da terra era dia.
1: And I was on the side which is day.
0: E eu estava do lado da terra que era dia.
1: And for me it's a little bit different because I was in a meeting.
0: E para mim é um pouco diferente porque eu estava numa reunião.
1: When it happened.
0: Quando aconteceu isto.
1: I don't want to give all details.
0: Eu posso te dar todos os detalhes.
1: Number two.
0: Número 2.
1: I see people running, just running.
0: Eu vejo pessoas correndo, apenas correndo.
1: And the people running,
0: e as pessoas que estão correndo,
1: I could tell that these people, I think they were not even Christians.
0: Eu poderia dizer que essas pessoas nem eram cristãos.
1: Because they're running from the tall buildings, the office buildings.
0: Porque eles estavam correndo a partir dos prédios altos, dos prédios de escritório.
1: And they're saying, "Oi, oi, oi, Jesus has come. Oi, oi, oi, Jesus has come."
0: E eles estavam dizendo, "Oi, oi, oi, Jesus veio. Oi, oi, oi, Jesus, ele veio mesmo."
1: And people refused to use elevators.
0: E as pessoas se recusaram em usar elevadores.
1: They fear to use elevators, so they go by stairs.
0: Ao invés de usar elevadores, eles foram pelas escadas.
1: And they gather in the square.
0: E eles se reuniram na praça.
1: But there are tombs open everywhere.
0: Mas havia tumbas abertas em todo lugar.
1: If there are some people that were buried here,
0: se há algumas pessoas que foram enterradas aqui,
1: holy people,
0: pessoas santas,
1: this place will have tomb, tomb, tomb, tomb, tomb, tomb.
0: Este lugar vai pum pum pum abrir, abrir, abrir assim.
1: Tomb.
0: Vai, a tumba vai sair.
1: Even in your homes,
0: mesmo nas suas casas.
1: This day is not a joke.
0: Este dia não é uma brincadeira.
1: My Lord,
0: meu Senhor.
1: Out of this day, the consequence on the earth. The Lord, by voice, told me, tell these people that when the rapture takes place, the status of the earth will change.
0: Este dia, fora disso, vai acontecer uma mudança total, consequência da terra.
1: Este dia passou,
0: quando esse dia aconteceu,
1: the status of the earth will change.
0: O status da terra vai mudar. O status da terra.
1: I see people running.
0: Eu vejo as pessoas correndo.
1: I see some of them going to the police station.
0: Eu vi alguns deles indo para a estação policial.
1: Large lines of people reporting they are lost.
0: Grandes números de pessoas reportando que perderam os seus queridos.
1: But the shock, it will hit the earth with a shock.
0: Mas o choque que golpeou a terra, o choque.
1: That's why I said before I give the instruction, I just want to talk about the enormity of the day.
0: É por isso que eu falei antes de eu dar a instrução, eu quero falar apenas acerca da enormidade daquele dia.
1: The mother

0: naquele dia vai ser choque, chocante a terra, chocando a
1: Babies
0: terra.
1: Will be kidnapped from their hands.
0: As bebês serão arrebatados das suas mãos
1: and gone.
0: E vão embora.
1: And I see people running to the city square.
0: E eu vejo as pessoas correndo para a praça da cidade.
1: The vehicles cannot drive.
0: Os veículos não podiam dirigir.
1: So many accidents.
0: Então houveram acidentes.
1: But also because of the tumba in the roads.
0: Mas também por causa das tumbas que foram abertas no meio das rodovias.
1: Aleluia!
0: Aleluia!
1: That's why I have come.
0: E é por isso que eu vim.
1: It is not a joke.
0: Não é uma brincadeira.
1: We must stop everything and prepare for that day and navigate the nation away from that day.
0: Nós temos que parar tudo e começar a nos preparar para aquele dia e navegar em direção àquele dia.
1: Navegar todo o país.
0: Navegar todo o país em direção daquele
1: from
0: dia.
1: From that tragedy.
0: Para sair daquela tragédia.
1: Hallelujah.
0: Hallelujah.
1: It will be a monumental day.
0: Será dia monumental.
1: He is coming.
0: Ele está vindo.
1: With all the heavenly authority.
0: Com toda a autoridade celestial.
1: Heavenly glory.
0: A glória celestial.
1: Heavenly power.
0: O poder celestial.
1: He is coming with the power of the announcement of the throne of God.
0: Ele está
1: the
0: vindo.
1: King. The king is coming out.
0: O rei está
1: the
0: vindo.
1: The heavenly hosts.
0: As hostes
1: they are coming out of heaven.
0: Eles estão explodindo
1: to come and meet you.
0: Para vir encontrar vocês.
1: My Lord.
0: Meu Senhor.
1: You have to prepare.
0: Você tem que se preparar.
1: Yes.
0: Sim.
1: You have to prepare.
0: Você tem que se preparar.
1: And so let us go to the details now.
0: Então agora vamos aos detalhes agora.
1: The Lord is saying.
0: O Senhor está dizendo.
1: That this is an invitation.
0: Que este é convite.
1: For everybody to enter and share eternity with Christ.
0: Para todo mundo entrar e partilhar a eternidade com Cristo.
1: And so he's saying.
0: E então ele está dizendo.
1: In verse 17.
0: No versículo 17 de 1 Tessalonicenses 4.
1: He says, after that we who are still alive.
0: Depois disso nós os que estivermos vivos.
1: And are left.
0: E fomos deixados.
1: We'll be caught up together with them in the clouds to meet the Lord in the air.
0: Seremos arrebatados com eles nas nuvens para o encontro com o Senhor nos ares.
1: And so we will be with the Lord eternidade com Cristo. We will be with the Lord forever.
0: Então aqui é a eternidade com Cristo. Então assim estaremos com o Senhor para sempre.
1: And I have seen also.
0: E eu já vi também.
1: I saw those that failed to enter.
0: Eu vi aqueles que falharam em entrar.
1: Can I say it better?
0: Eu posso dizer melhor?
1: I said better.
0: Eu posso dizer melhor?
1: I have seen the church, the Christians that failed to enter.
0: Eu já vi a igreja, os cristãos que falharam em entrar.
1: And I saw them rolling in the polvo.
0: E eu vi eles rolando no pó da terra.
1: And gnashing their teeth.
0: E rangendo seus dentes.
1: And weeping uncontrollably.
0: E eles estão lamentando incontrolavelmente.
1: So please, please, please.
0: Então, por favor, por favor.
1: Let us prepare now.
0: Vamos nos preparar agora.
1: Because all of a sudden you the worst thing that can ever happen.
0: Porque a pior coisa que nunca pode acontecer com você.
1: Is for you to be in the church thinking you are going to enter.
0: É para que você esteja na igreja pensando que você está indo para o céu.
1: And then on that day at the porto. Porto do
0: céu. E quando naquele dia na porta para entrar no céu,
1: he says to tell you the truth, I never knew you.
0: Ele diz para você, para lhe dizer a verdade, eu nunca os conheci.
1: That's why I'm here.
0: É por isso que eu estou aqui.
1: Jesus loves the church.
0: Jesus ele ama a igreja.
1: So he's saying,
0: então ele está dizendo,
1: verse 18,
0: nos versículos 18,
1: wherefore comfort and encourage one another with this prophecy.
0: Portanto, confortem e encorajem uns aos outros com esta profecia.
1: I want to begin with the first part.
0: Eu quero começar com a primeira parte.
1: So number one,
0: então número 1,
1: the first thing you hear from the prophecy I've given here.
0: A primeira coisa que você escuta sobre a profecia que eu dei para vocês.
1: You hear the Lord saying that with your VNA, so he's going to evacuate some people.
0: Você vai escutar que o Senhor está dizendo que o juízo está vindo, então ele vai evacuar algumas pessoas.
1: To evacuate people.
0: Vai evacuar pessoas.
1: To evacuate you.
0: Ele vai evacuar você.
1: From what is coming.
0: Do que está vindo.
1: What is coming to the earth.
0: O que está vindo sobre a terra.
1: I've seen the Antichrist.
0: Eu já vi o anticristo. Não sei se vocês me conhecem, mas
1: and
0: eu já vi.
1: Lately he has really spoken in a lot of frequency.
0: Ultimamente ele está falando realmente sobre isso com muita frequência.
1: And so,
0: então, sis,
1: he's coming to evacuate the church.
0: Ele está vindo para evacuar a igreja.
1: And yet in the book of Matthew,
0: e ainda no livro de Mateus
1: 28. Verse 19, he says,
0: novamente o versículo 19 de Mateus 28.
1: Therefore, go and make disciples of all

0: nations.
1: Portanto, vão e façam discípulos de todas as nações.
0: Baptizing them.
1: Batize eles.
0: In the name of God the Father, God the Son, God the Holy Spirit.
1: Em nome de Deus Pai, Deus Filho, Deus Espírito Santo, próximo.
0: And teaching them to obey everything.
1: E ensinando eles a obedecer tudo que eu comandei a vocês.
0: Mark 16 verse 15, Sam. Marco
1: 16 versículo 15. Ele diz.
0: Sam.
1: Ele diz o mesmo.
0: And many other scriptures. Genesis chapter 12 verse 3.
1: Gênesis capítulo 12 versículo 3.
0: The great commission.
1: A grande comissão.
0: He say.
1: Ele está dizendo.
0: That the church.
1: Que a igreja.
0: The church.
1: A igreja.
0: That is going out and baptizing people.
1: Que está indo para fora e batizando as pessoas.
0: The church.
1: A igreja.
0: That is going out and rescatar pueblo from the lago de fuego.
1: Que está indo para fora e resgatando o povo do lago de fogo.
0: Is the one now he takes away.
1: É aquele agora, é essa igreja agora que ele vai levar daqui.
0: Oh, yes.
1: Oh sim.
0: The church.
1: A igreja.
0: That goes, if you put the book of Revelation chapter 14 verse 11, they will understand better. Or the book of Zechariah chapter 3 verse 3. Revelation 14:11 he says.
1: Apocalipse capítulos 14 e 11 ele diz.
0: The smoke of their torment rises forever and ever.
1: A fumaça do seu tormento ela levanta para sempre eternamente ela sobe.
0: And there will be no rest day.
1: E não haverá dia de descanso.
0: Or night.
1: Ou noite de descanso.
0: For those that are enemies of God.
1: Para aqueles que são inimigos de Deus.
0: In that scripture,
1: e naquela escritura,
0: he's describing inferno.
1: Ele está descrevendo o inferno.
0: Lago de fuego.
1: O lago de fogo.
0: And he say,
1: e ele está dizendo
0: that the church of Christ,
1: que a igreja de Cristo,
0: right now they are like bombeiros.
1: Agora mesmo eles são como bombeiros.
0: They are snatching people from entering this.
1: Eles estão arrebatando as pessoas de entrarem nisto.
0: But he's saying,
1: mas ele está dizendo
0: that in the prophecy I have given here today,
1: que na profecia que eu dei aqui hoje.
0: It is the church that is snatching people from fire that is being evacuated.
1: É a igreja que está arrebatando as pessoas do fogo. É esta igreja que ela vai sair desse lugar e ir no arrebatamento.
0: What a world.
1: Que mundo, hein?
0: After the rapture.
1: Depois do arrebatamento.
0: Very serious, my
1: Lord. Muito sério, povo abençoado. Ele está dizendo.
0: Therefore, there is an instruction there.
1: Portanto, há uma instrução lá.
0: John chapter 9 verse 4.
1: João capítulo 9 versículos 4.
0: He says the following.
1: Ele diz o seguinte.
0: As long as it is day,
1: enquanto é dia,
0: we must do the works of him who sent us to do the works.
1: Nós temos que fazer as obras daquele que nos enviou para fazer as obras.
0: Because la noche viene.
1: Porque la noite viene.
0: Night is coming.
1: A noite está vindo.
0: When you are not able to do these things.
1: Que não seremos capazes de fazer essas obras.
0: My Lord.
1: Meu Senhor.
0: Just listen.
1: Apenas escutem.
0: The Lord is putting an urgency, urgência.
1: O Senhor está colocando urgência, emergência.
0: He wants that when I come here and I tell you these things, you panic, pânico.
1: Ele quer que quando eu venho aqui e digo para vocês essas coisas, vocês fiquem em pânico.
0: And start running. You have to have panic.
1: Vocês têm que ficar em pânico como está no Quênia, as pessoas indo na estação de ônibus, no meio da rua com os megafones falando que o Messias está vindo.
0: You must run everywhere.
1: Vocês devem correr por todo lugar.
0: Enter the train.
1: Dentro do trem.
0: Enter the bus.
1: Dentro do ônibus.
0: Stand in front of the porta do mercado.
1: Ficando de frente da porta do mercado.
0: And some are announcing, some are putting placards, God judges sin. The Messiah is coming. Repent.
1: Alguns deles estão anunciando, outros colocando placas. Deus julga o pecado, vocês devem se arrepender. Deus julga o pecado.
0: Why?
1: Por quê?
0: Are they doing this?
1: Eles estão fazendo isso.
0: He say,
1: ele está dizendo.
0: For as long as it's still day.
1: Porque enquanto ainda é dia.
0: Let us do the works of him who sent us to do the works.
1: Vamos fazer as obras daquele que nos enviou para fazer este trabalho.
0: But night is coming.
1: Porque a noite está vindo.
0: It's not possible.
1: Não vai ser possível mais fazer as obras.
0: That is it.
1: É isso
0: That's
1: mesmo.
0: Why I have come.
1: É por isso que eu vim aqui.
0: We cannot joke around with that day.
1: Nós não podemos brincar por aí sobre aquele
0: Just
1: dia.
0: Staying home comfortable, eating, going to work, not at all.
1: Apenas
0: not
1: ficando at all. Em casa, muito confortavelmente, comendo, indo para o trabalho.
0: The Lord wants panic.
1: O Senhor quer que você esteja em pânico.
0: My Lord.
1: Meu Senhor.
0: The Lord wants us to pânico.
1: O Senhor quer que estejamos em pânico.
0: That's why I have come.
1: É por isso que eu vim.
0: If you know the enormity of the day,
1: se você conhecer a enormidade daquele
0: my
1: dia,
0: Lord,
1: meu Senhor,
0: you will run.
1: Você vai correr.
0: They are standing everywhere.
1: Eles estão de pé em todo lugar.
0: At 4 in the morning they have gotten up.
1: Às 4 da manhã eles levantam.
0: At 5 they are standing announcing.
1: Às 5 eles já estão de pé anunciando.
0: People waiting to enter the public transport.
1: As pessoas estão esperando para entrar no transporte público.
0: They say, praise the Lord.
1: Eles dizem, louvado seja o Senhor.
0: Today I want to announce to you.
1: Hoje eu quero anunciar a vocês
0: that the Messiah is coming.
1: Que o Messias está vindo.
0: We need to repent and be holy.
1: Nós precisamos nos arrepender e ser santos.
0: Are you aware that Jesus judges sin?
1: Vocês estão cientes que Jesus julga o pecado?
0: Please turn away from sin.
1: Por favor, se apartem do pecado.
0: How about if today be the day when Jesus comes?
1: E se for acerca do dia que for o dia que Jesus vem?
0: Would you make it?
1: Você vai conseguir?
0: Those who want to receive Jesus, repeat after me, the bus has come.
1: Aqueles que querem receber Jesus, repitam depois de mim, o ônibus está chegando.
0: Aleluia!
1: Aleluia!
0: It is a serious day.
1: É um dia sério.
0: That day we are going up here to meet God himself.
1: Naquele dia nós vamos subir para cima para encontrar o rei, ele
0: Deus
1: mesmo.
0: Deus ele mesmo. You cannot do what you're doing. Deus mesmo.
1: Deus ele mesmo.
0: We are going to meet God himself.
1: Nós vamos encontrar Deus ele mesmo.
0: My Lord,
1: meu Senhor.
0: We must run and prepare Brazil.
1: Nós devemos correr e preparar o Brasil.
0: And give everybody in Brazil opportunity.
1: E dar a todos ao Brasil a oportunidade.
0: To prepare for that day.
1: Para se prepararem para aquele dia.
0: And he's saying,
1: e ele está dizendo
0: that there is an evacuation that day.
1: Que há uma evacuação naquele dia.
0: And that evacuation
1: e naquela evacuação
0: is because you don't belong to that time.
1: É por isso que vocês não pertencem àquele tempo.
0: And that's why 1 Thessalonians chapter 1 verse 9 10.
1: E é por isso que 1 Tessalonicenses capítulo, ele diz o seguinte:
0: for they themselves report what kind of reception you gave us.
1: Porque eles mesmos, eles relatam a maneira que vocês nos receberam.
0: They tell how you turned to Jehovah from idols to worship the one and living true God.
1: É como vocês se retornaram para Jeová, deixando os ídolos, a fim de servir o Deus verdadeiro e vivo.
0: And to wait, esperar, to wait for his son.
1: E para esperar o seu filho.
0: From heaven,
1: dos céus.
0: Whom he raised from the dead,
1: que quem ele ressuscitou dos
0: Jesus
1: mortos,
0: Christ,
1: Jesus Cristo,
0: who rescues us from the coming, the future wrath,
1: que nos resgata da ira futura.
0: That's why I have come.
1: É por isso que eu vim.
0: He's saying the church does not belong to the wrath.
1: Ele está dizendo que a igreja não pertence à ira.
0: So let us be serious.
1: Então vamos ser sérios.
0: And prepare properly.
1: E nos preparar apropriadamente.
0: Because it's not far away now.
1: Porque não está muito longe agora.
0: He has shown me that it is near.
1: Ele me mostrou que está perto.
0: Day and hour, nobody knows.
1: O dia e a hora ninguém sabe.
0: But the season, you can tell.
1: Mas a estação você pode dizer.
0: It is tremendous.
1: É tremendo.
0: He's saying in the book of Romans chapter 5 verse 9.
1: Ele está dizendo no livro de Romanos capítulo 5 versículos 9.
0: He says, since you have now been justified through his blood, how much more shall we be saved from God's wrath? There is a time called the time of wrath. Coming to the earth.
1: Ele diz, desde que agora nós fomos justificados pelo seu sangue, nós muito mais agora seremos salvos da ira de Deus que está vindo. Nós vamos ser salvos da ira vindoura.
0: 1 Thessalonians chapter 5 verse 9, I finish now.
1: 1 Tessalonicenses capítulo 5 versículos 9, nós estamos terminando agora.
0: He says, for God did not appoint us to suffer wrath.
1: Ele diz, porque Deus não nos apontou para sofrer a ira,
0: but salvation through Jesus.
1: Mas a salvação, a receber a salvação
0: so
1: através de Jesus.
0: There is a time of wrath, Luke 21:36. There is a time of wrath.
1: Então ele está dizendo o tipo de ira.
0: There is a time of wrath coming to the earth.
1: Tem um tipo de ira que está vindo sobre a terra.
0: And the one speaking with you.
1: E aquele que está falando com vocês.
0: He has used him to bring Haiti earthquake.
1: Ele costuma trazer o terremoto do Haiti.
0: To judge them. I went and warned them and warned them until it happened.
1: Eu fui lá e alertei eles até que aconteceu.
0: Chile earthquake.
1: O terremoto do Chile.
0: When I went to warn Chile on the Orgullo Gay.
1: E eu fui lá e alertei o Chile acerca do Orgullo Gay. Lá no Santiago do Chile.
0: Valparaíso. I went around.
1: Em Valparaíso eu fui por todo lugar.
0: terremoto 8.8 took place.
1: Até que o terremoto 8.8 aconteceu.
0: The one that went to Mexico and warned Mexico.
1: Aquele que foi ao México e alertou o México.
0: The one that recently warned Venezuela, warned Colombia.
1: Aquele que
0: brought COVID, Ukraine war, Gaza war, what? Wrath is coming. There is wrath coming.
1: A ira está vindo. Há uma ira que está vindo. Eu sou aquele que foi alertei a Bogotá, Colômbia. Eu alertei a Venezuela. Eu trouxe o COVID. A ira está vindo.
0: That is the one telling you that there is a dispensation of wrath coming.
1: É esse que está dizendo para vocês que a dispensação da ira está vindo mesmo.
0: And he says, be always on watch and pray.
1: E ele está dizendo, esteja sempre
0: that
1: vigilante
0: you may be
1: e
0: able
1: ore,
0: to enter the grand escape.
1: Para que vocês possam ser capazes de entrar no grande escapar.
0: And escape all that is about to show up on the earth.
1: E escapar de tudo isso que vai acontecer sobre a terra.
0: So the Lord is saying,
1: então o Senhor está dizendo
0: that the announcement, the prophecy he has given here today,
1: que o anúncio, a profecia que foi dada aqui hoje
0: is a serious prophecy with eternal consequences.
1: É uma profecia séria com consequências eternas.
0: He's literalmente announcing that the Messiah is coming.
1: Ele literalmente está anunciando que o Messias
0: and that the wrath is coming.
1: E a ira também está vindo.
0: And he's saying because of that,
1: e ele está dizendo por causa disso,
0: the church must prepare well.
1: A igreja deve se preparar bem.
0: And enter arrependment, repentance.
1: E entrar em arrependimento.
0: In this nation,
1: nesta nação.
0: To bring avivamento de arrependimento.
1: Para trazer o avivamento de arrependimento.
0: To give the people, the blessed people, the wonderful people of Brazil, an opportunity of turning away from sin.
1: Dar o povo abençoado, o povo bendito do Brasil, para que eles possam ter a
0: oportunidade
1: de sair do
0: para arrepender-se.
1: Para arrepender-se
0: and turn away from sin.
1: E se separar do pecado.
0: And prepare for the kingdom of God.
1: E se prepararem para o reino de Deus.
0: It is a serious thing.
1: Isso é uma coisa séria.
0: The wrath that I have seen.
1: A ira que eu vi.
0: The book of Revelation chapter 6 verses 15 to 17. Revelation 6.
1: Eu não li para vocês Apocalipse 6,
0: says,
1: do 15 a 17.
0: Then the reis del mundo, the kings of the earth.
1: Então ele diz que os reis da terra,
0: the princes and the generals of the army,
1: os príncipes e os generais do exército,
0: the rich people billionaires,
1: os povos ricos bilionários,
0: the mighty and everyone else, both slave and free,
1: os poderosos e todos os outros, ambos os escravos
0: they will
1: e livres,
0: run and hide in the caves among the rocks of the mountain because of the wrath.
1: Eles vão correr e esconder-se nas cavernas entre as rochas das montanhas por causa da ira.
0: My Lord,
1: meu Senhor,
0: how terrible is that wrath?
1: O quão terrível é esta ira?
0: Because right now,
1: porque agora mesmo,
0: every country where I go to and pegou com terremoto,
1: todo país quando eu vou, ele vai e golpeia e pega com terremoto.
0: Golpeou com terremoto.
1: Ele golpeou com terremoto.
0: They run away from the earthquake. They don't want the earthquake. They dig the loved ones with their hands.
1: Eles corriam do terremoto. Eles não queriam terremoto. Eles cavavam seus
0: they
1: amados com as próprias mãos.
0: Terremoto.
1: Eles não queriam terremoto.
0: But he's saying because of the grand era, the grand wrath which is coming, they prefer terremoto.
1: Mas ele está dizendo por causa da grande ira que está vindo, eles preferem o terremoto do que essa ira que está vindo.
0: They don't want to look at him that is on the throne and the wrath of the lamb.
1: Eles não querem olhar para aquele que está sentado no trono e a ira do cordeiro.
0: I have come to announce to you,
1: eu vim anunciar a vocês,
0: that God judges sin,
1: que Deus julga o pecado,
0: and that in the tribulation,
1: e na tribulação,
0: he is going to judge the Christ rejecting world,
1: ele vai jogar o mundo que rejeitou a Cristo,
0: and he's also going to restore to finish the judgment of Israel.
1: E ele também vai restaurar e terminar o juízo contra Israel.
0: He doesn't mix the two.
1: Ele não mistura esses dois.
0: And that's why he's saying for you this is the moment to prepare and get out of here.
1: É por isso que eu estou falando para você que para vocês era o momento para vocês se prepararem e saírem daqui.
0: You don't hear any billionaire say, "Oh, but my title deed is with the lawyer. Let me get the title deed of my property before I go under the cave."
1: Você não vê nenhum bilionário falando assim, eu tenho o meu título da minha propriedade, deixa eu dar o título da propriedade antes de eu ir, para que eu não precise ir da caverna.
0: My gold reserves are in the bank, let me run and pick some money from the bank before I enter the cave.
1: A minha reserva de ouro está no banco, deixa eu pegar um pouco de ouro antes de eu entrar na caverna. Você não vê nenhum bilionário falando isso.
0: It will all be brought to rubbish.
1: Vai ser tudo jogado na vassoura, no lixo.
0: My Lord,
1: meu Senhor,
0: this is the treasure.
1: Este é o tesouro.
0: To prepare for the king.
1: Para se preparar para o rei.
0: And he says,
1: e ele diz,
0: That day and hour is not known.
1: Que o dia e a hora não se sabe.
0: What is the instruction there?
1: Qual é a instrução então?
0: We have seen.
1: Nós vimos.
0: That because of evacuation, evacuar.
1: Que por causa da evacuação, o fato de evacuar.
0: The instruction is clear to us.
1: A instrução é muito clara para nós.
0: Number one, stay away from the wrath.
1: Número um, fique longe da ira.
0: Number two, run and serve Jesus now before the night comes.
1: Número dois, corra e sirva Jesus agora antes que a noite venha.
0: Number two.
1: Número três.
0: He says that that day.
1: Ele diz que naquele dia.
0: Day and hour is not known.
1: O dia e a hora não se sabe.
0: I want us to read a scripture there.
1: Eu quero que nós leiamos uma escritura lá.
0: The book of Matthew 24:36 says.
1: O livro de Mateus, de Marcos, capítulos 24 e 36, ele diz.
0: He says, but about that day or hour.
1: Mas acerca daquele dia ou a hora.
0: No one knows.
1: Ninguém sabe.
0: Not even the angels.
1: Nem mesmo os anjos.
0: Even the angels in heaven, not the Son, but only the Father.
1: Ninguém sabe, nem mesmo os anjos dos céus, nem o Filho, só o Pai.
0: This is very serious.
1: Isso é muito sério.
0: He says.
1: Ele diz.
0: Again in 1 Thessalonians chapter 5 from verse 1.
1: Capítulo 5 dos versículos de 1 a 3.
0: Now brothers and sisters, about the times and the dates, we do not need to write to you.
1: Agora, irmãos e irmãs, acerca do dia e a hora, nós não precisamos escrever para vocês.
0: For you know very well that that day, the day of the Lord, will come like a thief in the night.
1: Porque vocês sabem muito bem que aquele dia, o dia do Senhor, será vindo como um ladrão na noite.
0: While people are saying peace and safety,
1: quando as pessoas disserem paz e segurança,
0: destruction will strike.
1: A destruição vai golpear.
0: Suddenly,
1: de repente,
0: as the labor pains of a pregnant woman,
1: como as dores de parto de uma mulher grávida.
0: And nobody will escape.
1: E ninguém vai escapar.
0: Let me explain this.
1: Deixa eu explicar isso a vocês.
0: If somebody was saying, oh, you see, mid tribulation, post tribulation.
1: Se alguém vir dizer para você, olha, meio da tribulação, pós tribulacionismo, mid tribulacionista.
0: Please don't listen.
1: Por favor, não escutem eles.
0: I have seen the coming of the Messiah.
1: Eu já vi a vinda do Messias.
0: Just prepare.
1: Por favor, apenas se preparem.
0: He say.
1: Ele diz.
0: That it will be a normal day.
1: Que será um dia enorme.
0: Peace and safety.
1: Será um dia normal, paz e segurança.
0: It means everybody will wake up normal.
1: Significa que todo mundo vai acordar naquele dia normalmente.
0: Have your breakfast.
1: Ter o seu café da manhã.
0: Take your children to school.
1: Levar as suas filhas na escola.
0: It will be a normal day.
1: Vai ser um dia normal.
0: But then,
1: mas então,
0: for those who are not prepared,
1: para aqueles que não se prepararam,
0: will strike suddenly.
1: Ele será golpeado severamente.
0: So when the Lord is saying day and hour not known,
1: então o Senhor está dizendo que o dia e a hora ninguém sabe.
0: He's saying the following.
1: Ele está dizendo o seguinte.
0: Hebrews chapter 10:37.
1: Hebreus capítulo 10 versículo 37.
0: And 10:25.
1: E também de 10 e 25.
0: For in just a little while,
1: então apenas um pouco de tempo,
0: he who is coming,
1: aquele que está vindo,
0: will come,
1: virá,
0: and will not delay.
1: E não vai demorar.
0: Please,
1: por favor,
0: wait for him.
1: Espere por ele.
0: Verse 25 says.
1: Versículo 25 ele diz.
0: And not giving up meeting together.
1: E não vamos deixar de nos reunir juntos.
0: As some are in the habit.
1: Como alguns têm esse
0: but
1: hábito.
0: But encouraging one another.
1: Mas vamos encorajar uns aos outros.
0: All the more to bring it closer. And then he's also saying the book of James chapter 5:7-9.
1: E depois ele diz no livro de Tiago capítulo 5 versículos de 7 a 9.
0: He's saying like a farmer waiting for rain.
1: Ele disse como um fazendeiro espera por chuvas.
0: And then waiting for the crop patiently.
1: E espera pela sua plantação crescer pacientemente.
0: Then he says,
1: então ele diz.
0: The judge,
1: o juiz
0: is at the door.
1: Está à porta.
0: The judge is at the door.
1: O juiz ele está à porta.
0: Any moment he can open the door and come out.
1: Qualquer momento ele pode abrir a porta e vir para fora.
0: Day and hour not known.
1: O dia e a hora ninguém sabe.
0: But he has shown me the coming of the
1: Messiah. Mas ele me mostrou a vinda do Messias.
0: That means he's saying.
1: Isso significa que ele está dizendo.
0: That must now instruct how you live in this country.
1: Que isso deve agora instruir a maneira como você vive sobre esta terra neste país.
0: Because he says.
1: Porque ele diz.
0: He's coming for those who are waiting for him.
1: Ele está vindo para aqueles que estão verdadeiramente esperando por ele.
0: The Lord is saying.
1: O Senhor está dizendo.
0: that when you know something important is coming and you don't know the day or hour, you wait anxiosamente, anxiosamente.
1: Que quando você sabe que alguém importante está vindo e você não sabe o dia nem a hora, você começa a se preparar ansiosamente, com expectativa, ansiosamente.
0: Anxiety.
1: Com ansiedade.
0: You wait for him with anxiety.
1: Você espera com ele com ansiedade.
0: Because you fear to miss it and roll on the dust.
1: Porque você teme em perder e ficar rolando na terra. No pó da terra.
0: Unfortunately,
1: infelizmente,
0: not everybody in the church will enter.
1: Nem todos que estão na igreja irão entrar.
0: And that's why we must fight for the church.
1: E é por isso que nós temos que lutar pela igreja.
0: You must fight for yourself.
1: Você deve lutar por si mesmo.
0: And ask yourself every day.
1: E perguntar a si mesmo todos os dias.
0: How about if Jesus comes today?
1: E acerca se Jesus vier hoje?
0: Would I make it?
1: Será que eu vou conseguir mesmo?
0: You must ask yourself.
1: Você deve perguntar a si
0: How
1: mesmo.
0: How about my children?
1: E acerca dos meus filhos?
0: How about my neighbor?
1: E acerca do meu vizinho?
0: It doesn't matter whether they tell you no, don't come back here with the gospel.
1: Não se importa se eles falam para você, não volte aqui com o evangelho.
0: But you must go.
1: Mas você deve avançar e ir.
0: We must love them.
1: Você deve amar eles, amar eles.
0: He say,
1: ele diz,
0: the day and hour is not known.
1: Que o dia e a hora não se sabem.
0: Should instruct how you live every second, every minute, every day, every semana, every month, every year until he comes.
1: Deve instruir você da maneira como você vive, todo segundo, todo minuto, todo dia, toda semana, todo mês, todo ano, todo tempo. Ele diz
0: that right now in Brazil,
1: que agora mesmo na nação do Brasil,
0: when the world looks at the church,
1: quando o mundo olha para a igreja,
0: they should be able to see a church that is wearing lino finíssimo, resplandeciente, puríssimo e limpo.
1: Eles deveriam ser capazes de olhar para uma igreja que está vestindo linho finíssimo, resplandecente, puríssimo e limpíssimo.
0: So that when they look at the church,
1: da maneira que quando eles olham para a igreja,
0: they can tell that she is ready to receive her master.
1: Eles podem falar, eles estão preparados para receber o seu mestre.
0: Why?
1: Por quê?
0: Because you don't know the day or hour.
1: Porque vocês não sabem o dia nem a hora.
0: In Kenya,
1: no Quênia,
0: they are preparing every second, every minute, and the revival is a historical monument.
1: Eles estão se preparando lá no Quênia todo segundo, todo minuto, e o avivamento é histórico, rompeu monumentalmente.
0: Even Brazilians love Jesus.
1: Mesmo os brasileiros amam Jesus.
0: I know they are going to prepare every minute, every second.
1: Eu sei que eles vão se preparar todo minuto e todo segundo.
0: They are going to ask themselves.
1: Eles vão se perguntar a si mesmos.
0: This way I am living, estilo de vida.
1: Este estilo de vida, a maneira como eu estou vivendo.
0: Would this help my entry?
1: Isso vai ajudar a minha entrada de verdade?
0: Meaning,
1: significando
0: a heavenly perspective of your life from today on.
1: Uma perspectiva celestial da sua vida de hoje em diante.
0: Everything must be questioned.
1: Tudo deve ser questionado.
0: And he says,
1: e ele diz
0: that on that day,
1: que naquele dia,
0: there will be glorification.
1: Haverá glorificação.
0: Because you heard me announce that they were glorified and taken up.
1: Porque vocês me ouviram anunciando que eles foram glorificados e foram levados para cima.
0: What is the message coming out of there?
1: Qual é a mensagem que está saindo para fora dali?
0: The vision of October 18.
1: A visão de 18 de outubro.
0: The year 2021.
1: Do ano de 2021.
0: At about 3 o'clock in the morning.
1: A cerca das 3 da manhã.
0: When the Lord appeared like 12 meters away. I fell asleep and then like 12 meters away.
1: Então quando eu caí no sonho, o Senhor apareceu 12 metros de distância.
0: Glorified, totally glorified.
1: Glorificado, sim, totalmente glorificado.
0: And then by voice.
1: E depois por voz.
0: He said,
1: ele disse,
0: go tell these people.
1: Vá dizer a este povo.
0: That when the rapture takes place.
1: Que quando o arrebatamento tomar lugar.
0: They will have bodies like mine.
1: Eles terão corpos como o meu.
0: But when I looked at where he was totally glorified.
1: Mas quando eu olhei aonde ele estava, era totalmente glorioso, glorificado com a sua glória.
0: I think in Kakamega, when I'm transfigured,
1: eu acredito que em Kakamega, quando eu fui transfigurado,
0: you see, when the Lord glorifies me,
1: você vê que quando o Senhor me glorificou, me transfigurou.
0: But the glory of the Lord was much the Esther.
1: Mas a glória do Senhor é mais que esta.
0: And then he said,
1: e depois ele diz então,
0: Go to São Paulo.
1: Vá a São Paulo.
0: Go to these people.
1: Vá a este povo.
0: And tell them.
1: E diga para eles.
0: That when the rapture takes place.
1: Que quando o arrebatamento acontecer.
0: They will have bodies like mine.
1: Eles terão os corpos como o meu.
0: So I understood.
1: Então eu entendi.
0: That God tell them.
1: Que vá dizer a eles.
0: That he will glorify them.
1: Que ele vai glorificá-los.
0: They will have glorious bodies.
1: Eles terão corpos gloriosos.
0: That is what I want to handle.
1: É isso que eu quero lhe dar agora.
0: Then he wrote about 1.5 meters like this. He wrote 1 John chapter 3 verse 2.
1: Então ele escreveu 1.5 meters assim de distância, 1 João capítulo 3 versículos 2.
0: Okay, which says?
1: E o que diz, okay?
0: He says, "Dear friends, we are children of Jehovah."
1: Ele diz, queridos amigos, nós somos filhos de Jeová.
0: And what we will be has not yet been revealed.
1: E o que nós seremos ainda não foi revelado.
0: But we know this one.